0: Seus clientes nem dizem não, eles apenas fogem e você nem percebe. Sabe por quê? Porque antes mesmo de abrir a boca, você já ativa um bloqueio mental no cérebro do cliente que faz com que ele saia da conversa. Isso acontece porque as pessoas odeiam se sentir persuadidas, manipuladas. O cérebro dele se defende automaticamente quando percebem que você está tentando tomar uma decisão. Normalmente uma finalização de venda, uma oferta. Agora aqui vai a parte mais bizarra. Os melhores vendedores não convencem. Eles fazem o cliente se convencer sozinho. Se você ainda está perdendo vendas sem entender o motivo, clique no botão abaixo e descubra como virar esse jogo agora.
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0: com Beyoncé, Him for the Weekend, aqui na Jovem Pan, número 1 do Brasil.
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Jovem Pan número 1 do Brasil com R.E.M. Shine Happy People, logo mais à meia-noite. Daqui a pouquinho, horário de Brasília, tem mais uma edição do Clássicos da Pan pra reviver, relembrar o que tocou por aqui dos anos 70 até os anos 2000. Chegando Olivia Dean com Nice to Each Other.

Harry Styles aqui na Jovem Pan com Watermelon Sugar. Tem Post Malone agora com Circles. Faltando 20 minutos para meia-noite, horário de Brasília. Na sequência, daqui a pouquinho, em instantes, tem mais uma edição do Clássicos da Pan para você relembrar o que é que tava tocando aqui dos anos 70 até os anos 2000. 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

0: Jovem Pan com Alex Warren, Ordinary. Faltam 7 para meia-noite, horário de Brasília.
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Jovem Pan número 1 do Brasil traz pra você agora mais uma edição do Clássicos da Pan. Clássicos da Pan faz você viajar e voltar o tempo pra relembrar o que que tava tocando aqui nos anos 70 e 80. Anos 90 e 2000 entram também nessa jogada a partir de agora. Vamos abrir com o som de Casey, The Sunshine Band, Give It Up. Vai ter Black Box, Pet Shop Boys, Lionel Richie, Michael Jackson, Fine Young Cannibals e muito mais aqui na

Jovem Pan número 1 do Brasil com Michael Jackson, Billie Jean aqui no Clássicos da Pan, que traz pra você relembrar, reviver, voltar o tempo que tava tocando na Jovem Pan dos anos 70 até os anos 2000. O ano era 1990, você ouviu muito aqui na Jovem Pan essa que eu vou tocar agora, mas antes, só pra te relembrar que na sequência você vai curtir uma atrás da outra durante a madrugada aqui da número 1 do Brasil. Voltando aos anos 90 com o som do Fine Young Cannibals, She Drives Me Crazy.

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0: Agora 4h59, bom dia para você. Hoje é segunda-feira, 24 de agosto de 2026. Estamos iniciando mais um Jornal da Manhã, mais uma semana aqui na programação da Jovem Pan. Seja bem-vindo, bem-vinda para conferir os principais assuntos do Brasil e do mundo. Vamos então aos destaques da edição de hoje. Lula e Flávio Bolsonaro faltam a debate em pool da imprensa que incluiu Band e Jovem Pan e viram alvo de concorrentes. Renan Santos foi o que mais atacou os rivais. Ronaldo Caiado e Augusto Cury também criticaram. Romeu Zema não compareceu em protesto contra as ausências. Em entrevista à TV Record, Lula define relação com Donald Trump como civilizada, mas critica segundo escalão do governo do republicano. O presidente voltou a dizer que Lulinha terá de provar inocência. Flávio Dino diz que indicações de emendas por dirigentes de partidos ou ex-parlamentares são nulas e notifica o Congresso. O ministro do STF deu 5 dias para explicações do Podemos e do Republicanos sobre a destinação dos recursos, sob pena de multa. Brasil e Estados Unidos devem retomar nesta semana as negociações sobre o tarifaço. O representante comercial americano entrou em contato com o ministro brasileiro da Indústria e Comércio para agendar o encontro. A ONS determina um corte emergencial de geração distribuída para evitar sobrecarga na rede. É a segunda neste ano que o órgão aciona o mecanismo como forma de equilibrar a produção e o consumo. O Papa Leão XIV pede à comunidade internacional esforços para conter a epidemia de ebola na República Democrática do Congo. O surto do vírus é o mais letal da história da nação africana, com 2.557 mortes registradas em apenas 100 dias. 5h01, a edição de hoje do Jornal da Manhã começa destacando para você que o Operador Nacional do Sistema Elétrico determinou o corte na geração distribuída de energia para evitar a sobrecarga da rede. Quem tem mais informações sobre o assunto é o repórter Matheus Dias.
1: A determinação do Operador Nacional do Sistema Elétrico é detalhada como um mecanismo emergencial: reduzir a geração de parte das pequenas usinas. A medida se faz necessária devido a uma produção de energia elevada para um dia com menor consumo, o que é típico nos finais de semana. O objetivo é evitar sobrecarga e manter o equilíbrio do sistema elétrico. Na prática, nesse domingo, entre as 11 da manhã e a 1h30 da tarde, o ONS determinou um corte de geração que atingiu pequenas centrais hidrelétricas, usinas a biomassa, fontes eólicas e solares de menor porte. As chamadas micro e mini geração distribuída, que é a modalidade em que o consumidor residencial ou empresarial produz a própria energia, não sofreram a redução. O ONS consegue controlar diretamente grandes usinas que estão integradas ao sistema de transmissão, mas não tem o mesmo controle sobre essas pequenas unidades conectadas às redes das distribuidoras. Por isso, nesse domingo, a orientação foi repassada às empresas responsáveis pela distribuição de energia. Nos últimos anos, o Brasil viu crescer a geração solar. Só que quanto maior o número de produtores conectados à rede, mais complexa fica a operação do sistema. Isso principalmente em dias e horários em que a geração solar está alta, mas o consumo é menor. O desafio, então, é evitar que a geração produzida ultrapasse a capacidade de absorção do sistema. Essa é a segunda vez em 2026 que o plano emergencial é acionado. Para a Associação Brasileira de Distribuidores de Energia Elétrica, é necessário aprofundar as políticas públicas para enfrentar os gargalos da rede e evitar problemas no futuro. O ONS também estuda realizar cortes automáticos na geração solar distribuída remota, como as chamadas fazendas solares.
0: E o ministro do STF, Flávio Dino, determinou que os partidos Podemos e o Solidariedade respondam em até 5 dias úteis os questionamentos sobre a destinação de emendas parlamentares. Quem tem detalhes é o repórter André Anelli.
2: Na decisão monocrática publicada neste domingo, o ministro Flávio Dino diz que qualquer ato, tabela, expediente, comunicação, planilha, ofício ou solicitação que pretenda atribuir a presidente de partido político ou a ex-parlamentar a autoria, titularidade ou poder de indicação sobre emenda parlamentar deve ser considerado juridicamente inidôneo e revestido de nulidade absoluta, não podendo servir de fundamento para a prática de atos administrativos destinados à execução da despesa pública. Dino complementa dizendo que eventual descumprimento deve ensejar apuração de responsabilidade disciplinar, sem prejuízo das esferas penal e civil. A determinação tem relação direta com as supostas indicações que teriam sido feitas pelo presidente do Partido Liberal, Valdemar Costa Neto. Ele é suspeito de ter indicado 119 milhões de reais em emendas, mesmo sem ter mandato. O caso levou ao bloqueio dos bens de Valdemar em julho. Dino estabeleceu ainda que sejam intimados pessoalmente os presidentes do Solidariedade, Paulinho da Força, e do Podemos, Renata Abreu. As duas siglas foram as únicas que não enviaram manifestação ao STF a respeito da eventual indicação de emendas por integrantes que não possuem mandato. Os dois partidos estão sujeitos a multas diárias de R$100 mil em caso de reiterado descumprimento. De Brasília, André Anelli.
0: Agora a gente fala de esporte e campeonato brasileiro. O Corinthians perdeu para o Coritiba por 2-1 fora de casa. O Coxa, assim, chegou aos 34 pontos e ultrapassou o time paulista. O São Paulo também perdeu, enquanto o Santos empatou. A rodada do domingo do Brasileirão você confere com Daniel Liano.
3: A equipe do Corinthians perdeu para o Coritiba por 2-1 jogando fora de casa no estádio Couto Pereira e fica estacionada nos 32 pontos da competição. Já o Coxa Branca ultrapassou o time paulista e agora soma 34 pontos no Brasileirão. Na próxima rodada, o Alvinegro enfrenta o Santos em casa, enquanto o time paranaense viaja a Belém para encarar o Remo. Em Chapecó, o São Paulo foi derrotado pela Chapecoense por 1-0. A lanterna do campeonato não vencia desde a primeira rodada. Já o Santos empatou na Vila Belmiro em 1-1 com o Mirassol. O Coritiba agora ocupa a 8ª posição. O Corinthians está no 10º lugar, o São Paulo na 13ª posição, Santos 14º colocado, Mirassol na 17ª e a Chapecoense segue na última posição. Já o Palmeiras é o líder do campeonato, seguido pelo Flamengo.
0: O STF vai retomar o julgamento que pode definir a existência de vínculo empregatício entre motoristas e entregadores de aplicativos e as plataformas digitais. Quem tem as informações sobre esse assunto é a repórter Janaína Camelo.
4: No alvo da discussão está a chamada uberização. Atual modelo de trabalho adotado por Uber e iFood, por exemplo, que não prevê vínculos formais e direitos trabalhistas com os motoristas e entregadores, considerados autônomos. O caso chegou ao STF por meio de recurso apresentado pela Uber contra uma decisão do Tribunal Superior do Trabalho, que reconheceu o vínculo empregatício entre a empresa e um motorista. O julgamento começou no ano passado, mas acabou suspenso, sem votos, porque o Congresso estava analisando o mesmo tema em um projeto de lei que regulamenta o trabalho por aplicativo. A proposta acabou deixada de lado pelos parlamentares em razão das eleições e deve voltar a ser analisada em momento oportuno.
5: O relator é o presidente do STF, o ministro Edson Fachin, que chegou a classificar o debate como um dos mais relevantes da atual conjuntura trabalhista. No julgamento, os ministros devem estabelecer regras e garantias tanto às plataformas como para os trabalhadores, prevendo segurança jurídica, mas até que o Congresso Nacional legisle sobre o tema.
4: Os ministros vão levar em conta a recente decisão da Organização Internacional do Trabalho, que pela primeira vez estabeleceu parâmetros para proteger trabalhadores por aplicativo e também as plataformas digitais. Na decisão do TRT, que levou a Uber a entrar com recurso no STF, o tribunal entendeu que a empresa deve ser considerada de transporte e não uma plataforma digital. E concluiu que houve subordinação do motorista porque o profissional não tem autonomia para determinar o preço das corridas e nem o percentual que vai ser descontado sobre o valor. A Uber tem mais de 10 mil processos de casos semelhantes tramitando na justiça aqui no Brasil e alega que essa interpretação da justiça pode comprometer a continuidade das operações no país.
0: Mensagens encontradas pela Polícia Federal no celular de Roberta Lucinger mostram que a lobista afirmou que Lulinha foi responsável por marcar uma reunião para o governador do Maranhão no Palácio do Planalto. Os detalhes desse assunto, André Anelli.
2: A investigação sobre suspeitas de tráfico de influência de Roberta Luxinger e Lulinha, como filho do presidente é conhecido, detectou que a lobista intermediou a contratação, por órgãos vinculados ao governo do Maranhão, de uma empresa de informática do empresário Kleber Ribas. Ela também atuava em favor dele junto ao governo federal. A PF ainda apontou, a partir da quebra de sigilos, que Roberta mantinha diálogos sobre negócios com o governador do Maranhão, Carlos Brandão. Em 22 de maio de 2024, a lobista enviou uma mensagem de áudio a Lulinha, informando que seria realizada, naquele dia, uma reunião do governador do Maranhão com o então chefe de gabinete de Lula, Marco Aurélio Santana Ribeiro, o Marcola. A reunião de Brandão no Planalto, citada por Roberta em mensagem de áudio a Lulinha, efetivamente ocorreu. A agenda de Marco Aurélio Santana Ribeiro, ou Marcola, registra às 5h40 da tarde daquele dia um encontro com o governador com a presença de dois outros assessores diretos da Presidência da República. O tema da reunião é descrito apenas como reunião executiva. As informações são do jornal O Estado de São Paulo. Em 21 de junho de 2024, um mês depois da reunião citada por Roberta, o presidente Lula foi a São Luís e anunciou um pacote de 59 bilhões de reais em obras para o estado. O Palácio do Planalto foi procurado e não se manifestou. Carlos Brandão negou relação com Roberta Luxinger e disse que sua agenda não depende de articulação de terceiros. A defesa de Kleber Ribas informou que ele contratou Roberta Luxinger para serviços de assessoria em questões de captação de clientes e identificação de oportunidades de negócio no ramo de tecnologia, atividade absolutamente lícita e comum no mercado. A defesa de Lulinha criticou o que chamou de vazamentos seletivos que, segundo ele, visam interferir no processo eleitoral. De Brasília, André Anelli.
0: 5h11, o primeiro debate entre os candidatos à presidência da República nas eleições de 2026 ocorreu neste domingo nos estúdios da Band, em São Paulo, com transmissão ao vivo da Jovem Pan. Ausentes do primeiro encontro presidencial de 2026, Lula e Flávio Bolsonaro foram os principais alvos de críticas dos três candidatos que participaram do debate. A reportagem é de Beatriz Manfredini.
6: O primeiro debate presidencial de 2026, formado por TV Band, Jovem Pan, TV Cultura, Gazeta e Estadão, foi marcado pela ausência dos candidatos Flávio Bolsonaro, Luiz Inácio Lula da Silva e Romeu Zema, comparecendo apenas Ronaldo Caiado, Renan Santos e Augusto Cury. Logo na chegada, tanto Caiado quanto Renan comentaram as faltas. Renan exibiu fraldas com os nomes dos candidatos, enquanto Caiado os chamou de fujões e sugeriu que os que não foram deveriam ter as candidaturas cassadas.
7: As melhores possíveis, vou trazer propostas, vou explicar o fracasso que é as duas supostas lideranças, Lula e Flávio Bolsonaro, que não querem comparecer no debate. Vou apresentar as fraldas deles aqui, ambos deveriam ter vindo com elas, tá? Dois fracassados, dois medrosos, tá? Lula e Flávio Bolsonaro, vou colocar aqui, dois criminosos que fazem negócios com o crime organizado, que vai desde facção criminosa do Rio de Janeiro, caso Bacelar lá no Rio de Janeiro, THJ e os amigos do Flávio, até Banco Master e INSS, todos envolvidos nisso.
8: Infelizmente, dois fujões não estão presentes, tem um que não sei se desistiu também da candidatura, mas eu acredito que com isso acontecendo vai ter uma motivação maior da sociedade brasileira em acompanhar, porque não é possível que realmente o eleitor brasileiro não, nesse momento, não se sinta decepcionado, não se sinta totalmente desrespeitado pela ausência daqueles que não têm nada a mostrar e muito a esconder.
6: Enquanto isso, Augusto Cury quase desistiu. Ele atrasou mais de uma hora do previsto e chegou a anunciar sua desistência em transmissão nas redes sociais do lado de fora do evento. Depois, acabou mudando de ideia.
9: Eu estou profundamente indignado com Lula da Silva e com Bolsonaro. Vocês fogem do que é mais importante. Vocês estão se protegendo. Eu decidi de última hora, quando eu vi que eles não vieram e quando o Lula da Silva está fazendo uma entrevista no mesmo horário do debate. Isso é um teatro, isso não é democracia.
6: Enquanto isso, também do lado de fora, membros do Unidade Popular protestavam contra o debate. Eles pediam pela participação de Samara Martins, candidata à presidência pelo partido. Ela não foi chamada devido às regras definidas entre as legendas e a emissora, com comunicação à Justiça Eleitoral. A legislação considera aptos a participar dos debates os candidatos que pertençam a partidos com pelo menos 5 parlamentares no Congresso Nacional, desde que tenham registro de candidatura deferido. Renan chamou as ausências de jogo de cartas marcadas e, sobre segurança, prometeu um banho de sangue contra facções, além de intervenção em estados como Ceará e Bahia.
7: Nós vamos declarar estado de defesa e colocar em GLO regiões tomadas pelo crime organizado, o que vai permitir, por parte das forças de segurança, tanto as nossas polícias quanto a Polícia Federal, atuar para destruir, para eliminar o crime organizado. Eu estou falando de passar a rapa nesses caras. 2, construção de superpresídios, criar mais de 300 a 500 mil vagas com presídios em que não haverá mais o isolamento de facção. Faccionado vai estar todo mundo junto, porque nós vamos eliminar as facções. E terceiro ponto, uma integração muito poderosa entre os estados. Estado que não quiser atuar na destruição do crime organizado sofrerá intervenção do governo federal.
6: Já Augusto Cury defendeu o aumento do efetivo de segurança e disse que a Polícia Federal tem interferência política.
9: Nós temos que encorpar, valorizar, trabalhar a nossa Polícia Federal, que na minha opinião é uma das melhores polícias federais do mundo. O FBI tem 38 mil policiais. A nossa polícia tem menos de 15 mil e faz todo o trabalho que tem de maneira heróica, mas não pode ter interferência política como está tendo. Vai se integrar a Polícia Federal com a Polícia Militar, cerca de 400 a 410 mil policiais militares, com a Polícia Civil, com a Polícia também rodoviária e uma polícia que eu quero criar, a Polícia Foco, 5% da força de trabalho de todos os municípios convertidos numa polícia de combate, Foco.
6: Ronaldo Caiado defendeu a PEC da Segurança Pública, atualmente em tramitação no Senado, e criticou o fato de Lula condicionar a aprovação da proposta para criar o Ministério da Segurança Pública.
8: A emenda constitucional que nós aprovamos na Câmara e que hoje está no Senado Federal está de acordo exatamente com o respeito. E o presidente Lula agora querendo dizer que precisa da PEC para poder amanhã aprovar o seu ministério. Isso é conversa fiada. Ele sabe das prerrogativas do presidente, passa a botar uma medida provisória e resolve. Mas eu vou além disso para lhe dizer do porquê dos 40 hoje presídios no Brasil distribuindo por regiões. Porque todas as penitenciárias hoje estão cheias de faccionados, que é crime federal, não é crime estadual, tá certo? O governo federal joga na mão dos estados e não tem repasse nem do fundo penitenciário e nem do fundo de segurança pública.
6: Zema desistiu de última hora, alegando que a data foi mudada para a participação do presidente Lula, o que não ocorreu. Ele também disse que o evento ficou muito próximo da sua entrevista ao Jornal Nacional, da Rede Globo. Já as ausências de Flávio e Lula eram esperadas. O petista não foi por decisão estratégica da equipe de campanha, que achou que ele seria o grande alvo dos outros candidatos. O mesmo foi entendido por auxiliares de Flávio, que avaliaram que, após a desistência de Lula, o senador também seria o grande foco de críticas.
0: O âncora Cássio Zeman, aqui da Jovem Pan, vai nos trazer agora mais detalhes do debate e as perspectivas de campanha de Renan Santos e Ronaldo Caiado.
10: A gente conversou com a coordenação de campanha tanto de Ronaldo Caiado do PSD como também de Renan Santos do Missão. E as duas campanhas classificaram a participação deles como positiva. Começando falando pelo Renan Santos, a estratégia era de ocupação de espaços. E segundo a campanha, Renan Santos conseguiu do primeiro até o último minuto do debate ocupar os espaços, não só do debate, mas também em relação às redes sociais. E por que isso é tão importante para a campanha? Renan Santos não tem tempo de TV e vai aproveitar, ou vai pelo menos aproveitar esses espaços em televisão, em debate, para que ele consiga ganhar mais projeção nacional, para que a imagem dele, para que o candidato seja mais conhecido diante da população brasileira. A campanha ficou também extremamente animada com a repercussão nas redes sociais, porque nos trackings internos, Renan Santos aparece em alta. Foi o candidato da direita mais citado e teve quase o dobro de menções de Flávio. Isso foi comemorado internamente pela campanha, que avalia que conseguiu nacionalizar a imagem de Renan Santos. Inclusive, a campanha de Renan foi questionada sobre se essa performance nas redes sociais pode fazer outros candidatos da direita, como Romeu Zema e Flávio Bolsonaro, participarem dos próximos debates. Eles acreditam que isso sim ajudaria no debate público e sim, a presença de Renan e o jeito, a performance dele pode ter acendido um alerta nas outras campanhas, porque Renan Santos acabou, de certa forma, segundo a campanha dele, atraído os holofotes para si. Em relação a Ronaldo Caiado, eu conversei com a campanha também do PSD, a avaliação foi também positiva, porque Caiado conseguiu trazer propostas e a principal estratégia era mostrar que ele tinha história na política, bagagem e experiência no poder executivo, afinal ele foi governador do estado de Goiás por praticamente 8 anos. E também, isso a campanha disse que ele colocou contra a juventude de Renan Santos e a inexperiência política de Augusto Cury. E sobre o tom de Renan, eles acham que o Renan atinge mais o público jovem, que o Renan conversa com o eleitor mais jovem e que o Ronaldo Caiado, trazer um tom mais ameno, de mais experiência, de mais maturidade, consegue conversar com toda a população brasileira. Esses foram os destaques e, é claro, as apurações com as campanhas do PSD e do Missão.
0: Em entrevista à Record neste domingo, o presidente Lula definiu a relação com o presidente dos Estados Unidos, Donald Trump, como civilizada. Mas ele rejeitou a intromissão de outros países aqui no Brasil. Vamos conferir agora um trecho da declaração.
11: Eu não sei se é o governo americano, se é o Trump ou se é a assessoria do Trump. Eu às vezes tenho a impressão que o Trump é bem melhor na relação política que a assessoria. Né? Eu disse pra ele, não é possível, nós conversamos, tudo vai bem. A minha conversa com o Trump é muito civilizada, é muito respeitosa, tanto da minha parte quanto da parte dele. Mas depois do segundo escalão, toma atitudes, sabe, que são impensáveis. E aí nós não podemos aceitar intromissão de um país, quem quer que seja, na coisa do Brasil.
0: Ainda na entrevista Record, o presidente Lula afirmou que trata com muita seriedade as investigações envolvendo o filho dele, Fábio Luiz Lula da Silva, o Lulinha, e o ex-chefe de gabinete da presidência, Marco Aurélio Santana Ribeiro, conhecido como Marcola. Vamos acompanhar.
11: Primeiro porque eu não sou juiz, segundo eu não sou procurador, nem sou delegado, eu sou o presidente da república. E o que eu digo para você, eu digo para meus filhos, eu digo para qualquer pessoa, todos nós somos obrigados a agirmos corretamente. Se alguém está agindo de forma equivocada, de forma errada, então alguém vai ter que ser investigado. E eu não sou um presidente que tento proibir investigação. Eu não ameaço mandar ministro embora. Eu não ameaço punir delegado. Investigue-se. E todo mundo tem o direito de provar se é inocente. Se isso acontecer, eles serão perdoados. Mas se alguém cometeu erro, e esse erro trouxe prejuízo aos cofres públicos, essas pessoas terão que pagar.
0: O candidato à presidência pelo PL, Flávio Bolsonaro, justificou a ausência no debate da Band e direcionou os ataques ao presidente Lula. Em vídeo publicado nas redes sociais, Flávio afirmou que prefere debater com quem, segundo ele, está destruindo o Brasil. Confira.
12: Eu quero debater sim, mas eu quero debater com quem está destruindo o Brasil e piorando a sua vida. Eu quero debater com quem faz com que a caixa de bis com 20 unidades passe a ter 16, o papel higiênico com 40 metros passe a ter 36, faz até a dúzia de 12 ovos virarem 10. Eu quero debater com quem acabou com o poder de compra dos brasileiros, com quem está endividando as famílias, sufocando as empresas, empresários e microempreendedores. É com esse cara que eu quero debater. Com quem está destruindo o Brasil e representa um projeto que já deu errado.
0: Entre os demais candidatos, Samara Martins, do Unidade Popular, cumpriu agenda em Belo Horizonte e Fortaleza durante o fim de semana. Hoje deve estar no Piauí. Edmilson Costa, do PCB, esteve no Rio de Janeiro, onde participou de reunião na Casa da América Latina. Rui Costa Pimenta, do PCO, participou de eventos em Brasília. Hertz Dias, do PSTU, participou de ato de comemoração aos 13 anos de uma ocupação em Osasco, na Grande São Paulo. Wilson Grassi participou de reuniões com a equipe de campanha e Clariana Barão, do DC, não teve agenda pública divulgada. Jornal da Manhã, 5h24.
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2: Jornal da Manhã, 5 horas e 28 minutos. Anunciado pelo governo federal em maio deste ano, o fim da taxa das blusinhas retirou o imposto de importação cobrado sobre compras internacionais. A repórter Luísa Câmara tem os detalhes pra gente.
3: O fim da chamada taxa das blusinhas, anunciado pelo governo federal em maio por meio de medida provisória, retirou o imposto de importação de 20% cobrado sobre compras internacionais de até $50 desde agosto de 2024. A isenção vale para compras de cerca de R$245 na cotação atual. Os impactos passam a ser imediatos e o imposto zerado para o consumidor. Mas a revogação precisa ser aprovada pelo Congresso, o que ainda não ocorreu. No último dia 17, o presidente Lula publicou em suas redes sociais um pronunciamento sobre o tema, afirmando que acabar com a taxa das blusinhas é uma questão de justiça. O tema, que tem alimentado o debate político desde então, tem sido alvo frequente de informações falsas ou parcialmente verdadeiras e usado para alimentar a polarização entre defensores do governo e seus adversários. O ministro da Fazenda, Dario Durigan, disse que o governo federal vai concentrar esforços na próxima semana para mobilizar a base no Congresso Nacional e avançar com a medida provisória.
4: Na semana passada, a instalação da comissão parlamentar mista que vai analisar a MP foi adiada. O texto perde a validade no dia 8 de setembro, caso não seja aprovado na Câmara e no Senado. A análise estava parada por falta de autorização para a instalação da comissão por parte do presidente do Senado, Davi Alcolumbre, o que levou o governo a pedir formalmente a instalação do colegiado.
3: Para especialistas, a oscilação de um possível fim da taxa das blusinhas e a não votação do tema pode gerar insegurança jurídica. Rodrigo Soares, advogado tributarista, comenta que, além da insegurança, a taxa não apresentava diferença para a compra.
5: Também se argumenta, ao lado do governo, que taxar compras de até $50 tratava o pequeno consumidor com o mesmo rigor usado para conter grandes operações comerciais. Ou seja, não havia uma diferenciação em relação ao porte de compra. A pessoa que comprava uma blusinha de $60 estava sujeita à mesma alíquota, salvo melhor juízo, do que grandes compras.
3: Já para Guilherme Peloso Araújo, advogado tributarista, o assunto tem dois aspectos voltados ao governo federal.
6: Essa avaliação, portanto, deve ser feita sobre dois diferentes viés. O primeiro, de natureza política. Parece-nos claro que o governo federal, agora em 2026, busca medidas para aumento de sua popularidade perante o eleitor brasileiro. Em 2024, por sua vez, buscava medidas para aumento da arrecadação federal para suportar os seus gastos. Agora, junto com outras medidas, por exemplo, isenção de IRPF para renda de até R$5.000, programa Desenrola ou crédito consignado em folha garantido por FGTS, o governo brasileiro busca aumentar, por maneiras diferentes, o poder de compra do povo brasileiro e uma medida claramente de aumento de popularidade.
3: Embora tenha ficado conhecida pelo apelido ligado às roupas, a tributação incidia sobre diversos produtos importados por pessoas físicas. E apesar de impopular entre consumidores por aumentar preços, a medida foi adotada diante do crescimento das compras internacionais pela internet, com argumentos de que havia concorrência desigual entre fabricantes nacionais e vendedores estrangeiros.
2: Na área internacional, o Papa Leão XIV pediu mais esforços da comunidade internacional para conter a epidemia do Ebola na República Democrática do Congo. A reportagem é da Luísa Cardoso.
7: Ao rezar o Ângelus no último domingo, o Papa Leão XIV recordou o surto em curso do vírus Ebola na República Democrática do Congo. O pontífice afirmou que a epidemia está causando muitas mortes e pediu uma resposta internacional para um trabalho de prevenção.
8: Em minhas orações, me lembro frequentemente da República Democrática do Congo, especialmente devido à propagação da epidemia de Ebola, que infelizmente está fazendo muitas vítimas. Encorajo uma resposta da comunidade internacional que também envolva as comunidades locais nos esforços para salvar muitas vidas.
7: Mais de 2.500 pessoas morreram até o momento, de um total de 5.300 casos confirmados do vírus, para o qual não existe atualmente um tratamento ou vacina aprovados. O balanço dos primeiros 100 dias fica longe de ser favorável. O vírus avança mais rapidamente do que a resposta sanitária e continua a se espalhar. Na última semana, o ministro da Saúde da República Democrática do Congo informou que o país recebeu mais de 16 mil doses da vacina Ervebo, que tem se mostrado eficaz contra outras cepas da doença. Os esforços para conter a propagação do vírus têm sido dificultados por um conflito armado entre forças governamentais e grupos armados que controlam as principais cidades onde o surto está concentrado, além da falta de infraestrutura de saúde. A doença é causada por um vírus que pode provocar febre, sangramentos e outros sintomas graves, com transmissão por contato com sangue e outros fluidos corporais de pessoas infectadas. A Organização Mundial da Saúde declarou o surto como epidemia em maio deste ano.
2: O documentário do treinador Pepe Guardiola, Uma Bela Obsessão, mostra os bastidores do esgotamento físico e mental, frutos do custo pela perfeição no esporte e no futebol. É assunto aqui para o Vanderlei Nogueira.
9: O assunto é Guardiola. O que cabe dizer sobre esse momento do melhor treinador do mundo? É o desgaste natural e quase inevitável do tempo, somado à intensidade extrema. O professor Guardiola nunca foi de ciclos longos. Saiu do Barcelona, saiu do Bayern, após períodos relativamente curtos. Uma década no nível máximo, com pressão constante, títulos, reformas de elenco e o peso de carregar o título de o melhor do mundo. Isso cobra um preço, cobra o seu preço. O documentário recente sobre ele humaniza o mito, mostra o homem por trás da obsessão, vulnerável, cansado, capaz de se emocionar e de explodir, e o custo humano de manter o padrão. A vida pessoal sacrificada, solidão e esgotamento. Não invalida, claro, o legado. Ele transformou o Manchester e o futebol inglês, na verdade. Apenas confirma que até os mais geniais têm limite. Agora, ele prioriza se resetar. Pode voltar, ofertas, claro, não faltam. Mas o sentimento atual é de distância necessária. O City de Enzo Maresca já sente o impacto da saída. Ele e todos que estão por lá. Para Guardiola, é o momento de respirar. E o documentário serve como, digamos, um retrato honesto e doloroso de como se chega ao fim de uma era lendária. Em resumo, não é a queda de um mito, mas o desfecho humano de uma obsessão que deu tudo e cobrou tudo. Natural, revelador e, de certo modo, respeitável. Até a próxima.
2: Agora são 5h36, você acompanha aqui o Jornal da Manhã da Jovem Pan. Representantes do Brasil e dos Estados Unidos vão retomar as negociações comerciais sobre as tarifas impostas sobre produtos brasileiros. Os detalhes na reportagem de André Anelli.
10: A reunião entre o Ministério do Desenvolvimento, Indústria, Comércio e Serviços, o MDIC, e o representante comercial dos Estados Unidos ainda vai ter a data acertada pelas equipes dos dois governos. O MDIC confirmou ter recebido contato do representante comercial dos Estados Unidos, Jamison Greer, depois da conversa telefônica de sexta-feira entre o presidente Lula e o presidente norte-americano Donald Trump. Na conversa, Lula defendeu a retomada das negociações comerciais e disse que as justificativas apresentadas pelo governo norte-americano para a adoção das novas tarifas são infundadas. Lula afirmou que as tarifas prejudicam tanto o Brasil quanto os Estados Unidos e defendeu o diálogo como caminho para preservar a relação comercial entre os dois países. Segundo o Palácio do Planalto, Trump concordou com a necessidade de manter os vínculos comerciais e sinalizou a retomada do contato entre as equipes dos dois governos, que agora acontece por meio do MDIC e o representante comercial dos Estados Unidos, em reunião prevista para acontecer nos próximos dias. De Brasília, André Anelli.
2: E a corrida global por infraestrutura tecnológica não movimenta apenas o setor de TI, mas também o de seguros. Com projetos de data centers que já superam os 20 bilhões de dólares em investimentos, o mercado de proteção para essas unidades deve chegar aos 24 bilhões de dólares até 2030. É assunto aqui para o nosso comentarista de business, Bruno Meyer.
11: O mercado global de seguros para data centers deve mais que dobrar até 2030, passando dos atuais 11 bilhões de dólares para mais de 24 bilhões de dólares, segundo estimativa da Allianz. O avanço acompanha a corrida mundial por infraestrutura para inteligência artificial e o aumento da complexidade dessas operações. A expansão também eleva os riscos. Incêndios são responsáveis por mais da metade das perdas mais graves registradas no setor, enquanto danos causados por água aparecem como principal causa de reclamações. Interrupções nas operações também podem gerar prejuízos milionários. Com projetos de data centers que podem superar 20 bilhões de dólares em investimentos, a tendência é que as empresas busquem coberturas cada vez mais amplas, envolvendo propriedade, construção, cibersegurança, responsabilidade e continuidade dos negócios. E outro desafio é climático. Cerca de 79% da capacidade global está instalada em regiões expostas a riscos elevados de desastres naturais.
2: O avanço da proposta do fim da escala 6x1 no Congresso foi discutido durante o 25º Fórum Empresarial do LIDE. Representantes da indústria e comércio debateram o tema e quem tem os detalhes pra gente é o repórter Daniel Lian.
12: A indústria e o comércio veem com preocupação o avanço da proposta do fim da escala 6x1 no Congresso Nacional. Para o presidente da Confederação Nacional do Comércio, José Roberto Tadros, é preciso cautela.
13: O país já atingiu maturidade suficiente para ter a possibilidade de negociar entre o capital e o trabalho. Não tem por que ser monitorado pelo governo por leis impositivas. Se isso vier a acontecer, quem vai pagar a conta é o consumidor.
12: O empresariado defende a ampliação do debate sobre a redução da jornada de trabalho. A percepção é que a matéria não teve a discussão que merece. Por isso, o entendimento de que, se aprovada da forma que foi modelada, sem mudanças, será prejudicial às empresas. O presidente da Federação das Indústrias do Estado do Rio de Janeiro, Luiz Césio Caetano, aponta a necessidade de se debruçar sobre o tema, pois não houve tempo adequado.
14: Esse momento de discussão, ele é importante. Isso sempre nós pregamos, né? É que houvesse uma discussão, né? Que fosse levado aos detalhes do impacto negativo que isso pode ter na economia e na vida das pessoas, que isso não estava muito claro. Era um pouco assodada essa discussão, né? No momento impróprio, momento de eleições, um momento de discussão, né? Política. Ao nós passarmos esse momento, creio que nós teremos um ambiente mais propício para essa discussão.
12: Após uma articulação entre o presidente do Senado, Davi Alcolumbre, e o presidente da Comissão de Constituição e Justiça da Casa, Otto Alencar, do PSD da Bahia, ficou decidido que o relatório da PEC 6x1 ficará a cargo do senador Omar Aziz, do PSD do Amazonas.
2: Voltamos a falar aqui de eleições, porque os programas eleitorais no rádio e na TV vão começar na sexta-feira. Neste ano serão 13 candidatos à presidência, mas poucos deles têm direito ao horário eleitoral gratuito. A reportagem é do André Anelli.
10: A partir de 28 de agosto, os eleitores poderão acompanhar o horário eleitoral gratuito no rádio e na televisão, e a programação será exibida até 1º de outubro, 3 dias antes do primeiro turno, marcado para 4 de outubro. O conteúdo será transmitido de segunda a sábado e vai contar com blocos diários destinados aos candidatos que disputam cargos do Legislativo e do Executivo. A divisão dos programas ocorre por cargo. As terças, quintas e sábados serão exibidas as campanhas para presidente da República e deputado federal. Já às segundas, quartas e sextas-feiras, o espaço será destinado aos candidatos a senador, deputado estadual e governador. O tempo destinado a cada partido ou federação segue critérios definidos pela legislação eleitoral, como explica o advogado especialista em direito eleitoral, Renato Camargo.
15: 10% do tempo total vai dividido igualitariamente para todos os partidos. E 90% para aqueles partidos com maior representação, com representação na Câmara Federal. Ou seja, aqueles partidos que elegeram uma quantidade boa, uma quantidade grande de deputados federais, terão maior porcentagem no tempo de rádio e de TV.
10: De todos os candidatos que disputam a presidência da República em 2026, apenas 4 terão acesso ao horário eleitoral gratuito. Lula terá 5 minutos e 32 segundos por programa, seguido por Flávio Bolsonaro com 4 minutos e 20 segundos. Ronaldo Caiado terá 2 minutos e 2 segundos, enquanto Augusto Cury contará com 36 segundos. De acordo com o especialista em direito eleitoral, Renato Camargo, os demais candidatos pertencem a partidos que não atingiram a chamada cláusula de barreira e, por isso, não têm direito ao horário eleitoral gratuito.
15: São metas que os partidos devem atingir para terem acesso ao fundo partidário e também ao tempo gratuito no rádio e na TV. Para este ano, para 2026, são 13 deputados em 9 estados da federação ou no Distrito Federal. Então, a legislação, a lei, né, a Constituição impôs aos partidos para que ano após ano, eleição após eleição, eles possam atingir essas metas.
10: Apesar das vantagens dos candidatos com direito ao horário eleitoral, o benefício possui regras para utilização e possui diversas proibições, como explica Renato Camargo.
15: O horário eleitoral gratuito gera muito direito de resposta, pois os candidatos começam a debater uns contra os outros, né, a propaganda, e gera aí um direito de resposta por conta disso. Ofensa à honra, ofensa à imagem do candidato e também divulgação de fatos sabidamente inverídicos. Então, as principais situações são essas: proibição para os candidatos de divulgação dessas questões.
10: Além dos programas em rede, também haverá inserções de 30 e 60 segundos distribuídas ao longo da programação das emissoras entre 5 da madrugada e meia-noite. A distribuição também leva em conta a representatividade dos partidos na Câmara dos Deputados. De Brasília, André Anelli.
2: A Justiça Eleitoral realizou neste domingo uma eleição simulada no Maranhão. Mais de 15 mil eleitores de Paulino Neves foram convocados a participar da votação. O objetivo do TSE com a ação foi promover teste de urnas e sistemas, além de treinar mesários. A reportagem é do Matheus Dias.
16: A escolha de Paulino Neves faz parte de um processo de simulação eleitoral desenvolvido pela Justiça Eleitoral e utilizado para aperfeiçoar procedimentos. A votação ocorreu das 8 da manhã ao meio-dia e serviu como oportunidade para aproximar a população do funcionamento da urna eletrônica e dos procedimentos adotados no dia da eleição. A votação simulada mobilizou 24 sessões eleitorais, espalhadas pelas zonas urbana e rural de Paulino Neves. A iniciativa foi conduzida pelo Tribunal Regional Eleitoral do Maranhão, com acompanhamento do Tribunal Superior Eleitoral. Nesse ano, um dos novos recursos testados foi a exibição da foto do eleitor no terminal do mesário. O presidente do Tribunal Superior

0: de ferramentas cruciais que asseguram a integridade e o conforto dos eleitores no momento do voto. Enfrentaremos o desafio logístico de testar a transmissão de dados eleitorais em regiões remotas, utilizando a tecnologia de transmissão via satélite por meio de terminais SMSAT, assegurando que nenhum ponto do território nacional permaneça alheio à celeridade de totalização dos votos. Este simulado em Paulino Neves funciona como um autêntico laboratório do processo eleitoral. É nele que colheremos as evidências necessárias para subsidiar decisões estratégicas de melhoria das eleições gerais de 2026.
1: Nunes Marques completou que o protagonismo da população garante um processo eleitoral seguro e ágil para todo o país.
0: Não posso deixar de render uma homenagem e estender um agradecimento afetuoso ao exemplar eleitorado maranhense. Nas três ocasiões em que a Justiça Eleitoral bateu as portas, seja no projeto de Bela Vista do Maranhão em 2022, na simulação de governador Edson Lobão em 2024, e agora, no solo hospitaleiro de Paulino Neves, nossas cidadãs e cidadãos atenderam prontamente ao chamado cívico, ao participarem voluntariamente destas simulações, dedicando seu tempo para testar nossas urnas e sistemas. Esses eleitores contribuem para o amadurecimento do processo democrático. Demonstram, com clareza admirável, que a soberania popular se consolida de forma plena quando se apoia na participação ativa, consciente e generosa de cada cidadão brasileiro.
1: A eleição simulada é uma ação da Justiça Eleitoral para testar os sistemas antes das eleições gerais de outubro. A iniciativa começou em 2004.
2: Agora a gente fala de saúde aqui no Jornal da Manhã. No quadro Viva Bem, Márcio Atala explica se subir escadas conta como exercício físico. Confira.
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4: Olá, ouvintes e espectadores da Jovem Pan News. Hoje eu vou falar para vocês se subir escada vale com exercício. Bom, para a saúde a gente sabe que vale muito. E como exercício, não tenha dúvidas, desde que feito com regularidade. Se você subir ao longo do dia, não precisa ser de uma vez só, 12 andares, isso equivale a uma caminhada de 30 minutos. Sem falar que quando você sobe escadas, você melhora muito o seu condicionamento cardiovascular. É uma atividade intensa que vai exigir bastante do seu coração. Além disso, você fortalece a musculatura das pernas e do bumbum. Então, tente subir escadas com regularidade. Se você tem excesso de peso, evite a descida por conta do impacto. Combinado? Tem dúvida? Vai lá no meu Instagram, @marciotala, e deixe seus comentários.
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2: Agora o futebol, tivemos rodada do Campeonato Brasileiro no fim de semana, o Corinthians perdeu para o Coritiba por 2-1 fora de casa. O Coxa chegou então a 34 pontos e ultrapassou o time paulista. O São Paulo também perdeu, enquanto o Santos empatou. A rodada do domingo do Brasileirão, você acompanha com o Daniel Liano.
5: A equipe do Corinthians perdeu para o Coritiba por 2-1, jogando fora de casa no estádio Couto Pereira, e fica estacionada nos 32 pontos da competição. Já o Coxa Branca ultrapassou o time paulista e agora soma 34 pontos no Brasileirão. Na próxima rodada, o Alvinegro enfrenta o Santos em casa, enquanto o time paranaense viaja a Belém para encarar o Remo. Em Chapecó, o São Paulo foi derrotado pela Chapecoense por 1-0. A lanterna do campeonato não vencia desde a primeira rodada. Já o Santos empatou na Vila Belmiro em 1-1 com o Mirassol. O Coritiba agora ocupa a oitava posição. O Corinthians está no 10º lugar, o São Paulo na 13ª posição, Santos 14º colocado, Mirassol na 17ª e a Chapecoense segue na última posição. Já o Palmeiras é o líder do campeonato, seguido pelo Flamengo.
2: Seguimos com outros destaques para você aqui no Jornal da Manhã. O ministro do Supremo Tribunal Federal, Flávio Dino, determinou que os partidos Podemos e Solidariedade respondam em até 5 dias úteis questionamentos sobre a destinação das chamadas emendas parlamentares. Quem tem mais detalhes desse caso é o repórter André Anelli.
6: Na decisão monocrática,

0: Publicada neste domingo, o ministro Flávio Dino diz que qualquer ato, tabela, expediente, comunicação, planilha, ofício ou solicitação que pretenda atribuir a presidente de partido político ou a ex-parlamentar a autoria, titularidade ou poder de indicação sobre emenda parlamentar deve ser considerado juridicamente inidôneo e revestido de nulidade absoluta, não podendo servir de fundamento para a prática de atos administrativos destinados à execução da despesa pública. Dino complementa dizendo que eventual descumprimento deve ensejar apuração de responsabilidade disciplinar, sem prejuízo das esferas penal e civil. A determinação tem relação direta com as supostas indicações que teriam sido feitas pelo presidente do Partido Liberal, Valdemar Costa Neto. Ele é suspeito de ter indicado 119 milhões de reais em emendas, mesmo sem ter mandato. O caso levou ao bloqueio dos bens de Valdemar em julho. Dino estabeleceu ainda que sejam intimados pessoalmente os presidentes do Solidariedade, Paulinho da Força, e do Podemos, Renata Abreu. As duas siglas foram as únicas que não enviaram manifestação ao STF a respeito da eventual indicação de emendas por integrantes que não possuem mandato. Os dois partidos estão sujeitos a multas diárias de 100 mil reais em caso de reiterado descumprimento. De Brasília, André Anelli.
1: E a gente começa hoje uma série de reportagens com 5 episódios sobre economia e os desafios da área para os candidatos na eleição deste ano. No primeiro episódio, o repórter Matheus Dias fala sobre inflação. Vamos conferir.
2: O dinheiro que cai na conta no dia 5 já não compra a mesma quantidade de produtos e não paga os mesmos serviços que antes. No supermercado, na conta de luz, no transporte, no posto de gasolina. A sensação é de perda no poder de compra. A explicação mora na diferença entre a inflação medida pelos índices e aquela que realmente pesa no bolso. O IPCA, Índice Oficial de Inflação, considera o consumo de famílias com renda de 1 a 40 salários mínimos. Já o INPC concentra o cálculo nas famílias que ganham de 1 a 5 salários mínimos e dá um peso maior a despesas como alimentação e transportes. Na prática, quanto maior a parcela da renda comprometida com itens essenciais, maior pode ser o impacto de uma alta de preços sobre o orçamento. O IPCA acumulado em 12 meses está em 4,44%. As projeções do mercado, reunidas pelo Banco Central, apontam ainda para uma inflação de 5,02% até o fim do ano, acima da meta central de 3%. Segundo o economista Ronaldo Júnior, é por conta dos gastos públicos do governo federal que a inflação continua pressionando o consumidor.
3: É justamente o descontrole das contas públicas. Então não dá para analisar a questão sem analisar também que temos que pensar que há o controle de gastos públicos, de contas públicas, né, do endividamento, como também essa política de taxa de juros. Quando o governo está com gastos excessivos, isso pressiona a inflação e, por consequência, pressiona o próprio Banco Central a manter uma taxa de juros mais elevada.
2: Os juros elevados encarecem o crédito para famílias e empresas e podem também reduzir o ritmo de crescimento da economia. É o que diz o analista-chefe da Cultura Capital, Gabriel Uarian.
4: O déficit alto, ele obriga o governo a se financiar mais no mercado. E isso pressiona juros e câmbio. Juros altos e câmbio pressionado, eles aumentam o custo de energia, combustíveis, alimentos e serviços. Além disso, o déficit elevado reduz a credibilidade fiscal e sobe as expectativas de inflação. E o resultado disso tudo é o cidadão sentindo tudo isso no bolso.
2: Conter a inflação, mantendo a taxa de juros em níveis elevados, gera um dilema. Quanto menos vale o dinheiro, maior é o custo de empréstimos, financiamentos e investimentos, o que gera um sufocamento da atividade econômica.
4: A forma correta não é subsidiar preço. Subsidiar, ele vai gerar um rombo fiscal e, mais à frente, ainda mais inflação. O que eu entendo como caminho sustentável é manter os preços da Petrobras alinhados ao mercado internacional, aumentar a concorrência no setor de energia e combustíveis, usar as bandeiras tarifárias de forma bem mais transparente, sem esconder o custo real, e evitar controles artificiais de preço.
2: Energia e combustíveis necessitam de uma análise mais profunda. O aumento desses custos não gera apenas aumento na conta de luz ou no tanque do carro, mas também nos serviços, já que aumenta também o custo do transporte e das empresas. Na alimentação, o clima também influencia bastante, já que eventos climáticos extremos, como secas ou excesso de chuvas, podem reduzir a oferta de produtos. O efeito é sentido quase que imediatamente em feiras e supermercados. Para o economista Ronaldo Júnior, criar estoques pode ser uma solução.
3: Isso já foi testado em várias partes do mundo e hoje o que se preconiza é ter estoques reguladores para evitar escassez, evitar uma pressão maior localizada em determinado momento, mas ele não vai direcionar preço no ano, por exemplo. Tá? Ele pode evitar exageros, mas ele não consegue direcionar preço, ele não consegue mudar preço, porque a oferta agrícola, ela depende de decisões tomadas há meses anteriores, tá? Ou até mesmo mais do que meses, tá? Então, isso não tem como ser alterado no curtíssimo prazo e o estoque regulador não tem como ser grande o suficiente para evitar esse tipo de oscilação.
2: No fim das contas, o preço que o consumidor paga é o resultado de uma combinação de fatores: contas públicas, juros, câmbio, energia, combustíveis, clima e oferta de alimentos. Fazem com que a inflação seja sentida de maneiras diferentes, devido à necessidade de cada consumidor.
1: Jornal da Manhã, agora são 5h59.
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1: Amanhã, 6:02. Seguimos juntos já na segunda hora do Jornal da Manhã, primeira edição, hoje dia 24 de agosto de 2026, uma segunda-feira. Se você está chegando agora, seja bem-vindo, bem-vinda aqui à nossa programação, conferindo o que de mais importante acontece nesse início de manhã. O candidato à presidência da República pelo PSD, Ronaldo Caiado, participou do debate da Band neste domingo e afirmou que o Brasil precisa de um choque de credibilidade. Acompanhe.
10: Precisa de um choque de credibilidade. Pessoa que assumir o governo, a presidência da República, precisa ter autoridade moral. E nessa hora eu não vou endividar o país. Eu vou conter despesas do país, vou fazer com que a taxa de juros caia a patamares como já caíram em termos de 6% quando Michel Temer assumiu o governo, e vou buscar também uma inflação em torno de 3 ou 4%. Isto aí vai recuperar a economia do país e não vai deixar com que os empresários fujam para o Paraguai, que só passou sem dúvida alguma e ser o grande estrutura para absorver aquilo que o Lula tem expulsado, os geradores de emprego e os geradores de impostos em nosso país.
1: Caiado também comentou sobre o aumento de casos de violência contra a mulher no país. Acompanhe.
10: Bem, agora eu vou ensinar aqui para o Augusto como é que trata do assunto. Olha, quando eu cheguei no governo, tinha aquela tese que dizia que briga de homem com mulher não se mete a colher. Em Goiás, meti algema, meti tornozeleira no covarde. A partir daí, eu coloquei todo um processo de botão do pânico, avancei dentro daquilo que seria o engajamento da nossa polícia com toda a área da inteligência artificial para poder acompanhar esses bandidos. E agora, na presidência da República, eu vou aumentar muito mais essa ação.
1: Ronaldo Caiado também aproveitou para fazer críticas a Lula e afirmou que o governo está de joelhos para o crime organizado. Confira.
10: Quero dizer, Paulo, que se você não tiver segurança pública, você não tem governabilidade. O Brasil é um país que vive hoje em clima de guerra, essa é a verdade. A maior parte do território brasileiro está totalmente confiscado pelas facções criminosas. A Amazônia brasileira é 100% comandada pelo PCC, Comando Vermelho, venezuelanos, colombianos e também mexicanos. Essa é a situação que chegou da conivência do atual governo com as facções criminosas no Brasil. Ele se acovardou, ele se ajoelhou para o crime.
1: O candidato à presidência pelo Missão, Renan Santos, chegou ao debate da Band nesse domingo com duas fraldas, com os nomes de Lula e Flávio Bolsonaro. O gesto foi uma provocação às ausências dos dois candidatos no debate. Confira.
11: As melhores possíveis, vou trazer propostas, vou explicar o fracasso que é as duas supostas lideranças, Lula e Flávio Bolsonaro, que não querem comparecer no debate. Vou apresentar as fraldas deles aqui, ambos deveriam ter vindo com elas, tá? Dois fracassados, dois medrosos, tá? Lula e Flávio Bolsonaro, vou colocar aqui, dois criminosos que fazem negócios com o crime organizado, que vai desde facção criminosa do Rio de Janeiro, caso Bacelar lá no Rio de Janeiro, THJ os amigos do Flávio, até Banco Master e INSS, todos envolvidos nisso.
1: Sobre segurança pública, Renan Santos afirmou que pretende eliminar as facções criminosas do país. Acompanhe.
11: Nós vamos declarar estado de defesa e colocar em GLO regiões tomadas pelo crime organizado, o que vai permitir, por parte das forças de segurança, tanto as nossas polícias quanto a Polícia Federal, atuar para destruir, para eliminar o crime organizado. Eu estou falando em passar a rapa nesses caras. Dois, construção de superpresídios, criar mais de 300 a 500 mil vagas com presídios em que não haverá mais o isolamento de facção. Faccionado vai estar todo mundo junto, porque nós vamos eliminar as facções. E terceiro ponto, uma integração muito poderosa entre os estados. Estado que não quiser atuar na destruição do crime organizado sofrerá intervenção do governo federal.
1: Em relação ao fim da escala 6x1, Renan Santos afirmou que em nenhum país que adotou a redução da jornada, a medida funcionou. Confira.
11: E eu topo perder voto, mas eu não topo enganar você que está assistindo. Não vai funcionar isso que o governo não está fazendo. Ponto! Nenhum país que a gente está concorrendo, China, Índia, Vietnã, está fazendo esse tipo de política agora. Você só consegue diminuir a carga de trabalho, e eu quero que diminua, eu quero que vocês vivam numa boa, sejam felizes, não tenham burnout, não tenham até nada. Mas eu quero que vocês tenham trabalho. Eu não quero que você caia no Bolsa Família para o Lula te tratar como se fosse um escravo. Isso eu não aceito.
1: Renan Santos, durante o debate, ainda afirmou que a situação do país é preocupante e aproveitou para criticar a ausência de Flávio Bolsonaro e Lula também. Confira.
11: O nosso país está indo pro buraco, está tudo quebrando, juros está lá no talo, ano que vem vem uma quebradeira generalizada e em vez desses caras estarem aqui conosco discutindo na Bandeirantes, eu volto a repetir, eles querem um jogo de cartas marcadas e ainda falo, tá? É que eles não vão pro segundo turno, se fossem, nem debate teria.
1: Já o candidato à presidência da República, Augusto Cury, durante participação no debate da Band, nesse domingo, comentou sobre a guerra tarifária promovida pelos Estados Unidos contra o Brasil. Veja.
12: O Brasil deve ter as melhores relações com os Estados Unidos. Mas os Estados Unidos, sem dúvida alguma, está passando por alguns problemas e que ninguém fala quase. Ele deve cerca de 40 trilhões de dólares, 122% mais ou menos do PIB. Por detrás desse tarifaço, há um desespero enorme em resolver as contas públicas federais dos Estados Unidos. Mas nós não podemos ser subservientes, colocar 25%, mais 12,5%. 37,5% e prejudicar a nossa pauta de exportação, isso é uma crueldade. Vamos pacificar, sem dúvida nenhuma, a relação entre Estados Unidos e o Brasil.
1: Augusto Cury, do Avante, também falou sobre o Bolsa Família e afirmou que o programa precisa de ajustes. Acompanhe.
12: O governo atual, tendo um coração social, é extremamente assistencialista. Por exemplo, o Bolsa Família. O Bolsa Família é um projeto importante, mas tem que ser ajustado. Papai e mamãe e 6 filhos moravam todos num quarto só. Nós sabemos o que é a dor da fome, sabemos a angústia. Eu sou aluno de escola pública, ensino fundamental, ensino médio e universidade. Eu sei a dor e a vida toda escutei a dor. Só que o Bolsa Família tem que ser ajustado. Quem assina a carteira não vai perder o benefício, pelo menos por um certo tempo. Quem faz uma MEI não vai perder o benefício, pelo menos por um certo tempo. Então o que ocorre, Renan? Quando você gera um assistencialismo, parece que você está fazendo doação com o dinheiro do presidente. Mas é o dinheiro nosso, é o dinheiro dos impostos dos brasileiros.
1: O candidato à presidência da República pelo PL, Flávio Bolsonaro, justificou a ausência no debate da Band e direcionou os ataques ao presidente Lula. Em vídeo publicado nas redes sociais, Flávio afirmou que prefere debater com quem, segundo ele, está destruindo o Brasil. Confira.
13: Eu quero debater sim, mas eu quero debater com quem está destruindo o Brasil e piorando a sua vida. Eu quero debater com quem faz com que a caixa de bis com 20 unidades passe a ter 16, o papel higiênico com 40 metros passe a ter 36, faz até a dúzia de 12 ovos virarem 10. Eu quero debater com quem acabou com o poder de compra dos brasileiros, com quem está endividando as famílias, sufocando as empresas, empresários e microempreendedores. É com esse cara que eu quero debater, com quem está destruindo o Brasil e representa um projeto que já deu errado.
1: Daqui a pouco a gente fala mais de eleições, agora 6:11. O Supremo Tribunal Federal vai retomar o julgamento que pode definir a existência de vínculo empregatício entre motoristas e entregadores de aplicativos e as plataformas digitais. As informações com Janaína Camelo.
14: No alvo da discussão está a chamada uberização. Atual modelo de trabalho adotado por Uber e iFood, por exemplo, que não prevê vínculos formais e direitos trabalhistas com os motoristas e entregadores, considerados autônomos. O caso chegou ao STF por meio de recurso apresentado pela Uber contra uma decisão do Tribunal Superior do Trabalho, que reconheceu o vínculo empregatício entre a empresa e um motorista. O julgamento começou no ano passado, mas acabou suspenso, sem votos, porque porque o Congresso estava analisando o mesmo tema em um projeto de lei que regulamenta o trabalho por aplicativo. A proposta acabou deixada de lado pelos parlamentares em razão das eleições e deve voltar a ser analisada em momento oportuno. O relator é o presidente do STF, o ministro Edson Fachin, que chegou a classificar o debate como um dos mais relevantes da atual conjuntura trabalhista. No julgamento, os ministros devem estabelecer regras e garantias tanto às plataformas como para os trabalhadores, prevendo segurança jurídica, mas até que o Congresso Nacional legisle sobre o tema. Os ministros vão levar em conta a recente decisão da Organização Internacional do Trabalho, que pela primeira vez estabeleceu parâmetros para proteger trabalhadores por aplicativo e também as plataformas digitais. Na decisão do TRT que levou a Uber a entrar com recurso no STF, o tribunal entendeu que a empresa deve ser considerada de transporte e não uma plataforma digital. E concluiu que houve subordinação do motorista porque o profissional não tem autonomia para determinar o preço das corridas e nem o percentual que vai ser descontado sobre o valor. A Uber tem mais de 10 mil processos de casos semelhantes tramitando na justiça aqui no Brasil e alega que essa interpretação da justiça pode comprometer a continuidade das operações no país.
1: O presidente Lula pretende se reunir nesta semana com os presidentes da Câmara e do Senado Federal. E na pauta, a medida provisória da taxa das blusinhas e ainda a PEC do fim da jornada de trabalho 6x1. A reportagem é do André Anelli.
0: O relator da PEC do fim da escala 6x1 será o senador Omar Aziz. Já o senador Rogério Carvalho vai ser o relator da PEC da Segurança Pública. Os nomes foram confirmados pelo presidente da CCJ, a Comissão de Constituição e Justiça do Senado, Otto Alencar, após acordo com o presidente da Casa, Davi Alcolumbre. Agora, o presidente da CCJ vai aguardar o cronograma de trabalhos dos dois senadores para checar se é possível ou não aprovar as propostas no próximo esforço concentrado do Senado no final de agosto e início de setembro. O presidente Lula tem interesse imediato nessas duas medidas, que são consideradas de grande apelo popular para as eleições. Por conta desse entendimento, o presidente deve pedir pessoalmente a Alcolumbre a tramitação dessas pautas o mais rápido possível na reunião prevista para acontecer na quarta-feira da semana que vem, conforme anunciado durante discurso de campanha no Rio Grande do Norte. De Brasília, André Anelli.
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1: 2 minutos. A passagem de uma frente fria deve provocar ressaca no litoral entre Ilhabela, em São Paulo, e Campos dos Goytacazes, no Rio de Janeiro. A Marinha, inclusive, emitiu alerta para mar agitado na região. Repórter Danúbia Braga participa aqui com a gente do Jornal da Manhã e tem outras informações a respeito desse alerta. Oi, Danúbia, bom dia para você. Bem-vinda ao Jornal da Manhã.
20: Oi, Nonato, bom dia para você, bom dia a todos. Pois é, tem esse alerta que começou a valer a partir das 6 da manhã, ele segue até quarta-feira às 3 da tarde, com previsão, de acordo então com esse núcleo da Marinha, de que as ondas podem chegar a 3 metros de altura, em alguns casos pode ultrapassar esse tamanho, essa altura toda. Então, principalmente pensando no litoral norte de São Paulo e também litoral norte do Rio de Janeiro, esse alerta por parte, então, de acordo com a Marinha do Brasil. E aí a gente tem a confirmação que acontece, né? 2 dias depois do núcleo de pesquisas hidrodinâmicas da Unisantana e da sala de situação também da Baixada Santista, anteciparem essa previsão de ressaca. A gente tem já que na última sexta-feira ondas já atingiram, passaram dos 3 metros de altura, e aí esse alerta fica até quarta-feira às 3 da tarde. Nessa manhã de segunda-feira, uma agitação durante a madrugada e também previsto uma agitação para a próxima madrugada de terça-feira, principalmente pensando em Bertioga, Guarujá, Praia Grande, Mongaguá, Itanhaém e Peruíbe. Então fica esse alerta para o litoral norte, tanto de São Paulo e também Campos dos Goytacazes, litoral norte do Rio de Janeiro. Para hoje, a gente tem capital paulista com mínima de 14 graus, máxima de 20, agora inclusive faz 14 graus. Então tá bem gelado, viu? Amanhã bem fria aqui na capital paulista. Para hoje não tem previsão de chuva, o tempo permanece seco, mas a gente sente essa queda de temperatura e que, de acordo com o Centro de Gerenciamento de Emergências Climáticas da Prefeitura de São Paulo, a última semana de setembro deve ser marcada até quarta-feira por essa temperatura mais baixa, mas no fim de semana, último fim de semana de agosto, as temperaturas, a máxima pode atingir até 30 graus. Então a gente vai ter uma amplitude térmica grande para essa semana, última semana de agosto, e aí com esse alerta especial pro litoral paulista e também do Rio de Janeiro, com essa ressaca marítima, e aí trazendo então essa atenção especial com as ondas que podem, na ressaca, né, ultrapassar 3 metros de altura. Então fico alerta para toda a nossa audiência. Volto com você, Nonato.
1: Obrigado, Danúbia Braga, com informações em São Paulo. O primeiro debate entre os candidatos à presidência da República nas eleições de 2026 ocorreu neste domingo nos estúdios da Band em São Paulo, com transmissão ao vivo da Jovem Pan. Ausentes do primeiro debate presidencial de 2026, Lula e Flávio Bolsonaro foram os principais alvos de críticas dos 3 candidatos que participaram do encontro. A reportagem é da Beatriz Manfredini.
4: O primeiro debate presidencial de 2026, formado por TV Band, Jovem Pan, TV Cultura, Gazeta e Estadão, foi marcado pela ausência dos candidatos Flávio Bolsonaro, Luiz Inácio Lula da Silva e Romeu Zema, comparecendo apenas Ronaldo Caiado, Renan Santos e Augusto Cury. Logo na chegada, tanto Caiado quanto Renan comentaram as faltas. Renan exibiu fraldas com os nomes dos candidatos, enquanto Caiado os chamou de fujões e sugeriu que os que não foram deveriam ter as candidaturas cassadas.
11: As melhores possíveis, vou trazer propostas, vou explicar o fracasso que é as duas supostas lideranças, Lula e Flávio Bolsonaro, que não querem comparecer no debate. Vou apresentar as fraldas deles aqui, ambos deveriam ter vindo com elas, tá? Dois fracassados, dois medrosos, tá? Lula e Flávio Bolsonaro, vou colocar aqui, dois criminosos que fazem negócios com o crime organizado, que vai desde facção criminosa do Rio de Janeiro, caso Bacelar, lá no Rio de Janeiro, tem a Gajó e os amigos do Flávio, até Banco Master e INSS, todos envolvidos nisso.
10: Infelizmente, dois fujões não estão presentes, tem um que não sei se desistiu também da candidatura, mas eu acredito que com isso acontecendo vai ter uma motivação maior da sociedade brasileira em acompanhar, porque não é possível que realmente o eleitor brasileiro não, nesse momento, não se sinta decepcionado, não se sinta totalmente desrespeitado pela ausência daqueles que não têm nada a mostrar e muito a esconder.
4: Enquanto isso, Augusto Cury quase desistiu. Ele atrasou mais de uma hora do previsto e chegou a anunciar sua desistência em transmissão nas redes sociais do lado de fora do evento. Depois, acabou mudando de ideia.
21: Eu estou profundamente indignado com Lula da Silva e com Bolsonaro. Vocês fogem do que é mais importante. Vocês estão se protegendo. Eu decidi de última hora, quando eu vi que eles não vieram e quando o Lula da Silva está fazendo uma entrevista no mesmo horário do debate. Isso é um teatro, isso não é democracia.
4: Enquanto isso, também do lado de fora, membros do Unidade Popular protestavam contra o debate. Eles pediam pela participação de Samara Martins, candidata à presidência pelo partido. Ela não foi chamada devido às regras definidas entre as legendas e a emissora, com comunicação à Justiça Eleitoral. A legislação considera aptos a participar dos debates os candidatos que pertençam a partidos com pelo menos 5 parlamentares no Congresso Nacional, desde que tenham registro de candidatura deferido. Renan chamou as ausências de jogo de cartas marcadas e, sobre segurança, prometeu um banho de sangue contra facções, além de intervenção em estados como Ceará e Bahia.
11: Nós vamos declarar estado de defesa e colocar em GLO regiões tomadas pelo crime organizado, o que vai permitir, por parte das forças de segurança, tanto as nossas polícias quanto a Polícia Federal, atuar para destruir, para eliminar o crime organizado. Eu estou falando de passar a rapa nesses caras. 2, construção de superpresídios, criar mais de 300 a 500 mil vagas com presídios em que não haverá mais o isolamento de facção. Faccionado vai estar todo mundo junto, porque nós vamos eliminar as facções. E terceiro ponto, uma integração muito poderosa entre os estados. Estado que não quiser atuar na destruição do crime organizado, sofrerá intervenção do governo federal.
4: Já Augusto Cury defendeu o aumento do efetivo de segurança e disse que a Polícia Federal tem interferência política.
21: Nós temos que encorpar, valorizar, trabalhar a nossa Polícia Federal, que na minha opinião é uma das melhores polícias federais do mundo. O FBI tem 38 mil policiais, a nossa polícia tem menos de 15 mil e faz todo o trabalho que tem de maneira heróica, mas não pode ter interferência política como está tendo. Vai se integrar a Polícia Federal com a Polícia Militar, cerca de 400 a 410 mil policiais militares, com a Polícia Civil, com a Polícia também rodoviária e uma polícia que eu quero criar, a Polícia Foco, 5% da força de trabalho de todos os municípios convertidos numa polícia de combate, Foco.
4: Ronaldo Caiado defendeu a PEC da Segurança Pública, atualmente em tramitação no Senado, e criticou o fato de Lula condicionar a aprovação da proposta para criar o Ministério da Segurança Pública.
10: A emenda constitucional que nós aprovamos na Câmara e que hoje está no Senado Federal, está de acordo exatamente com o respeito. E o presidente Lula agora querendo dizer que precisa da PEC para poder amanhã aprovar o seu ministério. Essa conversa fiada. Ele sabe das prerrogativas do presidente, passa a botar uma medida provisória e resolve. Mas eu vou, além disso, para lhe dizer do porquê dos 40 hoje presídios no Brasil, distribuindo por regiões. Porque todas as penitenciárias hoje estão cheias de faccionados, que é crime federal, não é crime estadual. Tá certo? O governo federal joga na mão dos estados e não tem repasse nem do fundo penitenciário e nem do fundo de segurança pública.
4: Zema desistiu de última hora, alegando que a data foi mudada para a participação do presidente Lula, o que não ocorreu. Ele também disse que o evento ficou muito próximo da sua entrevista ao Jornal Nacional, da Rede Globo. Já as ausências de Flávio e Lula eram esperadas. O petista não foi por decisão estratégica da equipe de campanha, que achou que ele seria o grande alvo dos outros candidatos. O mesmo foi entendido por auxiliares de Flávio, que avaliaram que, após a desistência de Lula, o senador também seria o grande foco de críticas.
1: Esse é o primeiro assunto para análise aqui nesta manhã. O Nelson Kobayashi está com a gente desde cedo, trazendo aqui as impressões dele a partir de agora sobre os assuntos que movimentam o noticiário. E claro, esse primeiro debate que acabou sendo esvaziado ainda mais com a ausência do Romeu Zema. Ô Koba, qual é a tua visão? Qual foi a tua impressão? Tem algum vencedor? Algum derrotado? Qual é a tua avaliação sobre esse primeiro debate? Bom dia e bem-vindo.
2: Muito bom dia, Nonato. Bom dia para você, para todos que nos acompanham aqui no Jornal da Manhã. Uma ótima segunda-feira a todos nós. Quem perdeu foi o povo brasileiro, que não teve a oportunidade de ver ali os principais candidatos se enfrentando, trocando ideias, fazendo perguntas, entendendo as propostas de fato de governo de Lula, Bolsonaro, Romeu Zema, que não foram ao debate. Um desrespeito com a população. O debate é um campo onde há uma oportunidade dos candidatos de saírem das suas bolhas, de saírem da sua militância, de serem confrontados. Quem não aceita ser confrontado tem medo de alguma coisa. Do ponto de vista da estratégia político-eleitoral, o presidente Lula estaria à frente e, portanto, ele tem mais a perder, por isso não foi. O candidato Flávio Bolsonaro se tornaria o alvo de todos os demais que querem superá-lo e encontrar com o presidente Lula, para encontrar com o presidente Lula em um segundo turno. Por isso também não foi. O Romeu Zema não dá para entender qual é o motivo da sua ausência, já que ele está com 2, 3, 4% em algumas pesquisas, é desconhecido de grande parte da população brasileira, teria ali uma oportunidade e mesmo assim não foi, sob o argumento de que estaria se preparando para o Jornal Nacional de hoje à noite. Deve ser uma grande performance hoje à noite do Romeu Zema, já que ele está se preparando há 48 horas dessa entrevista para o Jornal Nacional. Isso revela, no meu ponto de vista, alguma crise na campanha de estratégia de marketing ou de definição de posicionamento, porque a gente sabe que o Partido Novo ele é parte bolsonarista, outra parte ele é crítico ao Flávio, talvez tenha faltado unidade. Enfim, isso é de se lamentar. Já em relação aos candidatos que participaram, Renan, tentando se tornar mais conhecido, até utilizando de ferramentas ali extraordinárias, como por exemplo usar uma fralda para se destacar, fazer o improvável, né? Para chamar a atenção, de fato, Ronaldo Caiado apostando na experiência, um pouco mais tranquilo, e o Augusto Cury fazendo uma outra aposta também, que é essa vai ou não vai, desiste em cima da hora, desiste de desistir em cima da hora também, e participa, até um pouco agressivo ali, um pouco mais exaltado antes do início do debate, o que não combina muito com o perfil dele, ele que é sempre muito sereno, muito calmo. Foi interessante, pena que esvaziado pelos principais candidatos.
1: O Cassius Zeman vai nos trazer também detalhes do debate e as perspectivas de campanha de Renan Santos e Ronaldo Caiado.
3: A gente conversou com a coordenação de campanha tanto de Ronaldo Caiado do PSD como também de Renan Santos do Missão. E as duas campanhas classificaram a participação deles como positiva. Começando falando pelo Renan Santos, a estratégia era de ocupação de espaços. E segundo a campanha, Renan Santos conseguiu do primeiro até o último minuto do debate ocupar os espaços, não só do debate, mas também em relação às redes sociais. E por que isso é tão importante para a campanha? Renan Santos não tem tempo de TV e vai aproveitar, ou vai pelo menos aproveitar esses espaços em televisão, em debate, para que ele consiga ganhar mais projeção nacional, para que a imagem dele, para que o candidato seja mais conhecido diante da população brasileira. A campanha ficou também extremamente animada com a repercussão nas redes sociais, porque nos trackings internos, Renan Santos aparece em alta. Foi o candidato da direita mais citado e teve quase o dobro de menções de Flávio. Isso foi comemorado internamente pela campanha, que avalia que conseguiu nacionalizar a imagem de Renan Santos. Inclusive, a campanha de Renan foi questionada sobre se essa performance nas redes sociais pode fazer outros candidatos da direita, como Romeu Zema e Flávio Bolsonaro, participarem dos próximos debates. Eles acreditam que isso sim ajudaria no debate público e sim, a presença de Renan e o jeito, a performance dele pode ter acendido um alerta nas outras campanhas, porque Renan Santos acabou de certa forma, segundo a campanha dele, atraindo os holofotes para si. Em relação a Ronaldo Caiado, eu conversei com a campanha também do PSD, a avaliação foi também positiva, porque Caiado conseguiu trazer propostas e a principal estratégia era mostrar que ele tinha história na política, bagagem e experiência no poder executivo, afinal ele foi governador do estado de Goiás por praticamente 8 anos. Isso a campanha disse que ele colocou contra a juventude de Renan Santos e a inexperiência política de Augusto Cury. E sobre o tom de Renan, eles acham que o Renan atinge mais o público jovem, que o Renan conversa com um eleitor mais jovem e que Ronaldo Caiado, trazer um tom mais ameno, de mais experiência, de mais maturidade, consegue conversar com toda a população brasileira. Esses foram os destaques e, é claro, as apurações com as campanhas do PSD e do Missão.
1: O João Vitor Revedilho traz agora bastidores importantes da candidatura de Romeu Zema. Confira.
6: Interlocutores do PSD estariam negociando para fazer Romeu Zema, do Novo, desistir da candidatura à presidência da República. Essa informação foi confirmada a mim por 5 interlocutores, tanto do PSD quanto do próprio Partido Novo. De acordo com as negociações que estão sendo feitas muito nos bastidores, Romeu Zema seria candidato ao Senado e apoiaria Ronaldo Caiado na disputa à presidência da República. Essa estratégia alavancaria tanto a candidatura de Ronaldo Caiado como também de Matheus Simões, que está como candidato ao governo de Minas Gerais pelo PSD. O Matheus Simões foi vice de Ronaldo Caiado e tem apenas 4% nas intenções de voto, de acordo com a pesquisa Datafolha divulgada na última sexta-feira. Na avaliação do PSD, Romeu Zema está desanimado ali com a candidatura à presidência, principalmente porque está atrás de Renan Santos. Renan Santos tem ali entre 4% e 5%, enquanto Romeu Zema não passa da casa dos 2% a 3% das intenções de voto. Então, eles acreditaram que havia uma possibilidade do Zema desistir e acabar apoiando Ronaldo Caiado. Com isso, o Partido Novo liberaria as bancadas, sendo a maioria da legenda nos estados apoiaria a candidatura de Flávio Bolsonaro. Eu conversei com interlocutores tanto do PSD, da alta cúpula do PSD, como também de Romeu Zema. Um alto nome do PSD negou veementemente essa possibilidade, disse que não tem negociação nenhuma, mas disse que seria muito bom sim se o Romeu Zema desistisse dessa candidatura e apoiasse Ronaldo Caiado. Eu conversei também com membros da campanha de Romeu Zema, que afirmaram para mim que a chance de Zema desistir é de zero. A gente vai continuar acompanhando todos os desdobramentos dessa possível desistência, já que o Romeu Zema não veio, por exemplo, ao debate da TV Bandeirantes junto com a Jovem Pan, não participou do debate e cancelou minutos, horas antes do início do embate entre os candidatos. De São Paulo, João Vitor Revedilho.
1: Seguimos aqui com o Nelson Kobayashi. Okoba, essa indefinição do Zema faz muita diferença à medida em que, como destacou aí o João Vitor na sua reportagem, ele tem uma porcentagem muito pequena até agora de votos. E por outro lado, você citava essa preocupação dele com uma entrevista ao Jornal Nacional no dia de hoje. Há essa discussão em torno de possibilidade dele desistir para apoiar o Caiado em virtude dos números baixos. O que essa indefinição traz para a eleição ou não modifica absolutamente nada entre aqueles que estão aí tentando disputar uma ida para o segundo turno?
2: Olha, Nonato, do ponto de vista eleitoral, já é muito difícil que o Romeu Zema consiga decolar agora já no meio da campanha. Ele foi o primeiro a lançar a sua pré-candidatura em um evento do Partido Novo, com todos os seus correligionários, e de lá para cá não decolou, não conseguiu nem uma composição com outros partidos, não conseguiu sequer uma unidade no próprio partido, porque parte, principalmente ao sul do Partido Novo, apoia mais o Flávio Bolsonaro. A gente tem até coligações que são muito próprias disso, né? No Rio Grande do Sul, em outros estados, em Santa Catarina, enfim. Mas agora, com essa possibilidade de desistência, isso coloca uma pá de cal em qualquer possibilidade de decolar. Eu acredito que o Romeu Zema, ele deva ir até o final, porque se ele desistir para concorrer ao Senado, ele vai ter problemas jurídicos em relação a isso. Já há uma grande discussão se ele não estaria, de alguma maneira, sendo desleal com os demais candidatos ao Senado, já que ele gastou até esse momento dinheiro para uma campanha presidencial, ou seja, ele tem muito mais despesa pública, visibilidade, entrevistas, sabatinas, rede nacional falando do nome dele do que os demais candidatos ao Senado. Então isso estaria colocando ele numa situação de muita vantagem, isso poderia ser objeto de uma judicialização perante a Justiça Eleitoral, que poderia atrapalhar a vida dele. E outra, ele apoiar o Caiado, que também não decolou, não mudaria o cenário eleitoral, já que Flávio e Lula é que estão muito à frente dos demais. Não vejo muita saída para o Romeu Zema. O planejamento talvez tenha sido errado, isso deveria ter sido pensado há mais de um ano.
1: Jornal da Manhã, 6 horas e 38 minutos.
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0: Jornal da Manhã, 6h42. Em entrevista à TV Record neste domingo, o presidente Lula definiu a relação com o presidente dos Estados Unidos, Donald Trump, como civilizada. Mas ele rejeitou a intromissão de outros países no Brasil. Vamos conferir agora um trecho dessa declaração.
1: Eu não sei se é o governo americano, se é o Trump ou se é a assessoria do Trump. Eu às vezes tenho a impressão que o Trump é bem melhor na relação política que a assessoria. Eu disse para ele. Não é possível, nós conversamos, tudo vai bem. A minha conversa com o Trump é muito civilizada, é muito respeitosa, tanto da minha parte quanto da parte dele. Mas depois do segundo escalão, toma atitudes, sabe, que são impensáveis. E aí nós não podemos aceitar intromissão de um país, quem quer que seja, na coisa do Brasil.
0: Ainda na entrevista à Record, o presidente Lula afirmou que trata com muita seriedade as investigações envolvendo o filho dele, Fábio Luiz Lula da Silva Lulinha, e o ex-chefe de gabinete da presidência também, Marco Aurélio Santana Ribeiro, conhecido como Marcola. Vamos ouvir essa parte da declaração.
1: Primeiro, porque eu não sou juiz. Segundo, eu não sou procurador, nem sou delegado. Eu sou o presidente da República. E o que eu digo para você, eu digo para o meu filho, eu digo para qualquer pessoa. Todos nós somos obrigados a agirmos corretamente. Se alguém está agindo de forma equivocada, de forma errada, então alguém vai ter que ser investigado. E eu não sou um presidente que tento proibir investigação. Eu não ameaço mandar ministro embora. Eu não ameaço punir delegado. Investigue-se. Todo mundo tem o direito de provar se é inocente. Se isso acontecer, eles serão perdoados. Mas se alguém cometeu erro, e esse erro trouxe prejuízo aos cofres públicos, essas pessoas terão que pagar.
0: Esses alguns trechos, né, da entrevista do presidente Lula à TV Record. Mensagens encontradas pela Polícia Federal no celular de Roberta Luxinger mostram que a lobista afirmou que Lulinha foi responsável por marcar uma reunião para o governador do Maranhão no Palácio do Planalto. Os detalhes na reportagem do André Anelli.
2: A investigação sobre suspeitas de tráfico de influência de Roberta Luxinger e Lulinha, como filho do presidente é conhecido, detectou que a lobista intermediou a contratação, por órgãos vinculados ao governo do Maranhão, de uma empresa de informática do empresário Kleber Ribas. Ela também atuava em favor dele junto ao governo federal. A PF ainda apontou, a partir da quebra de sigilos, que Roberta mantinha diálogos sobre negócios com o governador do Maranhão, Carlos Brandão. Em 22 de maio de 2024, a lobista enviou uma mensagem de áudio a Lulinha, informando que seria realizada, naquele dia, uma reunião do governador do Maranhão com o então chefe de gabinete de Lula, Marco Aurélio Santana Ribeiro, o Marcola. A reunião de Brandão no Planalto, citada por Roberta em mensagem de áudio a Lulinha, efetivamente ocorreu. A agenda de Marco Aurélio Santana Ribeiro, o Marcola, registra às 5h40 da tarde daquele dia um encontro com o governador, com a presença de dois outros assessores diretos da Presidência da República. O tema da reunião é descrito apenas como reunião executiva. As informações são do jornal O Estado de São Paulo. Em 21 de junho de 2024, um mês depois da reunião citada por Roberta, o presidente Lula foi a São Luís e anunciou um pacote de 59 bilhões de reais em obras para o Estado. O Palácio do Planalto foi procurado e não se manifestou. Carlos Brandão negou relação com Roberta Luxinger e disse que sua agenda não depende de articulação de terceiros. A defesa de Kleber Ribas informou que ele contratou Roberta Luxinger para serviços de assessoria em questões de captação de clientes e identificação de oportunidades de negócio no ramo de tecnologia, atividade absolutamente lícita e comum no mercado. A defesa de Lulinha criticou o que chamou de vazamentos seletivos que, segundo ele, visam interferir no processo eleitoral. De Brasília, André Anelli.
0: O Kobayashi, como é que você está vendo essa informação aqui de que o Lulinha teria marcado mesmo essa reunião, segundo a própria Roberta Luxinger? Ou seja, que há uma relação, há. Mas até que ponto essa investigação e aquilo que é conhecido a partir dessas informações que são divulgadas pode, de algum modo, prejudicar a candidatura do atual presidente que tenta a reeleição?
3: Isso pode prejudicar bastante, Nonato, porque é muito difícil da população acreditar no presidente de que ele teria sido traído pelo filho e pelo assessor. Como é que o filho está usando, né, o sobrenome, o nome do pai para fazer negócios, para articular reuniões de pessoas com quem ele tem interesse, junto ao assessor do pai, que seria alguém de extrema confiança, né? Ali o chefe de gabinete, não é qualquer assessor. O Marcola era o chefe de gabinete do presidente Lula. E havia essa interlocução

0: Todos estão apostando. Até semanas atrás, o holofote estava na campanha do Flávio. Áudio com o Vorcaro, a crise familiar com a Michelle. Parece que o foco, os holofotes estão mirando agora no presidente. A situação do seu filho, não só em relação a esse tráfico de influência, mas também lá no caso do INSS, onde ele também é investigado, agora no seu assessor, com provas que vão aparecendo. Tomara que não haja nenhuma inibição às fontes dos jornalistas e de meios em que a população possa saber da verdade, porque se isso impacta no processo eleitoral com fundo, com verdade, que impacte? É assim que funciona em democracias.
1: Esse é o Nelson Kobayashi comentando os assuntos aqui com a gente. Agora são 6h49. 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
1: 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Renata, obrigado, bom início de semana, amanhã tem mais.
2: Ótimo início de semana, amanhã eu volto.
1: Valeu. Agora temos 6h52.

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1: Essa Mariana Grilli, 6h54, tá na hora da gente conferir assuntos que estão nos principais jornais do país, já nesta manhã, em circulação pelo Brasil. Começando pelo estado de São Paulo, tá aqui a manchete principal, ó. 70% do gasto federal sobe além do teto fiscal criado pelo governo. O arcabouço fixa o crescimento total da despesa em até 2,5% ao ano. E mais, tem imagem do debate realizado pela Band, em conjunto com a Jovem Pan também. Lula, Flávio e Zema fogem de debate, é a manchete aqui do jornal O Estado de São Paulo. Entre outros destaques, na visão de lulistas e bolsonaristas, o mais radical é o outro, também relacionada à eleição de 2026. São os temas de capa do jornal O Estado de São Paulo. Do Estadão, vamos agora para a Folha de São Paulo e os temas abordados. Dados na edição de hoje. A manchete principal: beneficiários unipessoais do Bolsa Família voltam a crescer, diz aqui o jornal Folha de São Paulo na sua edição de hoje, que traz como capa também uma foto do debate, né, realizado ontem com os três candidatos. Está lá o Renan Santos, está lá o Caiado e ainda o Augusto Cury do Avante, trazendo destaque para a ausência, claro, de Lula, Flávio Bolsonaro e ainda do Romeu Zema, que desistiu horas antes do início desse embate entre os candidatos. E até agora muita especulação em torno da candidatura do Zema, se pode desistir para apoiar um outro candidato, é a apuração da Jovem Pan e até mesmo tentar ser candidato ao Senado Federal, se é que isso é possível, né? A essa altura do campeonato. Mas o que diz a candidatura do Zema é que não, que ele permanece como candidato à presidência da República, só não foi porque entendeu que não seria o ideal com a ausência dos dois principais oponentes. Da Folha de São Paulo, a gente vai agora para o jornal O Globo, editado no Rio de Janeiro, com os assuntos de hoje. A manchete principal: reforço na segurança. Diz que o Banco Central quer mudanças em pagamentos do Pix de madrugada. A autoridade monetária avalia um prazo de até 72 horas para o banco efetivar operações de alto valor. São 3 dias, né? 72 horas, 3 dias. Vai lembrar um pouco o que era a TED antigamente, que se passava e ficava esperando. São os destaques, portanto, dos jornais de hoje que você acompanha diariamente aqui na programação da Jovem Pan. Agora são 6 horas e 57 minutos.
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7:03. Muito bom dia, Lages. Muito bom dia, Serra Catarinense. Eu sou Alexandre de Souza e esta é a Rádio Jovem Pan. Nós vamos juntos até as 8 horas da manhã com as principais informações aqui na edição local do Jornal da Manhã pelas ondas da 89.9. Você sabe que está na maior rede de rádios do Brasil. Por isso, você vai muito bem informado na nossa companhia. E lembrando, você também pode acompanhar o JM pelo aplicativo e pelo site da Jovem Pan Lages. E queremos muito a sua participação. Mande seu recado, sua opinião, sua sugestão, aquela informação que você quer compartilhar com a gente pelo nosso WhatsApp 2050-0100. E você que já está no carro indo para o trabalho, levando os filhos para a escola, começando mais um dia, manda também a sua participação para a gente. São exatamente 7:04. E a gente começa essa segunda-feira com uma história de Lages que ganhou destaque em Santa Catarina. Olha só, um jovem de 24 anos perdeu cerca de R$500 mil em 6 anos por causa do vício de apostas e também decidiu recomeçar a vida vivendo ou vendendo café nos semáforos da cidade. A história de Gustavo Pereira viralizou nas redes sociais e também chama atenção para um problema que já foi diagnosticado em dezenas de pessoas pelo SUS aqui no estado de Santa Catarina. E eu quero saber de você que está nos ouvindo agora no Jornal da Manhã. Você já conheceu alguém que enfrentou problemas por causa das apostas? E o que pode ajudar uma pessoa a sair desse ciclo? Manda sua opinião para o nosso WhatsApp 2050-0100. Vamos conversar sobre este assunto. A sua voz também faz parte do Jornal da Manhã. E agora vamos aos destaques desta edição de segunda-feira. Cães mortos são encontrados em sacos de lixo em Lages. Polícia Civil investiga o caso e animais foram localizados às margens da antiga BR-2, na região do bairro Santa Clara. Santa Catarina prepara a rede pública para novos medicamentos contra o câncer. Novas drogas de alto custo serão incorporados ao SUS para pacientes com câncer de mama, cólon e pulmão. Eleições 2026 ganham força em Santa Catarina. Campanhas dos candidatos ao governo avançam pelo estado e a Jovem Pan Florianópolis inicia hoje uma série de sabatinas com os concorrentes. ONS aciona plano emergencial para limitar geração de energia. Medida foi adotada após excesso de oferta no sistema, mas não provocou impacto no fornecimento aos consumidores. E Palmeiras amplia vantagem na liderança do Brasileirão. A derrota do Flamengo favorece o líder, enquanto a dupla Grenal se aproxima do Z4 e Vasco também chega ao 8º jogo sem vencer. 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Tudo isso e muito mais é a partir de agora no Jornal da Manhã. Vem junto, chegamos!

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1: Vamos conferir a previsão do tempo para Lages e a Serra Catarinense. Neste momento, os termômetros marcam aqui em Lages 2 graus, em São Joaquim 1 grau, Curitibanos 3 graus e Anitta Garibaldi 6 graus. O dia será de céu nublado e bastante nebulosidade ao longo de todo o período. A chance de chuva é muito baixa, de apenas 10%, então provavelmente não acontecerá essa chuva. As temperaturas sobem gradualmente durante o dia e podem chegar aos 17 graus de máxima no período da tarde. Os ventos sopram de nordeste a cerca de 10 km por hora. Significa que teremos apenas uma brisa leve. Por isso, se você vai sair de casa nesta manhã, agasalhe-se bem. O frio começa intenso aqui em Lages e em toda a Serra Catarinense. São exatamente 7:08. A gente abre a edição local do Jornal da Manhã falando de um assunto que chamou a atenção de todo o estado na sexta-feira. Cerca de 25 cães mortos foram encontrados dentro de sacos de lixo às margens da antiga BR-2, na região do bairro Santa Clara, aqui em Lages. A equipe do Centro de Bem-Estar Animal, o COBEA, foi acionada após uma denúncia sobre cães vivos abandonados no local, mas encontrou também animais mortos, alguns em avançado estado de decomposição. A Polícia Civil e a Polícia Científica foram acionadas e realizaram procedimento de perícias. A Prefeitura auxiliou também na retirada dos animais e na limpeza do trecho. O caso é investigado então pela Primeira Delegacia de Polícia de Lages. Os laudos da perícia devem ajudar a esclarecer as causas das mortes e se houve crime ambiental ou maus tratos. Para a próxima, ou para hoje, então, segunda-feira, a prefeitura programou um recolhimento dos animais que ainda estão vivos e abandonados na região. Também serão instaladas câmeras no trecho para tentar evitar novos casos de abandono e descarte irregular. E isso é tema amanhã. A gente tem uma entrevista no Agro na Pan com a vereadora Bruna Uncini. Gustavo Tais vai fazer então esta entrevista. Você não pode perder aqui no Jornal da Manhã. São exatamente 7:09.
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1: E agora atenção para o trânsito e a mobilidade urbana aqui em Lages e na Serra Catarinense. Nas rodovias federais que cortam a nossa região, tanto a BR-116, 282 e tanto a 470, além das rodovias estaduais da nossa região, o fluxo de veículos está dentro da normalidade. Na mobilidade urbana, o movimento nos principais corredores de saída dos bairros e de acesso ao centro também está tranquilo, sem registros de acidentes ou pontos que possam prejudicar o seu deslocamento até o momento. E uma novidade importante no trânsito de Lages, um dos cruzamentos de maior movimento da região central, na esquina da CDL entre as ruas Otacílio Vieira da Costa e Coronel Córdova, recebeu um novo conjunto semafórico. O equipamento ficará funcionando no modo intermitente ou piscante durante um mês para adaptação dos motoristas e pedestres. A operação definitiva está prevista para dar início no dia 21 de setembro. Até lá, permanece as regras atuais de preferência. Quem desce pela Coronel Córdova tem a preferência. A orientação é redobrar a atenção e respeitar a sinalização no local. São exatamente 7:11. Santa Catarina prepara a rede pública de saúde para receber novos medicamentos de alto custo contra o câncer. As drogas que passam a ser incorporadas pelo SUS devem beneficiar pacientes com câncer de mama, cólon e pulmão, os tipos mais frequentes previstos para 2026 no estado, segundo o INCA. Quem traz os detalhes agora para nós aqui no Jornal da Manhã é a repórter Carol Denardi.
2: A Secretaria da Saúde reuniu técnicos, especialistas e unidades de oncologia do estado para organizar a distribuição e o fluxo de atendimento em todo o território catarinense. A diretora de assistência farmacêutica da secretaria, Maria Tereza Agostini, explica como Santa Catarina se preparou para receber a nova diretriz nacional.
3: recebemos essa notícia dessa nova política, o novo atendimento da oncologia em todo o Brasil, com muita alegria. Os pacientes vão ter acesso a novos medicamentos que serão disponibilizados pelo Ministério da Saúde, e para que isso ocorra de forma regular e que aconteça a distribuição no estado inteiro, nós fizemos um evento chamando todas as unidades de oncologia do estado e os técnicos da SESP para termos esse nível de organização, que a partir do início do ano essa nova política vai ser implementada efetivamente e a gente vai estar pronto para poder fornecer esse medicamento para quem precisa. São medicamentos de altíssimo custo, tratamentos de quimioterapia com drogas muito inovadoras, muito necessárias aos tratamentos. Isso é uma estratégia do Ministério da Saúde de implementação dessa nova política, mas a execução é feita a nível estadual e municipal.
2: Maria Tereza Agostini detalha ainda o ganho prático na rotina de quem trata a doença.
3: Na prática, vai mudar exatamente o acesso a novas terapias. O paciente vai continuar sendo atendido na sua referência de alta complexidade em oncologia, mas agora o rol de medicamentos utilizados para tratamento de câncer vão ser aumentados e com maior eficácia e eficiência para o tratamento dos pacientes. O Ministério da Saúde vai mandar para as unidades a partir de protocolos estabelecidos por eles e a gente vai fornecer e o paciente vai ter acesso.
2: A estimativa do Instituto Nacional do Câncer indica mama, cólon e pulmão como os tumores mais frequentes em Santa Catarina neste ano. E esses pacientes estarão entre os primeiros beneficiados pelas novas medicações, assim que a remessa nacional for distribuída. De Florianópolis, da Rede de Notícias ACAERT, Carol Denardi.
1: Seguimos no pique da informação. A Receita Federal libera a partir das 9 horas de hoje a consulta ao quarto lote de restituição do Imposto de Renda da Pessoa Física de 2026. O lote reúne mais de 521 mil restituições com valor total superior a R$1.238.000,000. O crédito será depositado no dia 31 de agosto. Do total, cerca de R$704 milhões serão destinados a contribuintes com prioridade legal, entre eles idosos, pessoas com deficiência ou doença grave e também profissionais do magistério. Também estão incluídos contribuintes que tiveram prioridade por utilizar a declaração pré-preenchida e escolheram receber a restituição via Pix. A consulta pode ser feita pelos canais oficiais da Receita Federal. Sete horas e 15 minutos, a Serra Catarinense já tem seus representantes definidos para a grande final do projeto Santa Catarina Canta, Festival de Música Brasileira. Depois de uma noite de apresentações no Teatro Marajoara, aqui em Lages, foram anunciados os classificados nas categorias Interpretação e Composição. Na categoria Infanto-Juvenil, a representante da Serra é Sara Alexandre. Na categoria geral estão classificados Andriele Conte e Wellington Graef. Já no concurso de composição musical Santa Catarina 500 anos, a região será representada por Badá Castro, José Rogério, com a música Tens Nome de Santa Catarina, e Zé Borges com a canção Águas de Catarina. Agora, a caravana do festival segue para a Grande Florianópolis. A final está marcada para o próximo dia 30 de agosto no Teatro Ademir Rosa, no SIC. E a grande final estadual, reunindo os vencedores de todas as regiões e categorias, acontece no dia 8 de novembro, no Beira-Mar, na Beira-Mar Norte, lá em Florianópolis. 7 horas e 16 minutos.
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Eleições 2026 é aqui na Jovem Pan. O candidato ao governo de Santa Catarina, Gelson Merizio, do PSB, criticou neste último sábado a influência da família Bolsonaro na prática da política catarinense. Durante um evento em Criciúma, Merizio afirmou que Santa Catarina precisa de uma chapa comprometida com os interesses do Estado e não com um projeto político nacional. O candidato também acusou o grupo ligado ao ex-presidente Jair Bolsonaro de tentar transformar Santa Catarina em um bunker bolsonarista. As declarações foram feitas durante o lançamento da candidatura de Arlindo Rocha, do PT, a deputado estadual. Também participaram do evento os candidatos ao Senado Décio Lima e Afrânio Bopré. A campanha de reeleição do governador Jorginho Melo, do PL, ganhou as ruas neste último sábado também com o adesivaço realizado em Florianópolis, em municípios também de diferentes regiões de Santa Catarina. O movimento reuniu apoiadores, candidatos e lideranças em pontos de mobilização do partido. Jorginho participou de ações em Florianópolis, Itapema, Brusque e Itajaí. A chapa tem Adriano Silva como candidato a vice-governador e reúne 8 partidos. Para o Senado, o PL lançou Carlos Bolsonaro e Carol Detone como candidatos por Santa Catarina. O candidato ao governo de Santa Catarina, João Rodrigues, do PSD, lançou oficialmente a campanha também neste último sábado, dia 22, com uma caminhada em Chapecó. Segundo a Guarda Municipal de Chapecó, cerca de 18 mil pessoas participaram do ato, que ocupou mais de 8 quadras da Avenida Getúlio Vargas. O evento reuniu apoiadores de municípios do Oeste e lideranças da Aliança. Também participaram o candidato a vice-governador Carlos Chiodini, do MDB, e os candidatos ao Senado, Antídio Lunelli, do MDB, e Esperidião Amin, do PP. Após a mobilização em Chapecó, a campanha segue agora com agendas em outras regiões do estado. A Jovem Pan transmitiu ontem, em rede com a TV Band, o debate entre os candidatos à presidência da República. Participaram Augusto Cury, do Avante, Ronaldo Caiado, do PSD, e Renan Santos, do Missão. Lula não compareceu, alegando, segundo a Folha de São Paulo, desigualdade nas condições de participação. Com a ausência do presidente, o candidato Flávio Bolsonaro, do PL, também não compareceu, não participou. Romeu Zema, do Novo, anunciou desistência do debate e afirmou que mudança da data tinha como objetivo garantir a presença de Lula. Já aqui no estado de Santa Catarina, a Jovem Pan News de Florianópolis inicia hoje, nessa segunda-feira, as sabatinas com candidatos ao governo do estado. O primeiro entrevistado será o governador Jorginho Melo, seguido por Ralph Zimmer, João Rodrigues, Gelson Merizio e Marcelo Brigadeiro. A sabatina pode ser acompanhada pelo canal do YouTube da Jovem Pan News de Florianópolis às 11 horas da manhã. E o terceiro bloco, lá no terceiro bloco, vamos analisar o debate entre os candidatos ao Senado por Santa Catarina, realizado na noite deste domingo pelo grupo NSC, por meio do portal NSC Total. 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

0: Uma medida anunciada pelo presidente dos Estados Unidos, Donald Trump, promete mexer com o mercado internacional da carne bovina. O governo americano vai ampliar temporariamente a importação de carne destinada à produção da carne moída, com a expectativa de reduzir os preços ao consumidor em até 25%. Os possíveis impactos para o mercado brasileiro são o destaque da coluna Agro na Pan, com Aldinho Camargo.
1: Bom dia, ouvintes do Jornal da Manhã da Jovem Pan, que se conectam com o mundo do agronegócio. O mercado internacional de carne bovina ganhou um novo componente nesta última sexta-feira, dia 21 de agosto. O presidente dos Estados Unidos, Donald Trump, anunciou uma medida temporária que permitirá a importação de até 300 mil toneladas métricas de carne bovina durante 90 dias, sem a cobrança da tarifa adicional aplicada às compras realizadas fora da cota. O anúncio foi feito pelo próprio presidente e tem como principal objetivo declarado reduzir o preço da carne moída para as famílias dos Estados Unidos. Segundo as informações divulgadas, a proteína incluída no acordo deverá chegar no mercado com valor 25% inferior aos preços atualmente praticados. A informação foi divulgada originalmente pelo Estadão Conteúdo. Embora tenha sido apresentada como uma medida voltada ao consumidor americano, a abertura de volume dessa dimensão coloca imediatamente o comércio mundial de carne bovina no radar. São até 300 mil toneladas em apenas 3 meses, quantidade capaz de criar uma demanda adicional relevante por matéria-prima no mercado internacional. A decisão ocorre em um momento no qual o preço da carne bovina continua sendo uma questão sensível para o consumidor norte-americano. Ao anunciar o acordo, Trump afirmou que a iniciativa busca aumentar temporariamente a oferta de carne destinada principalmente à fabricação de carne moída. Isso resultará, obviamente, em uma maior procura pela carne, né, pela proteína, e com isso a manutenção dos preços e os aumentos que têm sido consideráveis nos últimos meses para o produtor. E claro, a carne moída normalmente se faz da parte dianteira. Sem esta tarifa, né, adicional, é interessante você moer então o dianteiro, que é o grande problema dos açougues, é a venda do dianteiro. Então, moendo, vendendo para exportação, isso resulta aí em mais animais abatidos para atingir esta demanda de 300 mil toneladas para os norte-americanos. Interessante essa medida e também um passo importante para o nosso agro, para a nossa pecuária, que segue firme e forte, muito consolidada, mostrando a sua força neste ano de 2026. 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
0: A gente segue o Jornal da Manhã destacando outras informações desta segunda-feira. O dia D da campanha nacional de multivacinação movimentou Lages no sábado. Ao todo foram aplicados 1.195 doses em 872 atendimentos, beneficiando 652 pessoas. A mobilização teve foco principal na atualização da vacinação de crianças e adolescentes. A campanha segue até dia 1º de setembro. A população pode procurar os postos de vacinação para conferir a caderneta e atualizar as doses pendentes. A orientação é levar o documento de identificação, cartão SUS e, se possível, a caderneta de vacinação. O Operador Nacional do Sistema Elétrico, ONS, acionou pela segunda vez neste ano o plano emergencial para limitar temporariamente a geração de energia no Brasil. A medida foi adotada no dia entre 11 da manhã e 1:30 da tarde deste último domingo, devido ao excesso de oferta no sistema interligado nacional. Segundo a ONS, a operação não afetou o fornecimento de energia aos consumidores. As restrições foram aplicadas a distribuidoras para reduzir a geração de algumas usinas e também manter a estabilidade da rede diante da baixa demanda típica dos fins de semana. O primeiro acionamento do plano em 2026 ocorreu no mês de junho e a medida ganhou importância então com o avanço da geração solar distribuída, que aumenta então o volume de energia disponível em todos os períodos de baixo consumo. São exatamente 7:25. Daqui a pouco, no Jornal da Manhã, Palmeiras amplia vantagens na liderança. Dupla Grenal se aproxima do Z4 e Vasco vive sequência sem vitórias. Tem também todos os detalhes da previsão do tempo para você. Neste momento aqui em Lages, 2 graus. São exatamente 7:26. Daqui a pouco eu volto com muito mais informações para você que sintoniza 89.9 aqui na número 1 do Brasil.
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1: Sete horas e 29 minutos, 7:29. Estamos de volta com o Jornal da Manhã pela 89.9. Você que está chegando agora, seja muito bem-vindo. Acompanhe com a gente as principais informações desta manhã. Vamos relembrar o que já foi destaque no primeiro bloco e, claro, o que é notícia na manhã desta segunda-feira. Cães mortos são encontrados em sacos de lixo aqui em Lages. A Polícia Civil investiga o caso e animais foram localizados às margens da BR-2, na região ali do bairro Santa Clara. Santa Catarina prepara a rede pública para novos medicamentos contra o câncer. Novas drogas de alto custo serão incorporadas pelo SUS para pacientes com câncer de mama, cólon e pulmão. E a ONS aciona plano emergencial para limitar geração de energia. Medida foi adotada após excesso de oferta no sistema, mas não provocou impacto no fornecimento aos consumidores. São exatamente 7:30, 7:30.
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1: E agora vamos conferir a previsão do tempo para esta segunda-feira. Os termômetros marcam neste momento aqui em Lages 2 graus. O dia será de céu nublado, bastante nebulosidade ao longo de todo o período. A chance de chuva é baixa. As temperaturas sobem gradualmente durante o dia e podem chegar aos 17 graus de máxima no período da tarde. Os ventos sopram de nordeste a cerca de 10 km por hora. Significa que teremos então uma brisa leve. Por isso, se você vai sair de casa nesta manhã, agasalhe-se bem. O frio começa intenso em Lages e em toda a Serra Catarinense. E atenção também para a noite desta segunda-feira e o amanhecer da terça-feira. Depois de uma tarde para a noite desta segunda-feira, depois de uma tarde de 17 graus ali, o frio volta a ganhar força durante a noite. O céu permanece nublado. As temperaturas caem gradualmente e podem chegar próximas dos 2 graus durante a madrugada. E para quem vai sair cedo amanhã, terça-feira, o frio continua. O amanhecer deve registrar temperaturas então próxima da casa dos 4 graus, com possibilidade de temperaturas perto também de 0 grau nas áreas mais altas aqui da Serra Catarinense, favorecendo então a formação de geada isolada.
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1: 7:32, chegou a hora do esporte aqui no Jornal da Manhã. Já estamos aqui com Áureo Pires, o Tio Cana e o Robson Búrico, que daqui a pouco começam a nossa resenha esportiva. Mas é hora de Samuel Gonçalves, falando que o Palmeiras voltou a abrir vantagem na liderança do Campeonato Brasileiro após vencer a rodada e contar com a derrota do Flamengo. Na parte de baixo da tabela, a dupla Grenal não conseguiu vencer e segue pressionada pela proximidade da zona de rebaixamento. E a situação também preocupa o Vasco, que chegou ao 8º jogo consecutivo sem vitória. Os detalhes do fim de semana no Brasileirão, agora com editor esportivos Samuel Gonçalves.
3: Fala, turma do Jornal da Manhã. O futebol brasileiro está pegando fogo na briga rodada a rodada pelo título do Campeonato Brasileiro. O Palmeiras aproveitou o tropeço do Flamengo e abriu vantagem na liderança. O Flamengo foi até Belo Horizonte e perdeu para o Cruzeiro de virada no sábado por 2-1. E mais uma vez fica aquela sensação: o Flamengo faz um excelente primeiro tempo, cria, domina, mas não mata o jogo. Aconteceu isso na Libertadores, só que dessa vez tomou a virada. E no futebol você sabe, quem não mata um jogo acaba perdendo. Do outro lado, o líder Palmeiras entrou em campo com intensidade no segundo tempo e atropelou o Vasco por 4-1, uma vitória que coloca o Palmeiras 6 pontos à frente do Flamengo na liderança, embora o time carioca ainda tenha um jogo a menos diante do Mirassol. O campeonato tá quente na parte de cima. E se lá em cima então a disputa é emocionante, na parte de baixo a situação é dramática. Na parte de baixo da tabela segue aquele ritmo que sempre comentamos aqui nos programas da Jovem Pan. poucas vitórias entre os clubes ali de baixo. Apenas a Lanterna Chapecoense, dos 9 clubes da parte de baixo, venceram na rodada. A Chapecoense venceu o São Paulo. E atenção para o tricolor paulista. Desde a chegada de Dorival, o time não conseguiu vencer no Campeonato Brasileiro. Desde abril, 25 de abril, que o São Paulo não vence. E a dupla Grenal também vive dias de muita tensão pré-Grenal da Copa do Brasil. O Grêmio perdeu no último lance para o Bragantino e está apenas um ponto da zona de rebaixamento. O mesmo acontece com o Internacional, que também está ali perto do Z4 com um ponto a mais. Só que a situação do Inter é ainda mais preocupante. O Inter já tem um jogo a mais que praticamente todos os adversários diretos e está a 8 partidas sem vencer, com apenas 3 empates neste período. E para fechar esse drama ali da parte de baixo, tem o Vasco. O time carioca também não sabe o que é vencer a 8 jogos, são apenas 2 empates nessa sequência e o resultado é uma preocupante vice-lanterna. É, torcedor, o Brasileirão vai entrando naquela fase em que cada rodada vale ouro. Lá na parte de cima, então, Flamengo e Palmeiras, o líder Palmeiras e o vice-líder Flamengo brigam aí ponto a ponto, rodada a rodada, para diminuir ou aumentar a vantagem. Já na parte de baixo, temos grandes clubes, gigantes tradicionais, lutando aí para sobreviver. E do jeito que está, a tendência é que teremos um ou até 2 clubes grandes do futebol brasileiro jogando a Série B de 2027. Chegamos aí praticamente no último terço e tem time que precisa pontuar pelo menos 50% para sobreviver na Série A do ano que vem. Vamos acompanhar as próximas rodadas. Essa semana tem Copa do Brasil.
1: Muito obrigado, Samuel Gonçalves. 7:35, já estamos com eles, a dupla Grenal aqui da nossa bancada, Robson Gurigo e isso. E o tio
4: que na verdade a bancada hoje tem 3 perdedores, né? Corinthiano, Colorado e o gremista.
5: O único que ia se salvar se tivesse que era o Fabrício, o Fluminense ganhou, né?
4: É,
5: só verdade. Ele. Senhor Samuel tá com a voz meio embargada quando eu falo que é Palmeiras. Eu acho que deve ser porque é por causa da festa firme ainda.
1: Eu acho que ele deve estar na ressaca aí. Não é nada referente ao Flamengo, né?
5: Claro que não. O céu hoje tá meio, não tá muito estrelado aqui, mas lá em Belo Horizonte tá. Ah, o Samuel com a voz embargada ali.
4: Mais do time do Zoião lá que ganhou, né?
5: É, ele esqueceu de relatar, falar sobre o Santos, que também tropeçou em casa, empatou com o Mirassol 1-1, e o Neymar agrediu o adversário, chutou o cara, levou amarelo porque era o Neymar, porque era pra vermelho. Tá, o Neymar tem que se aposentar mesmo, porque...
1: Não tem condições. Teve uma expulsão até, que se o Jean Telles vier na nossa bancada daqui a pouco, no terceiro bloco, a gente vai falar com ele sobre a expulsão do jogador do Mirassol ali, que segundo a árbitra, ela disse que o jogador agrediu o Neymar num dos lances, porque era o último jogador ali, ela tirou o cartão amarelo e expulsou direto o jogador.
5: É, mas daí o Neymar chutou o cara sem bola e deu amarelo pro Neymar. Isso é porque o Neymar? Tá errado?
4: Quem tem pedigree, né?
1: Tem que avaliar essas questões, né?
5: Tinha sido expulso e o Santos também, assim, ó. Ah, ganhou o último jogo do Vasco, mas também no Vasco todo mundo bate.
1: Vamos começar a nossa resenha esportiva, então, falando dos times aqui do sul do Brasil, o Grêmio e o Internacional. O Internacional no sábado empatou 0-0, né? Como que foi esse jogo, tio Cana?
5: Em casa, né? Em casa.
1: Em casa.
4: Na verdade, assim, o Internacional tá conseguindo ter uma defesa razoável, né? O problema é do meio de campo pra frente e o ataque, que não consegue concluir nenhuma jogada, nem não consegue finalizar alguma coisa que resulte em gol. Então, a situação do Inter é muito crítica.
5: Tá com saudade do Borré, já de cara?
4: Olha, que fase, hein,
5: cara? Sentir saudade do Borré...
4: É complicado, mas assim, mas não é questão só do atacante em si, é que como é que a bola tá chegando pro atacante, aí é que tá o problema, alguma coisa tá acontecendo e falta realmente jogadores de qualidade que possam resolver e vamos torcer para que continue fora da zona, né? Por pouco que seja, mas que continue fora. Infelizmente não é o Colorado, o Inter que eu sempre torci, né? A gente tornou-se um time pequeno, né? Infelizmente, pela forma que tem jogado, não consegue jogar por inteiro, né? O time todo. Então, assim, você veja bem, no jogo do Remo, é um jogo que a gente precisava do ataque, não conseguimos fazer e no final da história ainda tomamos um golzinho no último lance, um lance bizarro e bizonho, né? O que temos que fazer? Infelizmente, também o Grêmio também está vindo junto, né? Embora o Grêmio esteja com um jogo a menos. Mas os resultados não têm sido favoráveis ao Grêmio. Então, assim, infelizmente, podem dormirem abraçados os dois e quem sabe com a ascensão do Juventude, que pode ser o líder na terça-feira da Série B. E o Rio Grande do Sul vai ter um representante que, enfim, na Série A.
1: Se a gente pegar ali os quatro últimos jogos do Internacional, todos foram empate. Nenhuma vitória e também derrota ali, mas foram empates. Ele manteve sempre um pontinho, né? Ele tá com 24 jogos.
5: Tá invicto, né?
1: 24 jogos e 25 pontos ali. E o Grêmio tá com a mesma quantidade de pontos, só que 23 jogos.
4: Você falou 4 empates, né?
1: Isso, 4 empates.
4: Se tivesse duas derrotas e duas vitórias, teria adquirido 6 pontos.
5: Assim, ó, na próxima rodada, o Grêmio recebe a Chapecoense em casa, o último colocado. Agora eu vou falar aquilo que eu falei aquela vez do JB, tem que atropelar, não tem jeito.
4: É, mas só que é o seguinte, a Chape tá vindo numa recuperação bem interessante.
5: É, mas é o jogo em Porto Alegre.
4: Embora ela esteja lá embaixo.
5: O Grêmio vai jogar 3 partidas em Porto Alegre, os 2 Grenais, não vai viajar, tem que ganhar do Chapecoense, e o Inter vai jogar contra o meu time da Bahia desde 88. Bahia e Inter.
1: Mas como que foi essa derrota? Aqui. Como que foi essa derrota pro Bragantino em 1-0?
4: Você não lembra da última Libertadores, né?
5: Não, só lembro do Carajé. É. Do Bobô. O resultado tava sendo até um resultado bom, empatar contra o Bragantino lá em Bragança Paulista. O Grêmio nunca ganhou lá, então o empate, mas a apresentação tava horrível e foi castigado no final com o gol, o último minuto, o último lance, o escanteio, o zagueiro ganhou dos dois maiores jogadores do Grêmio, perderam a disputa de bola e acertou na gaveta. Acertou lá na gaveta, o Everton não tinha o que fazer, mas assim, ó, o treinador do Grêmio jogou para empatar. Então assim, ó, eu acho que quem for eliminado na Copa do Brasil, o treinador cai. Ou cai o Pezzolano ou cai o português. Um dos dois cai, certeza, não tem mais o que fazer. Se for eliminado pelo rival, o treinador cai.
4: Pois é, mas
5: os dois estão apresentando futebol medíocre.
4: A questão é o seguinte, é uma ilusão, né? Porque assim, você se realmente, porque a Copa do Brasil é uma competição diferente. Tá?
5: A gente sabe que o campeonato...
4: O Grenal
5: é um campeonato diferente, a pressão está muito grande, os dois estão jogando mal. Quem for eliminado pelo rival...
4: Mas tá provado que não é mais embasamento, né? Pra nenhum dos dois.
5: Ah, a gente falou assim, vamos falar dos grandes do sul do Brasil. Vamos falar de Curitiba, Atlético Paranaense. Grêmio e Inter estão apresentando futebol medíocre. Não,
1: eles estão correndo bem o risco de ficarem, como disse o Samuel, lá na zona e daí cair, né? Esses dois grandes cair, né?
5: Assim, o Grêmio tem a obrigação, não tem que fazer no meio de dois granais, mas tem que jogar o time completo. Ganhar o Chapecoense, não tem o que fazer. Joga em casa, Porto Alegre, o Chapecoense, se não ganhar o Chapecoense, daí pode já marcar os voos pra Série B. Se não ganhar o Chapecoense em casa, não tem o que fazer. E o Inter vai ter um jogo muito difícil contra o Bahia.
1: Os dois jogos são no domingo, né?
5: E o Bahia ganhou ontem no Barradão do Vitória de 2-0. Ganhou um clássico. Vem super motivado pra jogar contra o Inter.
4: O Bahia é o adversário
1: do... Opa, eu acho que seu microfone, Tio Cana, desligou. Só veja se... Eu acho que desligou na hora de mexer ali.
5: Foi falar do Bahia?
1: Não, tá desligado ainda. Mexe um pouquinho. Veio o cabo, alguma coisa, Tio Cana.
4: Agora sim. Era um problema de cabo.
5: Vou falar do Bahia, né?
4: O Bahia é um adversário difícil, né? Qual é a posição do Bahia hoje? Né? Tá lá entre os... Né?
5: Acho que tá em sexto, sétimo.
1: Então, o Bahia tá aqui em sexto colocado com 37 pontos.
5: É bom,
1: só que se vier pegando vendo o histórico dele de jogos, ele empatou os 4 últimos jogos ali, venceu esse último só. Ele empatou.
5: Mas venceu um clássico fora de casa, no estádio do adversário, do rival.
1: Clássico é clássico,
5: e
1: né?
5: Mas é motivação. Olha a motivação que eles
4: verdade.
5: Vão. Eles são capazes de entrar em campo com as faixas de 88 ainda.
4: Mas que barbaridade. o Zoião tá naquela história daquele projeto da Câmara de Vereadores que foi aprovado, do flashback aí, né?
1: Então. e vamos comentar ali sobre o Santos, então. pouco a gente já tava falando sobre a questão do Neymar ali, o Santos jogou contra o Mirassol.
5: Em casa.
1: O Santos tá na 14ª posição com 26 pontos, um ponto a mais do que o Grêmio, 23 jogos. E ali ele é um empate que ele veio
4: um jogo a menos
1: de...
4: também o Grêmio.
1: Isso, um jogo a menos contra o Santos.
4: É a situação do Inter não é fácil.
5: Acho que é fácil o jogo pro Santos, porque é um time meio pequeno lá de São Paulo, acho que é.
1: O jogo do Santos no próximo jogo.
4: É contra o Corinthians.
1: Tá
4: precisando ganhar, né?
1: Os dois precisam ganhar nesse dia.
5: Olha aí.
1: Os dois.
5: Grêmio e Chapecoense, os dois precisam ganhar.
4: Só eu cuidando de todos os adversários. Não é só o Inter, mas.
5: Faz parte, né?
1: Se a gente for olhar, esse empate aí deu um gaizinho ali pro Mirassol, né? Que o Mirassol ficou com 24 pontos. Um ponto atrás só do Inter pra sair da zona.
5: Tem um joguinho bem fácil na próxima rodada, né?
1: Isso.
5: Vai receber o líder em casa.
1: Ele vai pegar o Palmeiras, né?
5: Mas é um jogo perigoso. O Palmeiras tropeçar.
1: Porque na realidade eu vou dizer o que o...
4: O Mirassol saiu da Libertadores, né?
5: Saiu.
1: Então, eu vou dizer o que o Marlon Beretta falou no Jurassic. Não tem como você agora jogar tudo. Ah, o Palmeiras é sempre o favorito. O Palmeiras está jogando de igual com outros jogos, três competições.
5: O Palmeiras joga, é o único que joga três competições, né?
1: Libertadores,
5: Copa do Brasil, acho que o Atlético Mineiro também joga, porque joga Sul-Americana.
1: Isso.
5: Libertadores, Copa do Brasil e Brasileiro. Tudo bem que o Palmeiras tem elenco, mas uma hora as pernas, tudo
1: assim, não suporta, né?
5: Esse jogo do Palmeiras contra o Mirassol é complicado. O Flamengo joga contra quem no próximo jogo?
1: O Palmeiras?
5: Flamengo.
1: Flamengo joga contra o Botafogo.
5: Clássico também.
1: Isso.
5: Clássico também, mas é o jogo no Maracanã, né?
1: Isso, no Maracanã.
5: Então assim, o Palmeiras tem um jogo a princípio mais complicado do que o Flamengo. O Palmeiras joga lá contra o Mirassol, que ontem teve um bom resultado, precisa da vitória, é um jogo difícil do Palmeiras. Tá, eu só não sei quanto que joga o Vasco, porque esse aí não...
1: Não entendo. A gente vai comentar ali
4: com... Tu torce pro Vasco no Rio de Janeiro, cara. Agora tá esnobando, velho.
1: O Vasco vai jogar contra o Cruzeiro. A gente vai comentar sobre esse jogo aí. No terceiro bloco ali, quando o Jean Telles estiver aqui na bancada. São exatamente 7:45. Exatamente 4 graus agora aqui em Lages, 7:45. Daqui a pouco estamos de volta com outras notícias para você que sintoniza a 89.9, a número 1 do Brasil. Continue com a gente, continue bem informado.
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0: 7:51, 7:51, estamos de volta com o Jornal da Manhã aqui pela Jovem Pan Lages. E vamos agora girar pelo mundo da informação, começando o nosso giro pelos principais portais e jornais do país. Começamos pela Folha de São Paulo. O destaque da Folha de São Paulo é: a disputa presidencial ganha destaque com Lula cobrando maior presença dos aliados nas ruas em meio à repercussão de investigações envolvendo seu filho, Lulinha. A Folha também destaca a pesquisa Datafolha, que aponta vantagem de Flávio Bolsonaro sobre Lula em São Paulo no segundo turno. Já a capa do Estadão destaca os principais assuntos da política nacional e da economia com a campanha eleitoral de 2026 entre os temas de maior repercussão desta segunda-feira. No Valor Econômico, o foco está nos mercados, na economia e nos negócios, com os principais movimentos que podem influenciar investidores e empresas nesta semana. E o destaque também no jovempan.com.br: ausentes Lula e Flávio protagonizam primeiro debate e são atacados por candidatos. Esses são alguns dos principais assuntos que estão circulando nesta manhã de segunda-feira e você conferiu aqui no JM.
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0: E agora, atenção para o trânsito e mobilidade urbana aqui em Lages, nas rodovias federais que cortam a nossa região, tanto a BR-116, 282 e a 470, além das rodovias estaduais da região, o fluxo de veículos está dentro da normalidade. Na mobilidade urbana, o movimento nos principais corredores de saída dos bairros e de acesso aqui ao centro já começam a se intensificar, mas não há registros de acidentes ou pontos que possam prejudicar o seu deslocamento. Uma novidade importante no trânsito de Lages, um dos cruzamentos de maior movimentação da região central, na esquina da CDL, entre as ruas Otacílio Vieira da Costa e Coronel Córdova, recebeu um novo conjunto semafórico. O equipamento ficará funcionando no modo intermitente ou piscante durante um mês para adaptação de motoristas e pedestres. A operação definitiva, na realidade, está prevista para dia 21 de setembro. Até lá, permanecem as regras atuais de preferência. Quem desce pela Coronel Córdova tem a preferência. A orientação é redobrar a atenção e respeitar a sinalização do local.
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Os candidatos ao Senado por Santa Catarina participaram na noite de ontem do debate promovido pelo portal NSC Total.

O encontro reuniu Afrânio Bopré, Décio Lima, Espridião Amin, Jefferson Rocha e Antídio Lunelli. Durante o debate, os candidatos apresentaram propostas sobre temas como infraestrutura, saúde, educação, segurança, impostos, juros, setor produtivo e democracia. Um dos momentos que chamou a atenção foi uma declaração de Antídio Lunelli sobre a destinação de emendas parlamentares. Sem citar nomes, o candidato afirmou que haveria casos em que parlamentares fariam a retenção de parte dos recursos destinados por meio de emendas, dando a entender que valores destinados a determinada finalidade poderiam estar retornando ao próprio autor da emenda. A declaração gerou questionamentos sobre a necessidade de apresentação de dados, informações que comprovem a denúncia, principalmente porque nenhum parlamentar foi identificado durante a fala. Os demais candidatos também apresentaram suas principais propostas. Afrânio Bopré destacou a defesa da democracia e a tarifa zero. Décio Lima ressaltou investimentos federais em Santa Catarina. Espridião Amin priorizou infraestrutura, saúde, educação e comércio internacional. Jefferson Rocha falou sobre juros, impostos, segurança e apoio ao agronegócio. E Lunelli defendeu mudanças no judiciário, combate a privilégios e fortalecimento do setor produtivo. São 7:55, 7:55. 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
1: Vamos fazer voz aos nossos ouvintes que mandaram mensagem aqui no Jornal da Manhã pelo 2050-0100 na nossa resenha esportiva. Muito obrigado ao final do telefone 1345, é o Rodrigo. Ele falou assim, faltou o Red Bull pro Grêmio ontem. Então, ele falando sobre, a gente quando tava comentando do Grêmio, ele que perdeu, faltou Red Bull.
2: Faltou isso. Asas.
3: Faltou, é o patrocinador do adversário. Né? A gente tem aqui a participação de um ouvinte também, direto aqui para mim, que é ouvinte componente da bancada. Ele falou, não esqueça, hoje é dia de valsa, a grande valsa de 15 anos, dia 24/2/2026, 19h30. A JB mandou aqui em homenagem à Tchucana.
2: Ô, JB, vai cuidar de tuas coisas.
1: E também o Tuígor Paim, também participando com a gente, ele disse assim: se perder o Grenal, cai o treinador. Vamos, Inter! Daí ele coloca: Grêmio joga pra perder. Todo jogo é um rodeão. Quando por um milagre fazem gol, a arbitragem erra e anula. Ele falou, ótima semana, gurizada.
3: Não, saiu uma especulação que o nosso treinador lá tá indo pro Botafogo, eu ajudo no Uber.
2: O Renato tá indo pra lá?
3: Não, nosso treinador, nosso Portuga tá no Botafogo, eu ajudo no Uber.
1: Certo. Vamos falar então de dois jogos ali que movimentaram bem a rodada e que é da parte de cima lá da tabela, Palmeiras e também o Flamengo, que jogaram ontem. Como é que foi o jogo do Palmeiras aí na visão de vocês?
3: Não, o Palmeiras jogando em casa, o primeiro tempo foi um primeiro tempo abaixo, a torcida inclusive protestou quando terminou, mas segundo tempo 10 minutos, o Palmeiras fez 3 gols, veio pra cima realmente o ataque do Palmeiras, né? Maurício, Flaco Lopes e quem era o outro tava jogando ontem, foi pra cima e fez a diferença ali, não tem comparação, comparar Palmeiras e Vasco, não tem jeito.
1: O Palmeiras já era o favorito já, ali, né?
3: Jogava em casa lá em cima da tabela, o Vasco lá embaixo.
1: E na questão ali que até estão cogitando um leilão para que possa ser vendido a SAF do Vasco, né? O que vocês acham que pode acontecer, será?
3: Eu vejo muito vascaíno torcendo pro enteado da tia Leila comprar lá a SAF.
1: Que é o que tava ontem, né?
3: É o que estão falando aí, a torcida é grande, porque senão o Vasco, como diz Chucana, corre o risco de virar um banguinho.
2: Eu tava falando aqui no intervalo, eu tenho um pensamento em relação ao futebol brasileiro, que, de forma geral, né? Que isso já veio lá da época do Fábio Koff, né? Que quando criou o Clube dos 13, eu acho que para mim não deveria ter o descenso para, né? Você teria que ter uma liga de tantos times, inclusive também até a questão da administrativa financeira também não beneficiar uns clubes a mais em relação aos outros de forma igualitária e obviamente cada time vai conseguir seus patrocínios conforme conseguir administrar, mas eu não acho interessante essa ideia de você, por exemplo, colocar um Vasco da Gama, colocar um Grêmio, colocar um Inter na segunda divisão, que é só prejudicial ao futebol. Respeito muito, por exemplo, o Mirassol, tá na primeira divisão. O Mirassol leva 3-4 mil pessoas por jogo no máximo, entendeu? Então, enquanto que você um time como o Grêmio e Grêmio, Inter e Vasco consegue ter um público maior, então teria que se criar uma liga que não acontece. Ah, mas o pessoal da Série B. Convida os pessoal da Série B a participar, pode convidar até 4 clubes da Série B para participar todo ano. Vem aqui, participa na série, volta lá os outros 4 da Série B e assim por diante.
3: Mas seria por convite, cara, não por mérito, eu acho.
2: Mas o convite é por mérito, você cria um mérito na segunda.
3: Por exemplo, eu gostei
2: os quatro primeiros, por exemplo, você traz os 4 primeiros para.
3: Eu gostei da alteração da Série B, que esse no primeiro e segundo já estão classificados direto.
2: Tudo bem, mas eu quero dizer para a Série A não é bem. Não é benéfico essa história.
3: Mas é que tem que punir a má administração. O Inter faz tempo que está sendo mal administrado, o Grêmio foi muito mal administrado.
2: O basquete americano não é assim, o futebol americano não é assim, ninguém cai.
3: O Vasco está sendo mal administrado, o Santos, então assim, ó, está sendo punido quem não está tendo competência. Eu penso assim, eu sou gremista, mas eu acho que...
2: Tá, mas tudo bem, mas daí a torcida vai pagar o pato, coisa parecida, porque assim, ó, o Vasco... E a mesma forma o Inter, corre o risco de virar um Bangu. Virar um Bangu, cara. Grêmio, virar um Ameriquinha.
3: Grêmio e Inter nunca vão virar porque os dois têm as torcidas mais.
2: Vai pensando. Você veja bem, um time que era forte no passado, que era o Paraná, que foi feito na fusão do Colorado e do Pinheiro, né, Pinheiros, ali em Curitiba, o time nem participa mais de série. Então, era um clube grande que deixou de ser grande e virou pequeno, e virou nada. E tu acha que pra acontecer isso com o Inter e Grêmio é difícil? Claro que não.
3: O bairrismo maior de cara no Rio Grande do Sul.
1: Mas apesar que. Mas apesar que. Lá em Curitiba também o pessoal do Paraná era bem forte. Agora
3: você para a hora que é o Paraná, o que o Paraná ganhou comparado com o Grêmio Inter. Libertadores.
2: Zoião, você não está enxergando que o futebol está sendo monopolizado só pela região sudeste, cara. O Sul, quando foi o último campeão? Foi em 2001, cara. Que foi o Atlético Paranaense.
3: Mas
2: nós não participamos mais de forma igualitária com os outros clubes. A diferença é muito grande. A gente sabe que o Palmeiras e o Flamengo estão a passos largos na frente dos outros times. Isso é a realidade. Entendeu? Nós estamos virando uma Espanha que tem Atlético de Madrid e Barcelona. Real Madrid e Barcelona. Daí o Atlético faz uma coisinha, mas nunca chega. Entendeu? Na França que só tem o Paris Saint-Germain. Né? O campeonato talvez
1: fica
2: mais.
1: Fica naquela bolha
2: talvez,
1: ali só, né?
2: Exatamente. O campeonato talvez mais equilibrado do mundo hoje, por enquanto, é o campeonato inglês. Porque ele é muito organizado, porque ele tem diversas divisões. É diferente. Mas ele também tem as regras para os times não ficarem muitos times na frente em relação aos outros.
3: Vamos copiar o modelo do inglês, então. Vamos copiar o modelo do campeonato inglês. É o campeonato mais rico do mundo, mais organizado. Começa o campeonato, tem 6 times sempre. 5, 6 times com condição de ganhar. Vão copiar, tem que copiar o que é bom. O que é bom a gente tem que copiar, não pode
1: ficar. É um exemplo, né?
3: Claro, de organização, eles vendem todos os ingressos. Eu acho que o campeonato inglês é o campeonato.
2: É óbvio que nós penamos.
3: Só começa porque a CBF também é toda corrupta.
2: Mas a CBF segue o que a FIFA faz, cara. A FIFA também é outra. Não, entendeu?
3: Mas a língua inglesa não segue, pronto, vão copiar eles.
2: Tanto que eles estavam rompendo com a FIFA agora. A FIFA queria tomar algumas decisões, eles disseram que não.
1: Sobre o Brasileirão, só pra gente acabar ali, o Brasileirão. Da não, Série A.
2: Vamos
1: pra Série B, isso, vamos pra Série B. É, Cruzeiro 2, Flamengo 1. É uma derrota que vai fazer falta pro Flamengo lá na frente, né?
3: É, o Cruzeiro, no jogo lá no Maracanã, que o Cruzeiro foi eliminado na Libertadores, o VAR até agora não se manifestou, né, daquela bola lá do Cruzeiro, né? É, Varmengo, né, fazer o quê? Porque, pá, pra mim é que lá é gol, tá? E o jogo seria diferente, mas tudo bem, né? O VAR sempre favorece o Flamengo, então vamos fazer o quê? Tá, então o Cruzeiro só devolveu.
2: Olha bem, tem todo esse monopólio da região sudeste, daí tem mais essa história do VAR. Tá?
3: São coisas... Varmengo? Varmengo fazer o quê?
1: Essa derrota do Flamengo ali abriu uma margem de 6 pontos entre Palmeiras e Flamengo. E queira ou não queira, é o que o Samuel falou. Vai ficar pros últimos jogos lá as decisões.
3: É, né? Eles vão ter um enfrentamento entre eles em São Paulo, né?
1: Uhum,
3: em São Paulo. Daí lá vai decidir o campeonato. Tá?
1: Vai ser ali nessa rodada.
3: Acho que não,
1: né?
3: Vai abrir muito, né? Até o final, o Palmeiras vai dar umas tropeçadas, o Flamengo também vai. E eles vão chegar
2: até porque, nas rodadas finais tem aquela combinação de jogos lá, do tanto Flamengo quanto Palmeiras jogar com os mais fracos.
3: Né? É, e assim, ó, o Palmeiras está em 3 competições. Eu acredito que ele vai avançar na. Joga contra o Santos, né? É o jogo de quarta-feira na Copa do Brasil, mas. Tá na Libertadores, tá no Brasileiro, o Palmeiras é 3, o Flamengo são 2 competições, né?
2: Uhum. Já que você falou da Copa do Brasil, o que achamos do quinta-feira já tem um Grenal, né?
3: Tem.
1: O que dá lá?
3: O empate pra mim lá tá bom. No Beira-Rio, decisão na Arena do Grêmio. Empatando lá no Beira-Rio tá bom.
1: Na realidade, tu quer decidir na Arena. Na Arena.
3: Só que se o meu treinador entrar pra empatar, que nem ele entra sempre, nós vamos perder. Ele tem que entrar pra jogar, boca aberta lá.
2: Bocó. Tá. Pra mim, olha, do jeito que tá a situação, porque. Você jogando em casa não é mais vantagem, entendeu? Daí tu joga em casa, tu tem a obrigação de ganhar, tu vai lá e toma uma bola nas costas, como o pessoal fala, né? Aí tu vai jogar fora, tu consegue jogar melhor do que.
3: Amanhã já tem
1: Cruzeiro. Amanhã tem Cruzeiro e Atlético Mineiro às 9 horas.
3: Aposto na vitória do Cruzeiro amanhã.
1: Daí na quarta-feira temos Palmeiras e Santos.
3: Digo, Palmeiras ganha também.
1: E Vasco e Vitória.
3: Empate esse jogo.
1: E daí na quinta-feira temos Internacional e Grêmio.
3: Espero que dê empate.
1: E daí depois a gente vê na próxima semana como que vai dar. Mas então, ali no primeiro jogo ali, amanhã, vocês acham Cruzeiro isso?
3: Cruzeiro.
1: Cruzeiro. Ticana também, Cruzeiro, Ticana?
2: Eu acho que sim.
1: É? No próximo jogo, aliás, na quarta-feira daí é Palmeiras e Santos, então já o Zoião Paulo. Vai ser Palmeiras, né? Não tem jeito.
3: É em São Paulo o jogo, né?
1: É isso, é em São Paulo.
3: São Paulo.
1: E o Ticana, Palmeiras também?
2: Eu acho que dá um empate.
1: Empate?
2: Isso.
1: Daí no próximo, na quarta-feira também, é Vasco e Vitória.
3: Eu digo que dá empate esse jogo.
2: Tipo, eu acho que o Vasco ganha.
1: E ali não tem nem como. O Tio Cana vai pro Internacional.
2: Eu acho que nós vamos ter que ganhar o jogo de 2-0 pra no jogo de volta nós empatar o jogo.
3: É, golear 2-0. Bora ganhar 2-0. Isso é goleada pro Inter. O Inter não faz gol, não sei quanto tempo ele quer 2, ele vai tocar um só.
2: Aí, o barato da coisa é até o seguinte: se nós não fazemos gol nos outros, o importante é fazer gol no Grêmio, cara.
3: Meu goleiro é goleiro de seleção. Era pra ser o titular da Copa, mas daí foi o Alisson. Alisson que não pega nem.
2: Mas o teu goleiro é milagreiro. Já fez os milagrinhos aí, né?
1: 8:06, então vamos mudar agora pra Série B do Brasileirão. Temos ali um catarinense na ponta, que é o Criciúma. Em segundo lugar temos o Juventude. E daí depois ali vem uma relação dos outros que podem disputar os playoffs, que é Vila Nova, Fortaleza, Novo Horizontino e CRB Operário e Sport Recife.
2: Duas questões importantes. Criciúma, segundo jogo que deixa escapar, né? Perdeu.
3: Vai fazer falta, exato.
2: Então, assim, tudo bem que o adversário é um adversário difícil, Fortaleza não é um time fraco. Talvez naquela vontade de querer ganhar, que hoje a gente sabe que não é vantagem, teoricamente, o campo, mas você psicologicamente entra achando que vai ser fácil, o outro tipo, usa um pega-ratão lá, e foi o que aconteceu ali em Criciúma. Com essa derrota, o que aconteceu? O Juventude encostou. O Juventude tem um jogo a menos, joga amanhã contra. Joga em casa, não lembro qual é o adversário. É um adversário fraco aí. Né? Então, o Juventude tem chances de ser o novo líder da Série B. E olha o detalhe que está acontecendo. O Avaí saiu da zona lá, está com 29 pontos. Enquanto que o time ali de São Paulo, o São Bernardo, foi líder. Praticamente metade do primeiro turno já está em 13º. Está com 31 pontos. Ou seja, o Avaí está com 2 pontos a menos do que o São Bernardo. Então, você pisou na bola com 1-2 resultados em casa, depois você não recupera mais.
1: O Juventude joga contra o CRB amanhã.
2: O CRB também vem um crescimento muito forte também. Então, é um jogo. Não é tão fácil a vitória ali, não. Não vai ser tão fácil.
1: O CRB está em 6º lugar com 36 pontos, então.
3: E o Juventude tem quanto?
1: O Juventude, 40, ele está 42 em segundo lugar.
2: Se ganhar, vai para 45 daí.
3: E se o CRB ganhar 39, fica só 3 no Inter, então, encosta.
1: Isso.
3: Encosta. É o jogo. 6 pontos.
2: O CRB ganhou do Avaí aqui.
3: Ah, mas também?
1: Falando em Avaí, ontem o Avaí ganhou, né? O Avaí ele ganhou de 2-0 do Ponte Preta.
2: Da Ponte
1: lá?
2: Preta,
1: lá em Campinas. Lá em
3: Campinas. O Avaí daí tropeça em casa, ganha fora. Se o Avaí faz coisa. Lá no Moisés Lucarelli, foi lá e ganhou.
2: Ele perdeu no primeiro turno pra Ponte Preta.
1: Pelo menos saiu da zona de rebaixamento, né? Vamos ver se pelo menos permanece na Série B para não ir para C, né?
2: Isso é um grande ponto que tem que se manter, né?
3: Nós que estamos falando, mas se for o Arruda já fica comemorando. O time da capital.
1: Só para nós pegarmos bem ali ver o histórico, o Criciúma, ele vai jogar no próximo domingo, então, contra o próprio CRB, que enfrenta o Juventude amanhã.
3: Joga lá em Alagoas?
1: Lá em Alagoas, isso mesmo.
3: Jogo ruim se o CRB ganhar.
2: Se o CRB amanhã, tiver um bom resultado,
3: amanhã ganhar ou empatar, complica o jogo lá. É o Rei Pelé, né?
1: Isso mesmo. Então, o que acontece? Nós vamos ter ver amanhã um jogo entre Juventude e CRB, onde se o CRB ganhar, é um forte candidato a ganhar do Criciúma lá em Alagoas.
2: Se a gente usar a questão psicológica, às vezes pode ser vantajoso pro Criciúma, porque quem vai estar na obrigação de ganhar vai ser o CRB, como eles falam, o CRB vai estar na obrigação de ganhar eles, e se o time do Criciúma conseguir ser um time frio, pode conseguir aprontar, né? São coisas que o futebol tem, que a gente não analisava antigamente, que hoje acontece.
1: Isso é verdade. O Tuigo Paim tá falando ali, ó. Primeiro Grenal vai ser 0-0. Inter não ganha em casa. E o Grêmio não vence fora. Então ele acha
2: tá
1: que.
2: Tá louco, a gente precisa fazer alguns 0-0. Gols, senão não tem graça no Grêmio. Os dois times já estão numa. Miami. E tem que sair gol, que nem que seja 4-4, Tuigo. Não tem problema.
3: Da Série B, mas hoje ainda tem encerramento da Série A, né? Acho que o Atlético Paranaense joga hoje.
1: Isso, nós temos ainda os jogos na Série A.
3: Tem um jogo hoje.
1: Pegar ali.
3: Pra fechar a rodada do Atlético Paranaense, que também tá lá em cima. Se ganhar, eu acho que entra no G6.
1: Deixa eu subir a minha tabela aqui em relação aos jogos hoje.
3: Eu acho que tem hoje às 20 horas, se não me engano. Acho que é Atlético Paranaense e Botafogo.
1: Isso mesmo, temos às 20 horas hoje, Botafogo e Atlético Paranaense. É lá no Rio de Janeiro.
3: Mas um jogo muito difícil pro Botafogo hoje. E daí o Botafogo no próximo domingo contra o Flamengo, se ele perder hoje também.
1: Hoje, na realidade, a bola pode ajudar o Atlético Paranaense lá no Rio. Hoje, lá no Rio, tem aquele vento forte, ainda tá... Um questão de vento, então no estádio vai ter vento lá, vai dar
3: Atlético Paranaense. Os dois têm campo sintético, né? Então eles não podem reclamar do gramado,
1: tanto Botafogo
3: como Atlético Paranaense. O Atlético Paranaense tem que lugar hoje no campeonato?
1: O Atlético Paranaense, na classificação do Campeonato Brasileiro, ele está em terceiro lugar.
3: Pô, em terceiro ali, ó.
1: Com 41 pontos.
3: Tá bem demais.
1: Uhum.
3: Tem tudo pra.
1: E o Botafogo tá em 11º com 30.
3: É, não, o Botafogo não pode facilitar. O Botafogo tropeça hoje com o Atlético Paranaense e perde pro Flamengo domingo.
1: Se o Botafogo perder hoje em casa, vai ser a segunda derrota consecutiva que o Botafogo vai sofrer. E o Atlético Mineiro, ele no último jogo já veio de um empate.
2: Atlético Paranaense. Deixa eu mandar o treinador lá pra eles daí já, né? Você já manda antecipado
3: o treinador. Não, mandamos o treinador pra eles japonês lá. Português, eu já tô.
2: Português, tá falando japonês.
1: Tio Cana e Robson Burico, tem mais alguma coisa que faltou a gente falar nessa nossa resenha esportiva de hoje?
3: Pra terminar, assim, só cumprimentar o Ricardo aí pela.
2: Eu ia falar isso.
3: Cumprimentar o Ricardo pela festa, que foi muito boa a festa da firma.
1: Close de Copa, foi muito bom
3: foi
1: mesmo.
3: Foi show de bola, pessoal bonito, elegante.
2: Sincero.
3: Muito organizada a festa, tá? Eu recebi visitas de Floripa, então vou mandar um beijo pra Raquel e Yasmin, que vieram comparecer na festa e gostaram, elogiaram pra caramba.
1: Tá? E tio Cana?
2: Não, tava bom demais, eu saí um pouco mais cedo, porque eu tava não estou bebendo e tal, então você fica meio perdido nessa situação, né?
1: E tava friozinho, e daí tava não friozinho, esquenta, né? Não esquenta também.
2: E tal, daí eu resolvi, mas tava beleza, tava muito bom, muito parabéns ao Ricardo, todo o pessoal que ajudou nesse processo.
1: Muito obrigado então ao Tio Cana, ao Robson Búrigo e ao Áureo Pires que estiveram então presente nessa nossa resenha.
3: Tio Cana e Áureo Pires.
1: Tio Cana, Áureo Pires e Robson Búrigo. Falei Robson Búrigo lá, depois pega na resenha, na censura
3: falou,
1: lá.
3: Você falou Tio Cana, Robson Búrigo e Áureo Pires.
1: Ok.
2: Ele queria falar do Janteles e o Janteles.
1: Não vê. Veio, né? Eu queria pegar o assunto de arbitragem com ele hoje.
3: Você queria falar do Palmeiras e Vasco, capaz que ele vai vir.
2: O Fabrício também não veio, né?
1: Não, o Fabrício hoje...
2: Se enforcou aí, então.
1: Quem está nos escutando não escutou hoje o Fabrício Camargo, hoje ele está, ontem ele noivou, né? Então hoje ele tem um dia de descanso com a sua noiva.
2: Teremos um casamento pra ir, né?
1: Faz
2: horas que eu não vou no casamento.
1: Vamos ter uma festinha aí, logo, né? São exatamente 8h14, muito obrigado, Robson Búrigo e Áureo Pires, então, nesta resenha esportiva da segunda-feira. O Jornal da Manhã está ficando por aqui. Muito obrigado a você pela sua audiência e pela companhia nesta manhã. São exatamente 8h14. A partir de agora, a programação da Jovem Pan Lages continua com Rock and Pop. Ao meio-dia, você acompanha O Pânico e às 18 horas tem Jurassic Pan com Ricardo Córdova, trazendo aquela resenha descontraída para o final da tarde. E para continuar bem informado, acompanhe a gente também nas redes sociais, @JovemPanLages. A edição nacional do JM volta amanhã às 5 horas da manhã e a edição local às 7 horas, trazendo as principais notícias de Lages e da Serra Catarinense, além dos assuntos que são destaque em Santa Catarina e no Brasil. Eu sou Alexandre de Souza, obrigado pela sua audiência, um bom dia e até amanhã. 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
4: 8:17.
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0: Boys, Ja Rule, também teve o Jota Quest, Lily Allen e Vanessa Carlton.
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3: Jovem Pan, 8:30.
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0: desta edição do Rock and Pop, deve ter Force Fears, Tears for Fears, também Pet Shop Boys e amanhã volta.
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0: Tá chegando com Taylor Swift.

Tudo bem, a conexão de volta aqui na Pan. E o David do Foo Fighters está bem perto de realizar um sonho de criança, né? Pois é, por apenas uma exclusiva noite, o Foo Fighters fará o show de abertura da turnê do AC/DC quando a banda aterrissar no sul dos Estados Unidos. Então, anota aí. A apresentação histórica vai acontecer em 6 de setembro em St. Louis, 2 dias apenas depois da participação do Foo Fighters no Rock in Rio. E depois de sofrer um acidente de moto e quebrar a perna, Youngblood provou que tem muita garra e também pouco juízo. É, o jovem rockstar inglês não quis saber de se recuperar da fratura em casa e foi logo radicalizando. Quem viu demorou pra acreditar quando ele decidiu surfar em sua cadeira de rodas no meio dos fãs, em sua passagem pelo Festival Vilar de Mouros, em Portugal. 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
0: 1 para as 9.
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Legião Urbana, The Weeknd, Post Malone, 21 Savage, Miley Cyrus e Kate Tunstall. Acabou. Foi sem parar, uma hora só de música aqui na Pan.

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1: 9:56.

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11: Levantamento do Tribunal de Contas de Santa Catarina aponta que 70% dos municípios estão expostos a desastres climáticos. 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O alerta do TCE diante das ameaças do fenômeno El Niño é que municípios preparados

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1: 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E a hora na Pan. 10h16.
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0: 10:39.

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14: Os nossos diretores, eles foram colocados como protagonistas mesmo. 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
13: O Klabin Transforma Semeando Educação é realizado há 6 anos no estado e busca fortalecer a gestão da educação pública nos territórios onde a Klabin atua. Municípios como Otacílio Costa e Palmeira avançaram no índice de desenvolvimento da educação básica nesse período e superaram as médias estadual e nacional nos anos iniciais do ensino fundamental.
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0: 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E a hora na Pan. 11:03.
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12: Mais de 140 profissionais participaram da formação de gestores de escolas municipais no Klabin Transforma Semeando Educação, em Santa Catarina. Os encontros ocorreram entre os dias 22 e 25 de junho, em Lages. 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
13: Os nossos diretores, eles foram colocados como protagonistas mesmo. Assim como o processo formativo é composto de ciclos e tem que ter um caráter de permanência, esse projeto também acompanhará os nossos diretores de forma permanente.
12: O Klabin Transforma Semeando Educação é realizado há 6 anos no estado e busca fortalecer a gestão da educação pública nos territórios onde a Klabin atua. Municípios como Otacílio Costa e Palmeira avançaram no índice de desenvolvimento da educação básica nesse período e superaram as médias estadual e nacional nos anos iniciais do ensino fundamental.
11: 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Até o próximo.
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0: 11:19. 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
6: 11:38.
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1: Boa tarde.
2: Boa tarde, Danilo. Boa tarde, Daniel. Seu sogro já tá no cofre.
1: Boa tarde, meus manifestantes taxados. Tudo bom com vocês?
3: Tudo.
1: De volta com mais um habilidoso programa Pânico pelas impávidas plataformas da Jovem Pan. Bem-vindos ao programa que não tem medinho de político e muito menos do debate. Segundona insana. E nada melhor do que começar com eles, os nossos iluminados. Mário Servi Costela e Silas Melafralda, na rinha dos pensadores. Fala, professores. Fala, Silas. Boa tarde.
4: Boa tarde, minha. Povo abençoado do meu país. Fala, Daniel, como é que tá o meu Ali Zuzu e as 40 babás? Hoje eu tô irado. Hoje eu estou em fúria. Tô mais alucinado que gordo em rodízio de sopa.
2: Opa.
4: Então pega essa mensagem bíblica aqui, meu irmão. É contigo, Reginaldo.
5: Amigo, aliança.
4: 1000 cairão ao teu lado e 10 mil à tua direita, mas tu não serás atingido, porque tu és esperto e não bebe feito maréia. Pegou essa visão, meu irmão? Aqui é o povo de Deus. Chupa, fariseus. Agora vai o barrigudo culto.
2: Obrigado, pastor, voz de velha fumeta. Boa tarde, Emílio. E atrofiados mentalmente desse pifio e horroroso programa. Hoje o meu intestino está mais preguiçoso do que ataque do tricolor paulista. E mesmo assim, eu já entupei o vaso da Jovem Pan do lado da sala do Tuta. Meu pensamento do dia é o seguinte. Essa. Na vida, fugir de debate é igual fugir do agiota. Mais cedo ou mais tarde, ele vai te quebrar. Fiquem com Darwin, não esqueçam. Lavem bem a chapeleta com o sapólio rádio.
1: É, lave bem a chapeleta. Palavra sábia desse nosso grande amigo que é o Rogério Morgado, que tem o melhor show de stand-up comedy do Brasil. E ele é conhecido no meio como Beirutão de Banha. Com vocês, Rogério Morgado e sua agenda fantástica.
2: Que isso, maravilhoso.
6: Uma hora dessa.
2: Ai, meu sonho.
1: Porra, meu sonho também.
6: Rocambole.
2: É, o Rocambole toda quarta-feira fazendo show em São Paulo. 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Quero chamar a galera de Bauru, que é o seguinte: dia 5 de setembro, sabadão, Morgadão tá no Teatro Municipal com show solo de stand-up comedy. Esse show você ainda não viu. 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E ainda ajuda quem precisa, você de Joinville aí, vamos lotar lá, Jovem Pan Joinville também apoiando o Morgadão. E no dia 2 de outubro, opa, Londrina. Anos que eu não vou pra Londrina, desde que fechou o Comedy Club, eu não vou aí, cara. Então, Morgadão tá voltando em Londrina, no Cine Teatro Ouro Verde, um lugar também muito bacana, grande, viu? Então eu conto com você, Londrina, pra lotar. Não me diga não, vou falar igual o Leão. Não me diga não, Londrina! Morgadão de volta, Cine Teatro Ouro Verde, não me diga não! bilheteriaexpress.com.br. Você quer patrocinar o show do Morgadão, algum desses aqui, ó? 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Tá legal?
1: Boa.
2: Que você tá rindo?
1: Não, o Guaré mandou um beijo no meio do...
3: Um beijo? Do nada, né?
2: Patrocina aí o Morgadão, manda aí. E ó, e todos os ingressos você compra, sabe aonde tá o link? No @RogerioMorgado no Instagram. Tá lá, se você perdeu algum, não lembra qual que é o site, entra lá que você vai descobrir, tá bom? Obrigado,
1: boa, Daniel. Morgadão, esse é o Rogério Morgado, ele faz show no Brasil inteiro, vários shows, no plural, e eu vou te contar uma coisa, eu já fui no show dele e eu não vi uma pessoa que saiu do show não falar que foi muito bom. Eu e o Sam estava, não foi?
2: Sim, foi. Graças a Deus.
1: E ainda, o Morgado é solícito e paciente, que ele tira foto com todo mundo no show.
5: Só
1: todo
5: não mundo. Quando pede pra tirar foto com a mulher dele.
1: Isso. A turma é às vezes folgada, né, Morgado? Não, não. Dá uma encoxada. Não. É, os caras não sabem respeito. Não,
2: é porque depois a gente vende merchan, camiseta, livro, e eu falo, eu tiro foto com quem compra merchan e quem não compra.
1: Ah, bom.
2: Quem não compra, eu só faço cara de bosta.
1: Ah, tá, lógico.
2: Sorriso,
1: lógico. Tô brincando. Você é mais agradável com quem te ajuda.
3: Se mas tá certo. Se não compra, a foto é Emílio Styles.
2: É, vai, vai, vai, vai, Bauru, vai.
1: O nosso Fábio Gueré, que é todo simpático, muito, pimpão muito, e alegre. Você tá mais alegre, eu tô vendo.
3: Eu tô.
1: Alguma coisa aconteceu na tua vida que você tá mais alegre?
3: Álcool.
1: Álcool. Álcool, álcool de final de semana, álcool. Dá uma amortecida.
2: Final de semana?
3: Nossa, velho. Agradecer o grande Alan aí, amigo do Delari. Delari que me apresentou. O Alan tá acabando com a minha vida, mas eu tô adorando, velho.
1: O Alan,
3: eu,
1: boa.
3: Talvez eu tenha o Alan gêmeo.
1: Ah,
3: Alan
1: conheço.
3: Gente, cê... finíssima.
1: O Alan, isso. Os irmãos gêmeos, os mais requintados baladas de São Paulo.
3: Pelo amor
1: esse
3: de
1: senhor,
3: Deus,
1: deveria casar.
3: Sensacional. Eu tenho mais 6 meses de vida por causa dele, mas...
1: Boa. E aí, qual é a agendona?
3: Ah, não tem agendona, tem agendinha sensacional. My Fucking Comedy Club, sexta-feira, dia 4, bora lá, clubedoingresso.com, adquire o seu pra curtir esse show maluco, inutilidade pública, é um show que agora eu tô colocando algumas coisas também referente aos debates, então tipo, ah, faz diferente, os caras não vão no debate, você vai no show pra falar sobre o debate, olha só que coisa bacana. Então, sexta-feira, 4 de setembro, My Fucking Comedy Club, entra lá e bora curtir esse show maluco, @FábioGueré tem todas as informações, e Curitiba, dia 25, tô chegando no Curitiba Comedy Club, já tem ingresso disponível lá, entra lá e bora que é nóis. @FábioGueré, tudo bonitinho pra vocês. Bora lá, Daniel.
1: Muito obrigado, Fábio Gueré. Lembrando que amanhã vovô está de volta.
2: Aê.
1: Pra quem quer saber.
2: Saudade.
1: Graças a Jeová. Né, Delari? Amanhã ele está de volta.
5: Amanhã acaba a festa.
1: Acaba a festa. É,
3: amanhã
1: então,
3: capoeira.
2: É, Bruninho Birimbau vem amanhã.
1: Amanhã ele está de volta.
5: Vem com novos
1: mas,
5: passos.
1: Mas, por falar no Emílio está de volta, é, sempre tem alguém que vem prestigiar e gosta muito do Emílio.
5: Sim.
1: Ó, chegou a hora.
5: Ficou desapontado.
1: Ele fica desapontado porque ele falou, pô, eu vou ver o Emílio.
5: Demorou tanto.
2: Ele vai na Disney só pra ver o Pateta.
1: Isso. Chegou a hora de homenagear quem trocaria um exame de toque pelo nosso programa. É hora da nossa audiência. A Majestade.
7: A Majestade de hoje é da nossa Pauliceia Desvairada. O cara é um consultor de varejo e mega casadinho. O Manaína curte dar umas patinadas por aí. Palmas para Luiz Augusto.
2: Urso.
1: Luiz Augusto. Luizão.
8: É isso aí, morcegão, sou eu.
1: Ai, morcegão?
8: Traga dois celulares. Aí fiquei triste, viu?
1: Você queria ver o Emílio, né?
8: E vi um impostor no lugar dele.
1: Aí viu que decepção.
5: Caraca. Ano que vem você volta.
8: Tem um boné pra ele aí, ó.
5: Mas não cabe nele. Ah,
1: você vai cabe em mim.
8: Você vai ter também,
1: Daniel cabe.
8: Mas era pro Emílio.
1: Posso Daniel... guardar pra ele?
8: Não, não cabe, velho.
1: Ah, trouxe, tá bom.
5: Ó. Roller Jam.
1: Roller Jam!
8: É, pra ir patinar lá, hein, sabe? Patinar.
5: Ó, no patinador.
1: Não, calma, é aquele lugar que você aluga, tem umas musiquinhas, você vai com a família e fica rodando que nem um tonto. Não é? Não é o...
5: Não, não.
8: Você vai lá e fica de patins com a família, patinando.
1: Roller Jam, onde fica?
8: Tem uma em Moema e uma na Moca.
5: Em Rolândia.
1: Boa. Você é instrutor ou você é dono do bagulho?
8: Sou idealizador e empresário.
3: É dono, é dono.
2: Olha isso, Sami. Um abraço aí pro meu sócio Zezinho, hein? Zé Carlos.
3: Tá trabalhando. Grande Zeca, aí, grande Zeca lá do Santo Portuga também. Gabão.
1: Zezinho, um abraço pra você, porque você é um cara que é empreendedor. Tem muito sócio, né? Mas me fala uma coisa. Por exemplo, quais são os horários que a turma pode alugar pra dar uma andadinha ali?
2: De terça a domingo, das 16 às 22. Ao sábado, fica até as 2 da manhã. Você pode chegar às 14 horas até as 2 da manhã. Tá funcionando lá, você pode patinar.
1: Ó, que legal, meu.
3: Pode patinar bêbado, não?
2: Poder pode, né? Mas só a gente não deve. A gente não indica. Tem um bombeiro lá pra...
5: O bombeiro.
2: Dar uma salvada aí na galera que... Mas cê... precisa de coragem pra patinar.
1: Mas sabe que é legal? Vocês falam muito de nostalgia. Isso na minha época, na década de 90, era um sucesso, é, cara.
2: Xuxa,
1: que legal,
2: é, Xuxa.
1: Pô, reunir a família, os amigos. Você gosta de patinar?
5: Xuxa, cê... Não, depois que eu me machuquei no esqui, eu fiquei traumatizado.
1: É? Você não quer?
2: O Sami só se machuca. Ele só não se... Você tem que voltar pra sinuca. Sinuca, sinuca,
5: sinuca
2: se machucou.
5: É o mais... É o melhor esporte.
1: Você quer ir, Morgadão? Você acha muito irresponsável?
2: Não, não, não. Você tá maluco. Dá pra
1: tô custando nas... andar, velho. Eu vou...
5: Nas quatro,
1: vai de Bolsonaro.
3: Mano, o bagulho é patinação, não é Fórmula Truck.
2: Pois
3: cara.
2: É, mano. Pelo amor. Eu tinha dois sonhos, hein?
5: É.
2: Era um, trabalhar no Pânico, falei, ganhar dinheiro. Falando no mal dos outros. Daí eu falei, depois eu vi que não deu certo. Não. Os caras estão fazendo show pra caralho, tem que trabalhar à noite.
1: Exato.
2: Aí eu falei, não,
5: faz vou, mexer.
2: Se trabalhar com patinação que eu gosto, aí eu fui pra patinação.
1: Tá legal, certo, cara. Boa, Dinei. Olha, patinadora. Eu vou deixar o Instagram do nosso Luizão, @luiz.morcegão. Já manda o inbox. Já reserva lá pra você patinar, porque ele tem aqui a Holler Jam, que é um sucesso total. Parabéns, irmão. Diga lá.
2: Obrigado. Tenho que mandar um abraço pra minha esposa, uma pai em casa, e pros meus filhos. Beijo pra Michele e pro AJ. Beijão.
1: Como é que é o nome?
2: Como é,
1: que
2: é o nome do filho?
1: AJ.
2: AJ.
1: É o elefante do Backstreet Boys.
2: O moleque é embaçado. Depois pesquisa aí.
1: AJ
2: Simpson. Depois pesquisa no Instagram.
1: Ele tem rede social.
2: AJ. AJ Augusto.
1: Boa, Luizão. É. Vamos marcar. Tenho bastante filho aí, não tem muito o que fazer. Sim. No final de semana, vou com a turma
2: vai
1: lá.
2: Patinar.
1: Com as babás.
2: Babá patinadora.
1: Fazer o concurso das babás patinadoras
2: lá no. Babá patinadora.
1: Obrigado pela sua presença. Fica à vontade.
2: Tamo junto.
1: Fica. E hoje vai ser especial.
2: Sai patinando.
1: Você vai adorar que a sua cabeça vai ter um aprendizado com o nosso convidado que vai estar daqui a pouco aqui, que todo mundo
2: hoje
1: gosta.
2: Hoje é incrível.
1: Hoje é bom.
5: O elenco é ruim, o convidado
2: isso.
5: É
2: bom, graças a Deus.
1: Elenco mais ou menos, e daqui a pouco o Clóvis de Barros vai estar aqui, porque temos Odisseia, que é muito sucesso no cinema.
2: Essa é a minha pergunta.
3: E ele lançando um livro novo.
1: E ele e o Morgadão, livro novo, do amor.
2: Sobre o amor.
1: Explicando o que é o amor, segundo o Clóvis. Clóvis de Barros. Sabe o que é legal do Clóvis? Que o cara tem, ele destrincha com uma habilidade, ele é um professor, ele se diz como explicador.
2: Professor.
1: Ele explica com uma leveza, então quando você quiser saber o que aconteceu lá com a Odisseia, com Calypso, né, Alberta?
2: Calypso!
1: Quando você é seduzido por uma mulher e fala, você quer, quer ter a imortalidade, ficar pro resto da vida aqui nessa ilha com as ninfas?
3: É isso aí. Isso.
1: Seria gostoso?
3: Oito anos na ilha.
1: Anos na ilha.
3: Você me ficaria.
1: O Sami, putz.
2: Grande momento na minha vida.
1: Faria uma quadra de pickleball lá.
3: Eu já tô a 5 no pânico, você acha que eu não ficaria lá também?
1: Daqui a pouco então o professor aqui, mas agora chegou um momento muito especial.
3: Opa.
1: É hora de dicas, de filmes, de séries e agora fofocas da web. Homens que foram criados com um shih tzu no tapete da sala na casa da fofó. É a linhagem geek com Homem-Aranha com um corpinho de borracheiro. Esse é o André Alva. Linhagem geek. Ele gosta.

0: José da Manga.
1: Nossa, fica sábio.
2: Joseph of Mango.
3: Boa tarde, Billy.
2: Boa tarde, Albertão.
3: Vamos lá. Seguinte, se inscreva lá no canal da Linhagem Geek, lá do YouTube. E hoje tem um pouco de tudo um coco aqui.
2: Tem,
1: mas você vai gostar. É revista diária.
2: Boa, mas o Alba trabalha bonito nesse quadro, cara. Ele gasta muito tempo, além de produzir conteúdo. Aliás, por favor, sigam Linhagem Geek.
3: Obrigado.
2: Por favor, o cara trabalha que nem um porco. São 3 vídeos, Sammy, por dia que ele faz lá. Se inscreva no canal, que você vai ver o conteúdo. Tudo que ele fala sobre tudo. Tem um conteúdo também, se você gostar só de política, aí é o André Alba Show.
3: Ah, é.
2: Arroba André Alba.
3: É verdade.
2: Ele vai lá e ele faz solo esse conteúdo. Isso. Mas aqui no Pânico, ele traz
3: um compilado. Com
2: maestria, o compilado primeiro do que está acontecendo na internet,
3: sim,
2: na política,
3: sim,
2: e obviamente na nossa cultura pop.
3: Perfeito, Zuzu. Muito obrigado. Porque vocês, né, todos acompanharam, não sei se todos acompanharam, mas acompanharam um pouco, algum corte, viram ou sabem que ontem teve o debate, né?
2: Ah, sim.
3: Ali dos presidenciáveis, então tá todo mundo muito inflamado por conta das eleições, ou ficando, né, mais nervoso, ficando mais atento a essas questões. E aí vem ele, o nosso querido Zezé de Camargo, vem pra cá.
2: Zezé de Camargo?
3: Porque esse aqui é diretamente de Barretos, esse primeiro
2: esse é
3: bloco
2: bom.
3: Aqui.
2: Boa. Esse é raiz.
4: Barretão é lindo.
3: Porque é o seguinte, o Zezé de Camargo, ele tem um show, você que tem agenda de show, Morgadinho, ele tem um show em novembro.
2: Tá.
3: Dia 13 de novembro. Só que a equipe do Zezé não colocou dia 13 de novembro. Colocou dia 12 mais um. É isso. Ele colocou 12 mais um.
2: Opa!
3: No dia.
2: Pra divulgar.
3: E gera a discussão na web. A gente tá no momento político e, segundo os organizadores, a escolha da forma de divulgar a data foi feita por o show ocorrer numa sexta-feira 13.
2: Ei. Ah, tá bom. Ah,
3: associada. Associada popularmente, Morgadinho, ao azar. Não tem nada de política. Não tem nada de política. O evento.
2: Isso é assessoria ou o próprio Zezé?
3: É o empresário.
2: O empresário.
3: O empresário
2: dominou. Tá bom. Mas deixa eu falar uma coisa. O cara é notório que o cara, sim, que é do sertanejo,
3: claro,
2: ele é mais de direita.
3: Sim.
2: Como
3: sim.
2: Os atores da Globo.
3: Sim.
2: Alguns, não todos, generalizando, tem uma ligação com a esquerda.
3: Sim.
2: Ele, como artista, não pode ter a individualidade dele e falar o que ele quiser?
3: Pode. Teoricamente, Zuzu, pode. Teoricamente ele pode.
2: Fazer um gracejo ou o que
3: pode,
2: seja?
3: Pode, claro que pode. Você tem 90% aí do. Não sei se 90, né? Mas 90% dos artistas que são declaradamente de esquerda e eles falam e eles ficam bem à vontade. Só que de uns tempos pra cá, tá mais fácil o artista falar, dar a entrevista e sinalizar ali o. Sinalizar o lado político dele. Cara, eu pensei, tô com a campanha, eu tô em casa.
2: É merchan novo,
3: O meu cérebro deu uma bugada forte agora. Mas, agora tá mais simples pro artista, pro ator, pro cantor, pra cantora, falar que é de direita. Hoje tá muito mais simples do que há uns 10 anos atrás. E o Zezé também nunca escondeu isso aí, né? Ele nunca escondeu.
2: Ele tem personalidade.
4: Pouco me importa isso aí. Pouco me importa.
3: Exato.
4: No show do cara, vai pra ver o cara cantando.
3: Exatamente.
4: Moça, caramba, ninguém quer saber 13, 12 mais 1, 14 menos 1. Isso aí ninguém quer saber. O povo não quer saber disso. É briga deles isso aí.
3: Exatamente. E continuando com essa confusão, Gueré, nós temos a Ana Castela. A Ana Castela também entrou nessa. Não entrou, né? Você tá batendo ali o festival, né? Festa de Barretos. Festa
2: bom,
3: do peão.
2: Bom pra caramba.
3: Você acredita que ali as pessoas do agronegócio, da pecuária, você acha que qual é o posicionamento delas? Mas é interessante que a Ana Castela, ela tirou esta foto com o nosso Nicolas Ferreira, nosso querido Nicolas, e aí começou. Então, hoje você percebe que essa tentativa, Gueré, eu entendo que você falou que é uma briga da militância, né? De querer.
2: Sim, sim.
3: Fazer a pecha, só que não tem mais aquela força que tinha há uns 10 anos atrás. Então, aí, você tem a repercussão de mídias falando que a Ana Castela não deveria fazer isso, portais, aí você tem O Pablo Vittar, que parou de seguir a Ana Castela por causa disso, meu amor. E aí você tem muitas pessoas falando que vão parar de seguir a Ana Castela por conta disso.
1: Entendi.
3: Só que eu perguntei para o GPT, eu fiz uma
2: GPTOCA.
3: Eu fiz uma...
4: Que pesquisa, não?
3: Fiz uma pesquisa.
0: Vai bem. Aqui. Deixa o cara.
3: Eu falei, olha, vamos lá. Aí tá todo mundo lá no post falando, vou parar de seguir.
0: Certo.
3: Gostava, agora não gosto mais. Aí eu perguntei pro GPT, a Ana Castela, desde essa foto até o presente momento, perdeu seguidores? A resposta é não. Ganhou. Ela ganhou seguidores.
0: Oh. É.
3: Ela ganhou 38 mil seguidores. Porra. 38.970.
2: Nossa, tem os dados perfeitos.
3: Exatamente.
0: Quanto que ela tinha aí?
3: Ah, ela tinha... Eu sei que aumentou aqui, ó, o saldo. Aumentou 38.970 seguidores depois da foto. Então, assim...
2: Mas qual é a pilha que ela postou com o Nicolas? Com quem ela postou?
3: Com o Nicolas.
0: E daí? Porra, pilha, eu posto com o Nicolas, não ganho nada.
3: A pilha é que, teoricamente, você sendo artista, você não pode. Você não pode, você não pode vincular sua imagem com alguém de direita.
0: Se
3: né? Isso pela visão da... Isso eu tô falando da visão da militância. Mas ela pode gostar pessoalmente do Nicolas, pode votar nele. Né? Qual que é o problema? Mas a militância coloca na cabeça dos artistas o seguinte, olha, você não pode se posicionar dessa forma, porque aí você coloca, não, extrema direita não dá, né? Aí vem aquele papinho. Só que hoje isso tá muito superado, principalmente na classe artística. E essa
2: Não fez efeito nenhum.
3: Nenhum, zero.
2: Nenhum.
4: E sinceramente, velho, ela tá no meio da festa, o cara apareceu lá, deu um abraço nela, ah, vamos tirar uma foto e não sei o quê. Político, na maioria das vezes, usa isso pra benefício próprio.
2: E ela?
4: Artista, ou qualquer outra coisa. Você acha que ela, mano, você acha que esses 38 mil que chegaram agora vão mudar a vida dela?
3: Mas ela provocou.
4: Não. Ela provocou? Que nem a Pablo Vittar parou de seguir ela.
3: Sim.
4: Agora me fala, responde.
3: Diga.
4: A Pablo, é 13 ou 22? E eu não tô falando de voto, deixa quieto.
3: Ah, entendi.
2: Bem bolado.
3: Mas ela, Ana Castela, Ana Castela,
0: barato, meu.
3: Provocou. Ana Castela gostou da brincadeira. Ela, aí você falou, o Morgadão. Ah, mas ela só tirou a foto. Mas ela gostou da brincadeira.
2: Diga.
3: Qual é o último vídeo aí, meu calá?
2: Cadê ela?
3: Ela falou que
2: ela
3: já
2: é muito simpática.
3: 2 horas da manhã pra você ir embora. Olha lá. Respondeu a toda essa tentativa de cancelar ela por conta da opinião dela. Ela falou que 2 horas da manhã é hora de ir embora, Zuzu.
2: É isso aí, tchau.
3: Ela tá provocando e isso faz parte do jogo, né? Ela tem toda a liberdade artística dela e eu acho interessante porque depois que o Trump fechou a torneira ali do USAID, eu acho só uma coincidência, ok? Diminuiu muito a tentativa dessa coordenação ali de acabar com a rede social, a vida dos outros, mas é só, pode ser algo da minha cabeça, meu querido Zuzu. E assim, eu trouxe essa notícia, eu vou trazer essa notícia aqui, Zuzu.
2: Mas é legal você trazer essa discussão, porque eu acho que a magia da democracia é o cara fazer o que ele quiser. Ele pode pegar postar o artista que gosta e você pode não gostar também da postagem.
3: Perfeito.
2: Vou dar um outro exemplo. O senhor Wagner, que você fala tanto aqui nesse programa.
0: Ele
2: tem uma preferência política que é clara.
3: Sim. Claro.
2: Aí quando ele vai lá e posta alguma coisa com o presidente, obviamente você não gosta daquilo. Ponto.
3: Sim.
2: Você não gosta. Você fala, cara, não me identifico. Mas você avalia o filme dele.
0: Lógico. Exato. É igual Racionais. Né? Eu adoro Racionais.
2: Pronto.
0: Mas o Mano Brown vai lá e fala do Lula. Apoio o Lula, isso aí não me influencia, não me afeta.
2: Você gosta da arte.
0: Eu gosto da arte, é óbvio.
2: Só que o problema é que o político rouba a arte do artista.
3: Perfeito.
2: Esse que é o lance também, né?
3: Perfeito.
2: Quando não é?
0: Aí a questão do artista permitir ou não. Se o cara rouba ou se não rouba, isso não tinha que afetar as pessoas.
2: Exatamente. Perfeito, essa é a discussão aqui.
0: Então, mas assim, se o cara rouba ou não, o artista permite ou não, paciência, vai fazer o quê?
2: Tem
0: uns petistas que gostam de mim, falam assim, ah, Margarida, você nossa, só fala bosta, viu? Mas isso é muito engraçado, por isso que eu não paro de seguir.
2: Então. Tem os petistas que falam, apesar, mas...
0: E tá tudo bem.
2: E pode ir no show
0: pode.
2: Do mundo. E você trata bem.
0: Mas lógico.
2: Abraça.
0: Mas pra que... Porque chegou no vai de como vem, ué.
2: Exatamente. Chegou num ponto que a turma briga, Gueré.
3: Mano, mas
2: num
3: não é
2: jeito,
0: não
2: né,
0: tem que brigar. Mano, é que nem que a Xuxa, ela fala com orgulho que a irmã dela morreu porque era bolsomínio e não trocou ideia, não.
2: Olha
0: morreu
2: isso.
0: E não falou comigo, porque ela era bolsomínio e parou de se falar. Aí ela morreu e aí ficou sem se falar. Nossa, que eu
2: não vai pra
0: eu
2: lugar
0: nem
2: nenhum.
0: Contaria mano, uma história dessa, verdade, eu não teria orgulho nenhum de contar um negócio desse.
4: A verdade é que a gente vai num restaurante pra comer a comida, não é pra comer o cozinheiro. número. Então, irmão, fica tranquilo.
2: Hoje tá aí, ele tá impossível.
4: Eu acho que eu tô bêbado. Então,
2: é, você vai na, é verdade, quando você vai no restaurante, você não pergunta, né? Pro garçom.
4: Você pede um prato, garçom. Você não quer comer.
0: Hoje o animal também tá esperando só pra entrar, que ele tá.
2: Ele tá.
0: Ele tá que nem o caçado. Com a corda toda.
2: Tá que nem o caçado. Que mais?
3: Tá com 3 de life. Vamos lá, Zuzu. Essa próxima notícia aqui, eu achei a sua cara, porque
2: em Velari. Não tem sobrancelha, então. Não,
3: é só uma coisa incrível que acontece na internet, porque todo mundo conhece o Botafogo, obviamente, o clube Botafogo.
4: Mano, maravilhoso.
3: Não, isso eu acho, esse é a mágica da internet.
4: Eu ri demais.
3: Né? Todo mundo conhece o presidente do Botafogo.
4: Não, né? Todo mundo não.
3: É. Conheci agora conhece, né? O presidente do Botafogo.
1: Conta vocês por um.
3: E é o seguinte, o Delari, o presidente do Botafogo, ele deu uma declaração a respeito de como é que tá o clube e algo chamou a atenção da internet.
4: Muito.
3: Muito. E assim, é um negócio. Por favor, meu querido Bernardinho, se você puder colocar o vídeo.
1: Bernardo.
3: Da declaração do nosso querido presidente do Botafogo, ele estava falando da situação do clube e aí notaram que a voz dele tinha algo muito parecido.
2: Peculiar. Ah, isso peculiar. É maravilhoso, cara.
5: Uma pica desse tamanho, entendeu? Que tá toda dentro do Botafogo, da SAF, que foi deixado pela antiga gestão.
3: A onde voz a gente teve dele uma reunião de tarde, é igual, velho.
4: É idêntica a do Manolo Rey, que é o dublador do Tobey Maguire, do Homem-Aranha. Isso tomou uma repercussão internacional, porque...
2: Vamos ouvir um pouco.
4: Vamos ouvir.
5: Então as pessoas não entendem, não sabem o que é. Entendeu? O tamanho do problema que eu tô vivendo.
3: E aí, o Manolo Rey, o dublador, fez um vídeo.
2: Ah, você tem ele?
3: Tem o Manolo Rey.
2: Maravilhoso.
3: Um salve pro Manolo Rey, um excelente
2: dublador, gente boa. Incrível.
3: O ele próprio. Acabou lá.
6: Engraçado, várias pessoas me marcaram em alguns posts aí que estavam viralizando com o presidente do Botafogo. Sim, ele tem a minha voz. Não a minha voz, mas uma voz muito parecida com a minha. Então eu pergunto a vocês. Que celebridade, que jogador.
3: Então, a internet simplesmente parou por um instante, Zuzu, pra ficar fazendo montagem agora do presidente do Botafogo com Homem-Aranha. Mas eu linkei essa notícia
2: muito
3: porque
2: legal.
3: Eu achei a sua cara.
4: Eu adorei que aqui é um negócio muito interessante. Tipo, não é que é só a mesma voz, não é só que é o mesmo timbre. A embocadura
3: é isso aí. O timing
4: de fala é igual, cara. É idêntico igual, cara, demais, velho. Só faltou ele reclamar da Mary Jane.
3: Exatamente.
2: Aliás, a gente tem que enaltecer os dubladores do Brasil.
0: E o Manolo é gente boa demais.
3: Ele é muito gente boa.
0: Muito gente boa. Pô. Ele, o Briggs também.
2: Sim.
0: Mandar um abraço.
2: Fantástico.
0: Um abraço, Briggs, gente boa.
3: O Marco Ribeiro.
0: Sim.
3: O Garcia Júnior.
0: O Garcia foi no meu show.
3: Todos vocês são incríveis.
0: O He-Man foi no meu show.
4: Olha. O que faz o Goku lá, esqueci o nome dele.
3: Wendell Bezerra.
4: O Wendell é um parceiraço.
2: O Wendell é gente bonita. Encontrei o Wendell Bezerra lá no quando a gente foi fazer. É muito específico. No café da manhã do Beto Carreiro World. Comendo um ovo com uma salsicha.
0: Sim.
2: E é uma coisa desagradável com ele.
0: Esse é o Goku.
2: Faz uma bisponja, né, meu? Puta criança de 10 anos, né? Pedindo pra ele fazer. Um abraço para todos os dubladores que fazem um trabalho excelente aqui no Brasil. Boa.
3: Agora, voltando pra nossa realidade, o Discord, né? O caso do Discord.
2: Lá vem.
3: Ele pode voltar a fazer as lives aqui no Brasil, né? Ó. A Agência Nacional de Proteção de Dados, a ANPD, afirmou que a plataforma pode retornar o recurso depois de apresentar medidas técnicas de segurança e de governança consideradas suficientes para proteger crianças e adolescentes. A eventual retomada dependerá da autorização prévia da agência. Em nota, né, a ANPD informou que considera a suspensão de lives uma medida temporária e preventiva e não uma sanção. Com isso, o Discord poderá recuperar a função caso demonstre que adotou medidas capazes de reduzir os riscos relacionados ao uso da plataforma de menor de idade. Isso aí, Sammy, já é bem mais complicado, né? Porque... Não, é o ser humano, não é a plataforma. Então, sim, é exato. Muito difícil. É uma ferramenta que é utilizada para as pessoas trabalharem. É a mesma coisa, sei lá, um cara assassinar as pessoas com essa aqui, com essa caneta, e aí você vai suspender as canetas. Como é que pode aí a empresa das canetas ser responsável por isso? Então, é uma medida difícil, Sammy, mas as pessoas estão. Não as pessoas, mas os políticos e muitas pessoas que são influenciadas por esse discurso, estão toda hora. Agora estão com mais frequência culpando as ferramentas e não tentando entender qual que é a lógica, né?
1: É engraçado que tem golpe todo dia, milhares Sim. de golpes no Pix, muito estelionato, mas ninguém culpa tanto os bancos, né? Então eu acho que assim, a plataforma, ela, obviamente, tem que tomar alguns cuidados e ter algumas medidas, mas no limite o problema tá do outro lado.
3: Total.
1: Assim como o banco não é responsável pelos golpes do Pix que são feitos.
2: Não adianta culpar a plataforma, né? Se a gente sabe que tem as diretrizes de todas as plataformas e o cara certo. Sai do Discord e vai pro Instagram e vai... Foi o que aconteceu, inclusive, né, Beta?
3: Sim.
2: A turma tava postando em outro lugar. Lógico que a gente recebeu aqui o delegado Nico, né? Muito importante falar sobre esse assunto, porque ele é delicado.
1: Diz André.
2: Mas, né, também a delegada, a turma que veio aqui que explicou, né? São vários crimes que são cometidos através da plataforma, mas o que a gente aconselha aqui é você que é o papai da Panflix, é Sim. orientar o seu filho e obviamente estar mais próximo dele para não acontecer a censura
1: de controle parental, que são Isso. muito úteis, então acho que cabe.
2: As plataformas já têm essas ferramentas,
1: tem,
2: cabe você buscar.
1: O celular também tem e tem uma...
2: Você deixa o pililico solto no...
1: O pililico não tem celular.
0: Que é estranho falar, você deixa o pililico
2: Eu
0: solto.
2: Deixo.
0: Quem
2: deixa,
0: não Sammy. Sabe que é o apelido do filho dele, vai achar estranho.
2: O pililico é o filho do Sammy. Pois você é. Que tem a mente poluída.
0: Você deixa o pililico solto?
2: Você deixa o pililico solto ou você deixa o pililico no quarto?
1: O pililico não tem celular. Então
2: não?
1: Isso já é uma barreira. Porque aí, mas ele tem lá, ele joga videogame. No videogame tem a possibilidade de falar com as
2: o
1: pessoas.
2: O próprio PlayStation você consegue.
1: É, Sim. Só que aí ele só pode falar com amigos que ele conhece da idade dele.
2: Tá bom.
1: E são pessoas que ele conhece.
2: O Sam é um paizão profissional.
1: Eu tento.
2: Bom, Betinha, tem uma saideira?
3: Tenho uma saideira pra você. Uma saideira pra você, que é o seguinte, Zuzu.
2: Diga.
3: O Mark Ruffalo.
2: Lá vem ele.
3: Ele sempre aparece, olha lá, Mark eu Ruffalo. Pego essa foto aqui de propósito. Hã? Ele foi, ele se manifestou, fez um longo tweet ali, porque ele foi acusado de antissemitismo pela família Ellison. Aí você vai perguntar pra mim, quem é a família Ellison?
2: Quem é a família Ellison?
3: A família Ellison, Zuzu, comanda a Oracle e a Paramount.
2: Tá bom.
3: Porque aí é o seguinte, aí tá a nota aí do Mark Ruffalo, porque o Mark Ruffalo viralizou no podcast que ele foi, que ele não tem mais amigos judeus. Ele falou assim, não quero mais amigos que...
2: Não quero mais.
3: Eu não quero mais amigos que defendem a causa de Israel, né? A causa judaica. Então, ele fez, nesse exato corte aí, obrigado, Bernardinho, ele fala, não, eu prefiro não ter mais amigos aí que defendem essa causa. E diante da negociação da Paramount aqui, né, da Warner, ele ficou atacando essa fusão e sempre colocando que teria muitos profissionais judeus que tirariam o emprego das pessoas. Ele coloca sempre Israel como grande vilão. Antissemitismo. Só que aí na nota dele, na hora dele bater no peito, ele coloca aquela nota gigantesca lá no Twitter falando o seguinte, a acusação que eu sou antissemitismo é chocante e fundamentalmente desonesta. Criticar as ações do primeiro-ministro. E aí ele usa todos os sofismas e tal, ali falando que critica o Netanyahu, que nunca falou da comunidade judaica, mas em todo o material de divulgação, seja para criticar, para colocar como extremista os judeus, o Mark Ruffalo tá no meio. Então, é que agora não foi o Alba da Linhagem Geek falando que o Mark Ruffalo tá com um comportamento antissemitismo. Foi os donos da Oracle e da Paramount.
2: Aí ele arregou.
3: Aí exatamente, aí dói mais.
2: Ó, né? Mas ele falou exatamente isso, que os judeus iam tirar os empregos da galera?
3: Ele sempre fala que essa fusão vai favorecer os judeus.
2: Mas você tá ligado que essa frase nem é dele, né?
3: Ele
2: viu isso no MyCamp. Provavelmente.
3: Exatamente, mas Boa. É isso que acontece, não só com o Mark Ruffalo, mas com vários artistas.
2: Cê
3: é que agora alguém grande entrou na briga e eles não estão muito acostumados com isso.
2: Exato.
3: Tomara que as coisas estejam mudando aí nesse fator aí, Zuzu.
2: Hipocrisia, né?
3: Exato.
2: É quando o cara depende lá de um diretor de Hollywood que é de origem judaica, ele dá uma baixada na cabeça.
3: Ah,
2: quando vem um CEO muito grande,
3: Hipocrisia.
2: Ele vai lá.
3: Hipocrisia.
2: Exato.
3: Eu quero
2: O Hulk fica rosa. Boa, Albeta, muito bom. Posso dar um recado aqui?
1: Claro.
2: Esta vai especial para o Delari. Vou falar agora com quem precisa de mais espaço para estender roupa em casa, principalmente quem mora no apartamento. Sabe que é complicado, né, Morgadão?
1: Isso.
2: Daí você sabe que nunca parece ter um espaço suficiente. Respira, Morgadão. 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
2: 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Eu vou ficar mandando abraço agora pro velho da van.
0: Sim,
2: porque eu falei nesse programa que ele é corajoso, porque o varejo, corajoso, a gente tá mostrando aqui, Samidana, pontualmente, que várias lojas estão fechando porque não estão aguentando o tranco.
1: A gente falou da Tox Tox, falou das Casas Bahia. Exato. Hoje a Braskem entrou com, não é varejo, mas com recuperação extrajudicial. Tá batendo recorde de empresas indo pro buraco e ele tá indo na contramão, uma estratégia diferente, mas super bem sucedido. Ele às vezes me manda algumas coisas no WhatsApp sobre estudos.
2: Ele assiste o programa todo. Um abraço. Mandou um abraço pro Morgadão, pra turma toda aqui. Um abraço pro velho da Vô. Morgadão foi lá, né?
0: Você recebeu bem. Ele sempre recebe o pessoal lá com cuca. E é uma delícia, cara. Nossa, é
2: legal. Mas
0: muito bacana mesmo. Um abraço,
2: é Luciano. É o que a gente fala. Junto. O Brasil tão difícil de empreender. Tem um cara aí que tem o queixo duro, que é o velho da van. Este comercial que a gente vai fazer agora é pra você. Até o break da rádio, pode fazer? Pro velho da van. Vamos lá.
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1: Meu Deus, tô te elogiando, Fuzil, calma.
2: Ei, garoto.
3: É um elogio.
4: Boa noite, Brasil. Já foi mais um
1: elogio.
2: E ele tá com o cabelo do Pelezinho.
3: Fufa, daqui a pouco você vai pra rua, que você já tá nela, inclusive, pra fazer sua reportagem. E eu vou pedir pra audiência fazer algo diferente. Elogie muito o Fuzil.
1: Mesmo que seja mentira.
3: Enalteça o trabalho dele no nosso comentário. Fala: Fuzil, você é top. Fuzil é o máximo.
1: Não, e no perfil dele também.
0: Eu quero do coração.
3: Já no chat, no nosso vídeo do YouTube, já vai ser maravilhoso pro Fuzil ser confortado aqui neste programa fantástico. Bom. Vamos seguir o bonde com o Samidana, porque hoje a gente tem o Clóvis de Barro, que você vai falar aqui, com uma grande novidade também, né, Sami? Qual é a pega de hoje?
1: No programa de hoje teremos ele, que é filósofo, professor, um dos maiores palestrantes desse país, Clóvis de Barro.
3: Show!
1: E ele vem divulgar seu novo livro, que é O Amor, explicado pelo professor Clóvis. Então, é um lançamento, um relançamento aqui para nos brindar com conhecimento, ele que é muito bom.
3: Posso fazer um... Ele é muito bom. Eu vou fazer um convite profundo do meu coração. Sim. Se você gosta deste programa, você precisa assistir o Clóvis para falar sobre Odisseia. Porque ele tem uma forma, Morgadão, de destrinchar as histórias.
2: Ele já esteve aqui quando ele lançou o livro dele.
3: Foi muito legal. Só que eu acho que ele passa uma mensagem, Guerezão, você que é um professor
1: de história,
3: que mais do que ensinar o aluno,
1: mais do que...
3: ele faz a gente buscar a reflexão. E é muito legal quando ele tá aqui.
2: Exatamente. Ele Ilíada e Odisseia, o livro ele lançou aqui, e eu fiquei interessado na história por ouvir ele contando a história. É. Que ele sabe contar e te
3: envolve.
1: Porque total. Ele é um guia.
2: O professor é um guia. Por isso, quando saiu o filme, eu perguntei o que, que o professor falou. E é o que eu quero saber. Eu vou perguntar pra ele.
3: Muito bom. Bom, ele viraliza, né, em vários cortes de podcast, nas palestras que são fantásticas. Então hoje é uma coisa que é o seguinte: você não paga nada e vai ter uma aula com o Clóvis de Barros daqui a pouco aqui no programa Pânico. E também temos uma novidade pra quem gosta de advocacia
1: no mundo direito. É esse vem. É
3: daqui a pouco.
1: Daqui a pouco. Não é
3: muito bom. Não
1: esse
3: saia daí.
1: Promete, hein?
3: Se você quer entender o Brasil. Não é que é tão complexo, não,
1: tem negócio de... É um país que tem um risco jurídico, tributário
3: total.
1: Gigante. Então, se você não entende, você fica exposto a esse risco. Então, eles vêm aqui para resolver.
3: O termo que utilizam os investidores falam insegurança jurídica.
1: Insegurança jurídica.
3: Por que que a turma tem tanta insegurança jurídica?
1: Tem um negócio 6x1 que
3: opa.
1: Tem que fazer, tem, enfim, um monte de coisa acontecendo.
3: Vocês vão adorar. Vamos jogar a vinheta pra gente dar notícia?
1: Vamos,
3: então, por favor, vinheta.
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6: Oi. Ele é bem vagabundo esse menino, viu?
1: Que é isso?
6: Ele ainda bate na gente.
3: Que
1: absurdo.
2: Ele morde na boca.
3: Vamos nessa, Sami, porque vamos... olha, tem tanta notícia pra destrinchar. Vamos
1: passar pra cima, porque não está enumerada essa, mas é o que viralizou.
3: Então vamos pro que viralizou.
1: O que que aconteceu?
3: Pode viralizar aqui.
1: Teve o debate ontem.
3: Tá. Certo.
1: E aí o debate teve só os nanicos.
3: Certo.
1: Os nanicos, que é o Renan, o Caiado e o Augusto Cury.
3: Tá bom.
1: Os três maiores,
3: ou pelo menos
1: os dois, que é o Lula e o Flávio, não foram.
3: Não foram.
1: E o Zema, de última hora, também resolveu não ir.
3: Vacilo.
1: O Cury parece que não ia ir, mas mudou de ideia.
3: Não ia, eu vi que ele
2: tava
3: falou.
2: Na porta.
3: Tava.
1: Ele ia fazer um discurso na porta e picar a mula, mas depois ele mudou de ideia. Então, foi um debate assim.
3: Xoxo.
1: Desidratado.
3: Xoxo.
1: Desidratado. Com poucos nutrientes. Porém, o que viralizou foi o que o pessoal se identificou.
3: O
1: que
3: quê?
1: É o Caçabão, que é vice do Caiado. Dando um belo cochilo. Então eu entendi vários ângulos.
3: Ó, que bonito.
1: Nossa. Me lembra aqui no programa.
3: As câmeras ficam assim no programa,
1: O Delari,
3: O animal. A turma que assiste assim. A gente
2: o
3: dorme.
2: Tá desse jeitinho.
1: Só que aí.
3: Mano, mas tá parecendo um Jacan.
1: E só que aí, o que que ele falou?
3: Ele tá fortalecido,
1: ele,
3: né?
1: Ele falou que não tava dormindo.
3: Não?
1: Ele tava rezando. Ele tava digitando.
3: Calma aí.
1: Às vezes
3: calma,
1: é uma digitação mental no sonho dele,
3: calma
1: talvez.
3: Aí. Precisamos fazer uma análise.
1: Vamos.
3: Morgadão, você que é um cara que entende
1: você que dorme e que dorme
3: eu
1: muito.
3: Eu durmo bem. Não, o Morgadão toma magnésio. Ele está Dormindo ou digitando? Coloca no nosso chat agora.
2: É. Não, ele tá dando uma cochilada. Ele poderia estar digitando, mas chegou uma hora que ele deu uma puta cochilada. É igual minha avó quando eu tava vendo novela. Vovó, vai dormir na cama. Não, tô assistindo.
3: E o som no talo, e a véia dormindo. Só...
2: Não, tô assistindo. Tá digitando.
1: E aí?
3: Belo Miguel,
1: Vamos aproveitar o momento.
3: Ah, tem que ser.
1: Tem que ter um post dele que eu vou pedir. Bernardo, ó, ele falou: comigo na presidência, você vai dormir tranquilo, igual o Gilberto Kassab.
2: Maravilhoso.
1: É o vice dele no debate. Espirituoso.
3: Foi bom, foi espirituoso.
7: Saiu bem.
3: Assessoria. Olha o Kassabão.
7: Escuta essa música.
3: É muita reunião que o Kassab faz.
1: Eu não julgo, porque eu também dormiria.
3: É que no último debate os caras estavam saindo na mão na plateia. Sim. Não sei se vocês jogavam o celular pro lado.
1: Quebrava.
3: O Pablo Marçal.
1: É isso que a gente gosta.
3: Boa. E o Marçal também não tá inelegível. Não,
1: ele tá, agora
3: não pode mais.
1: O TSE falou que não pode.
3: Pode mais.
1: Não pode. Então confirmaram que ele tá inelegível até 2032. Acho que, não sei, acho que sempre pode reverter. Mas
7: todo mundo já sabia, só ele que parece que não.
1: Não, acho que ele sabia, mas ele tava aproveitando o fluxo.
7: Fazer o show.
3: Sim.
7: Lógico.
3: Mas vocês acham que pro debate é melhor o entretenimento?
1: O entretenimento.
3: O show, quando vai lá os caras quebram a cadeira, xingam.
1: Claro.
3: Ou fica nesse flatzinho assim, porque a gente quer, também não tem muita proposta, né, cara? Você não sabe que o candidato...
7: O debate do Brasil, ele nunca foi de
2: não lhe dou a parte. Não lhe dou a parte.
7: Sempre foi, foi o show.
1: Eu pago a internet pra ver baixar.
3: Lógico. Era bom o Malufão também, né?
1: É verdade.
7: É bom.
1: É verdade.
8: Eu queria processar você, não é, cara?
2: Olha lá. Não começa, não.
1: Não fala mal do meu sogrinho.
2: Eu tô de boa aqui. Lembra daquele filhote da ditadura? Não lhe dou a parte.
3: Não lhe dou a parte.
7: Coércia é maravilhoso.
1: Não lhe dou a parte.
3: Esse Coércia, pra quem não recorda, foi lá naquele programa da Cultura, no Roda Viva. Corrupto!
7: Caluniador!
3: Fica bravo, né, o Coércia, cara?
7: Lógico.
3: A gente gosta.
7: Mas bravo educado.
3: Bravo educado.
7: Sem descer o nível.
3: Isso, sem jogar cadeira, viu, Datenão?
7: Não, é isso aí.
1: Cadeira é um artifício.
3: Boa.
1: Que veio da luta livre americana, que vocês que acompanham e jogam muito cadeira.
3: Vamos lá, mais uma, porque essa é
1: o Telecat.
2: Toda energia que lhe resta.
3: Nossa,
1: vai jogar o dólar aqui,
7: produção. Bêbada. Ele está no sacrifício.
3: Ele está na ressaca.
7: Ele foi da rave ontem.
3: O cheiro de velho barreiro que está chegando aqui.
7: Foi da rave do Guarujá.
3: Ele foi na rave do Delar. Professor Samidana, o dólar.
1: A moeda americana opera hoje em alta de 0,20% e está sendo negociada a R$5,15.
3: Um animal mesmo. R$5,15.
1: Eu acho que o tigre quer falar.
3: Contratem.
1: Fala três tigres tristes para três pratos de trigo.
3: Não é tigre.
1: E quanto tá o morgado, quer dizer, o barril do petróleo?
3: Que isso.
1: Tava por volta de $93. Vamos pôr aí o barril, por favor.
2: Tô aqui.
1: Vamos pôr aqui. Mas vamos lá, vai.
3: Vai lá.
1: A gente vai seguir para.
3: Posso falar uma notícia que você vai gostar?
1: Mas tem que ser boa.
3: Acho que é pra gente discutir juntos. Pra gente continuar a resenha aqui.
1: Olha só,
3: pessoal. Uma novidade aqui no Pânico.
7: Aê.
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1: Com o quê?
3: Tem cursos, né, para os maiores juristas que a gente tem no país. Sabe quanto tempo eles têm? 10 anos, cara, formando e atualizando profissionais em todo o Brasil, com pós-graduação, cursos de preparação também para a OAB, que a turma sabe a dificuldade que é. Tem conteúdo, é muito legal. Eu conheço porque a turma também me mostrou, e meu irmão, se você não sabe, sim, o Fernando,
1: o
3: Zuckerman,
1: Nando,
3: ele é também advogado. Ele falou, cara, você conhece a EBRAD? É fenomenal. E eles estão com uma proposta que ela é ligada também na prática jurídica, que a gente discute muito esse assunto aqui, Sami, e também do mercado. Para quem não sabe, a EBRAD faz parte da Ânima, né, que é educação,
1: que é um grupo gigante,
3: um dos melhores, né? Sim. Tem indicadores aí que comprovam tudo que eu tô falando da educação do nosso país, mas a ideia aqui é bem legal. Por isso que eu trouxe você e você vai apresentar o nosso convidado, que é uma conversa muito importante. Aliás, a nossa audiência, que é de advogados, juristas, ou você que quer salvar o Brasil, nós temos quem aqui, Samidana?
1: Estamos aqui com ele. Ele que tem um currículo invejável.
3: Certo.
1: Estava estudando aqui. Está aqui com a gente o doutor João Batista Pacheco Antunes de Carvalho, que é presidente da EBRAD, procurador-geral da ANIMA Educação, reitor

0: vocês.
1: Muito é? Legal. Sabe que a gente vai bater um papo? Porque a gente quer tirar dúvidas.
0: Sim.
1: E quando tem um especialista, a gente fala muito sobre liberdade de expressão aqui. Esse é um assunto recorrente no programa Pânico. E a gente traz a história do STF, algumas temáticas relacionadas a isso. Como é que se enxerga a relação, principalmente, que é o que a gente mais luta aqui, de liberdade de expressão e o sigilo da fonte?
0: É, Daniel, esse tema é complicadíssimo, né? E tá causando, assim, muita preocupação na comunidade acadêmica, né? Mas também, principalmente, nas pessoas em geral, né? Isso a gente tem assistido no almoço de domingo, na conversa de barzinho com os amigos.
1: Verdade.
0: Né? E eu recebo, por exemplo, toda hora o WhatsApp, e agora, o que aconteceu, né? E é simples, né? A nossa Constituição Federal veda no artigo 5º e 220 da Constituição Federal, por isso que a gente gosta muito do Pânico, porque aqui esses temas de direito e cidadania, eles são cotidiano aqui nessa bancada, né? Outro dia eu tive a honra e a alegria de estar aqui assistindo com vocês e falei, puxa vida, dava pra falar isso, dava pra falar aquilo, né?
1: Sim, que são assuntos que a turma quer entender, né? Porque tem uma complexidade.
0: É. E igual dizem aí, todo mundo agora virou jurista. Então, o ideal é que a gente pudesse justamente discutir em nível técnico avançado, mas obviamente de forma coloquial para todos poderem entender, né? Então, como eu estava dizendo, o artigo 5º e 220 vedam todo e qualquer tipo de censura, não é? E assegura a liberdade de expressão, a liberdade de pensamento, né? A liberdade artística.
1: A fonte tem que ser preservada, né, doutor?
0: O sigilo da fonte tá expressamente previsto em dois lugares da Constituição Federal.
2: Constituição, não é?
0: Na Constituição Federal.
2: É o lugar mais sagrado.
0: É o que a gente chama de carta magna, sabe, Sammy? Porque ela é a lei maior. E abaixo dela, toda a legislação ordinária, lei complementar e também as autoridades estão submetidas, né? Então, o que nos causa muita preocupação é quando o próprio Poder Judiciário acaba por invadir, inclusive, a competência dos outros poderes, né? Isso está também resguardado lá no artigo 2º.
1: Total.
0: Que consagra a tripartição de Montesquieu, entendeu? E no 22, 44, 48, que asseguram essa competência privativa do Congresso Nacional. Então, o juiz não pode fabricar lei.
1: Perfeito.
0: Muito menos alterar artigo da Constituição.
1: Vai lá, você me pode fazer pergunta dura que ele vai responder, o doutor.
2: Na minha área, que é economia, né? Que também acaba respingando nas empresas. Muito se fala, né? Do fim dessa escala 6x1. Do ponto de vista do direito do trabalho, que eu sei que é um, né? Tem muita coisa sobre isso, muita jurisprudência. Quais seriam os impactos de uma mudança, tanto para o trabalhador como para as empresas?
0: O Sami, você veja bem como é que os temas estão conectados, né? A Constituição Federal também consagra a questão do direito do trabalho no artigo 7º. E no inciso 13, ele prevê essa jornada de 44 horas semanais. Só que no inciso 6º, ele prevê a irredutibilidade do salário. O que que isso significa? Se você mexer apenas no inciso 13, reduzindo a jornada semanal, mas sem mexer no 6º, o que vai acontecer, na verdade?
2: O custo.
0: Vai aumentar o custo.
1: Vai ter que repassar.
0: Exatamente, viu, Daniel? O custo de folha no Brasil, ele é absurdo, é um dos maiores do mundo, né? E as pessoas, quem que não quer ganhar mais e trabalhar menos, né?
1: Sem dúvida.
0: Né? Todo mundo quer. Né? Todo mundo quer. O que acontece é que isso vai gerar um impacto, né, Sam? Você que é um fera nesse assunto, vai gerar um impacto enorme no custo dos produtos e serviços.
2: Ou aumentar a informalidade, porque aí o cara fala assim, ó, quer saber? Eu não vou seguir nada, eu vou fazer
0: também
2: a lei da selva aqui.
1: Sem
0: também
1: dúvida.
0: Agora, os produtos e serviços certamente vão aumentar de preço, não é? E veja bem, isso conectado à questão da reforma tributária, vai gerar um custo absurdo. Isso aliado ainda à insegurança jurídica que nós tratamos, né, na primeira pergunta, gente, é um impacto brutal. Vai afugentar investidores, vai reduzir renda e vai reduzir emprego, né? Então isso
1: é reforma tributária é o assunto, né, mais discutido, principalmente que a gente vai ter que pagar essa conta nesse.
2: O pessoal tá morrendo de medo.
1: Que a gente tá muito, tem muita insegurança,
2: né? Você sabe que tem que escolher até setembro o regime que começa, o regime da empresa, né, o enquadramento, e ano que vem começa. Estão até falando que como vai aumentar muito o imposto, né, para aqueles que não são os amigos, os setores amigos, tem gente que esperando que o governo que ganhe, mas vai ser uma...
1: Qual é a bucha? Falando assim, de uma forma assim, bem direta para as empresas com a reforma tributária. Eu sei, Daniel, que tem uma complexidade que a gente precisaria de horas.

0: mas para a turma realmente a gente aconselhar quem está escutando a
1: isso,
0: gente.
1: Resumindo bastante, pessoal, a reforma tributária, ela está instituindo dois tributos, né? O IVA, é um IVA dual, sabe, Sam?
2: Sim.
1: Só que vai ser o maior do mundo, veja bem. Então ele está instituindo o IBS e a CBS. O IBS vai substituir ali o ICMS e o ISS. E a CBS vai substituir o PIS/COFINS, né? E ainda tem o chamado imposto do pecado, né? O imposto seletivo, que é um nome pejorativo que está sendo adotado. Para quê? Para poder aumentar a carga tributária de alguns produtos e serviços que seriam lesivos. Então, por exemplo, você que vai tomar sua cervejinha, sim, você que vai comer a sua picanha, não é? Então, não, isso tudo pode ser nocivo. Combustível, então.
2: Tudo é nocivo.
1: Tudo é nocivo, né? Então, além de ser uma invasão enorme na liberdade individual das pessoas, né? Isso, no fundo, é uma desculpa, uma justificativa para a elevação da carga tributária. Vocês falaram de setores amigos. A reforma tributária, ela foi muito incentivada pela indústria. Por quê? Porque a indústria alegava que o setor de serviços pagava pouco tributo e eles pagavam muito. O que, que vai acontecer? A indústria vai acabar pagando a mesma coisa, ou seja, cerca de 30%. E o setor de serviço, pessoal, pasmem, vai saltar de 15% para 30%.
2: Cacete. O setor de serviço é o principal setor da economia brasileira.
1: 75%
2: do PIB brasileiro.
1: Isso.
2: Mas aí.
1: E é o que mais emprega. É o que mais emprega. Ou seja, toda a renda do brasileiro vai estar em risco com essa reforma.
0: Cara, posso falar uma coisa, doutor? Eu vou pedir humildemente para você voltar mais vezes aqui, porque esse assunto aqui, sim, muito interessa para a audiência e para a gente. Só que o Sami, que é um cara muito sagaz, e ele também ajuda a audiência.
2: Eu tento.
0: É o seguinte, nós sabemos aqui, primeiro, parabéns para a Ebrad, são, sim, 10 anos, é uma referência, é muito legal, né?
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1: Com os maiores nomes do direito, a gente tá vendo.
0: Mostra
1: aí
0: aqui, ó. Olha que legal.
1: A gente tá,
0: cara,
1: vendo aí na tela os juristas, né, ilustres, que são ícones do direito. São os mestres que escrevem os livros que a gente estuda, não é?
2: Estão todos aí.
1: Os grandes, né? Os grandes juristas brasileiros que são patrões do nosso Debrad.
0: Muito legal. 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
2: sim,
0: que você desse uma oportunidade para nossa, sim, audiência, que é a sua primeira vez aqui e a turma precisa adquirir o conhecimento.
1: Pois é, Daniel, Sami, os nossos queridos Morgado, Alba e Garé, que eu admiro bastante, os humoristas, só cuidado, é a liberdade de expressão.
0: Está do doutor.
1: Mas assim, a Ebrad, ela faz um, vamos dizer assim, um produto de muita excelência, muita qualidade, né? Para vocês terem uma ideia, é um dos maiores NPS da educação do Brasil, não só a Anima Educação, por exemplo, as suas instituições de ensino. Fica aqui, inclusive, um abraço para a Faculdade Milton Campos, da qual eu sou reitor, não é? Mas, então é um produto que custa realmente caro.
0: Certo.
1: Né? Para fazer. Agora, nós estamos numa época muito importante, porque esse mês é o mês do advogado.
0: Perfeito.
2: Mês do advogado.
0: Mês do advogado.
1: Mês dos membros das carreiras jurídicas, juiz, promotor, etc e tal. E, principalmente, nós estamos comemorando 10 anos.
0: Show.
1: Agosto é o mês da comemoração de 10 anos. Então, meu amigo, por conta disso, tô olhando aqui para minha turma para ver se a gente pode. Vocês fizeram a provocação aqui um pouquinho antes, né,
0: para
1: a turma começar, para a turma conhecer. 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
2: QR Code na tela, inclusive.
0: Tem QR Code também que você pode entrar. Obrigado, volte, porque foi muito legal, cara.
1: Foi uma alegria.
0: Obrigado, essa pauta grande. Melhora muito aqui.
1: Sambi, deixa um abração aí pro
2: Emílio.
0: Grande Emílio. Emílio.
2: Tá, né? Assistindo.
0: Tá assistindo.
1: Abração, Emílio. Tudo de bom para você.
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1: Valeu, pessoal. Grande
0: muito
1: abraço,
0: bom, cara. E, Brad, pode anotar que o Sami é um cara que ele pesquisa muito antes.
1: Muito.
0: Então a gente vai fazer um break aí pra turma de Brad aí, com muita competência. Parabéns para os nossos advogados do Brasil.
2: Obrigado, doutor João.
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0: e ações, inclusive ao autorizar medidas que o órgão havia contestado. Na segunda turma, Mendonça tem encontrado apoio principalmente de Nunes Marques e Fux em decisões relacionadas aos casos Master e INSS. O cenário indica que a disputa em torno da relatoria do Lulinha pode se transformar em mais um capítulo de divergências dentro da corte sobre a condução dessas investigações. Ou seja, o cara lá, a PGR, que é o Gonê, falou, ó, besteira, não tem ninguém do governo, vamos jogar na primeira instância. Afinal, ele é uma pessoa comum, tem foro privilegiado. E aí, aparentemente, o Mendonça falou, não vai.
1: Eles querem tirar.
2: Na primeira nem pela segunda instância, menino.
1: A PGR quer tirar do Mendonça.
0: Sim. E falou assim, ó, isso pode ter ligação com o presidente Lula. Sim. Então, se tiver, já que ele tá citado nas mensagens, isso é assunto, é matéria do STF.
1: Certo.
0: Então, nessa briga.
2: Não vai não.
0: Mas, você sabe que a briga ocorre em várias instâncias. Você tem a instância oficial.
1: Boa.
0: Você tem a segunda camada e tem os bastidores da notícia. Você tem as movimentações. Certo. E olha só o que aconteceu. E tem uma situação.
1: Ixi. Tem
0: que
1: mais
0: pode treta. Gerar polêmica, e essa sim eu vou pedir polêmica. A opinião de todos, inclusive do animal, sobre os bastidores do poder. Chegaram informações ao gabinete do ministro André Mendonça sobre um jantar.
1: Isso que eu queria saber. Calma.
3: Esse é complicado.
0: Calma. E ocorreu.
1: Calma.
0: Chegou.
1: Ô, Reginaldão, tem aquela trilha lá do Metrópolis que dá uma tensão absurda, porque essa é muito boa que o Sandro vai falar agora. Se você tiver aquela do Metrópolis,
0: aquela boa.
1: Que a gente tem medo, sabe? Que tá tum. Jantar na casa de Moraes com Lula.
0: É. Chegou. O cara tava lá, chegou a informação.
1: Certo.
0: Pra ele que teria ocorrido no início desse mês
1: aí.
0: Um jantar.
1: Faz mais bravo.
0: Que reuniu o presidente Lula. O senador Davi Alcolumbre. Também o ministro Alexandre de Moraes. E o jantar ocorreu.
1: Onde?
0: Segundo informações, na residência de Moraes. E o ponto central da conversa teria sido fragilizar Mendonça.
1: O quê?
0: Que é atualmente o relator de casos importantes no STF, como o inquérito do Master,
1: certo.
0: Como o inquérito do INSS e também.
3: Mas
0: do
3: isso Lulinho. Não é inconstitucional, não.
2: Que Deus abençoe o André Mendonça, viu?
1: Sorte para o menino.
2: Dois voos, você lembra que dois voos dele aí.
1: Nem
2: deu
1: brinco.
2: Problema? Coincidências aí, né? Mas assim. Que Deus abençoe, porque é muita energia negativa, né?
0: Muita gente pensa.
3: É melhor viajar de ônibus, hein?
2: Vai, de ônibus.
0: No entanto, a assessoria de Alcolumbre falou que não teve discussão nesse sentido. Ou seja, ele falou assim: não negou o jantar.
1: Tá bom. Só fomos jantar comer um filé à poivre.
0: Quem sabe jogar um carteado?
1: Será que ele joga um dominó?
0: Um PlayStation, um FIFA.
1: FIFA. Puta, ser maravilhoso.
0: Bater um FIFA. Ele falou: eu jogo só com aquele time lá.
1: O Legends lá. Que tem o Ronaldinho Gaúcho. O Zidane. É, você acha que eles foram bater papo sobre o quê?
0: Não sei.
1: Tá.
0: O fato é, Alba. Alba, você que é o nosso integrante que mais gosta de política.
1: Isso.
0: Pode ou não pode?
1: Pode ou não pode?
3: É difícil essa pergunta aqui, né?
1: Mas pode?
3: O que pode, que não pode?
2: É. Pra eles pode tudo.
3: Então. É. Tem alguns que podem, tem outros que não podem. Então precisa definir.
4: Podem mais que os outros.
5: Isso aqui.
3: Muito obrigado, Reginaldo. É isso aí.
5: É um pouco resumo
3: mais
5: de Brasil.
3: Mas isso aí pode afetar muito na eleição, né? Porque em tempo de eleição, todo mundo fica esperando aparecer. Ser o podre de um ou podre de outro. Aí depende muito como é que vão utilizar isso, mas vai ser difícil isso não ser a pauta de muitas sabatinas aí, muitos programas eleitorais.
1: O time, né, Beta?
3: É muito no time.
1: De uma reunião com o senhor Alcolumbre, junto com o presidente e alguns outros ministros do STF, onde a gente está no ano eleitoral e tem interesses escusos, né? Eles gostam, né, do que podem beneficiá-los. É uma coisa que a gente precisa questionar. Por que que o André Mendonça não foi convidado para o jantar? Por quê?
2: Ele era o assunto?
1: Ele era o assunto. Ele é o relator de um caso que investiga os outros. Então, assim, lembrando que o ano que vem pode piorar muito mais esse cenário, né, Alba? Porque pode entrar outros ministros.
3: É isso aí.
1: Então, se a gente acredita na tal da democracia, que ela é super relativa, como eles dizem, é relativo. Porque você pode ir lá jantar com o presidente e falar, meu, e aí, o que tá rolando lá, hein?
0: Olha, né?
1: Se o cara tá falando muito.
0: Eu acho que a população tem direito de saber.
1: Óbvio.
0: O que os representantes da República estão conversando. O que as autoridades estão conversando. Então, acho interessante eles explicarem ao público.
1: Boa, você é muito bom, viu, Samir? Tá muito bom o seu jornal. Você deveria fazer ele inteiro amanhã.
0: Não, amanhã volta.
1: Amanhã
0: o gato Sammy volta Show. E os ratos voltam à toca.
1: A gente vai falar agora, já que
0: saudades do meu computador.
1: Dá um negócio, cara, que se você acorda cedo e sua cabeça está, você tá com aquele olho meio piscando, muito nervoso.
0: Sim, dá um.
1: Chama cortisol. Sim. Um hormônio que te dá muito estresse, Morgadão.
0: E dor de cabeça.
1: E aquela dor de cabeça horrorosa.
0: Não, uma enxaqueca, às vezes tá no meio do programa, tanta notícia ruim, dá uma enxaqueca, bicho.
1: Aquela luz que você não aguenta nem que acende no quarto.
0: E eu ouvi dizer, eu vou perguntar aqui, fala Manolão.
1: Fala, meu querido.
0: Que você sabia que dor de cabeça, eu sei que você tem muita também, tá ligado, quando é frequente, potencialmente a falta de magnético.
1: Não sabia.
0: É ou não é?
1: Não sabia.
4: Enxaqueca sim, tá muito associada ao déficit de magnésio, né?
1: É?
4: Teu corpo, faltando magnésio, normalmente a pessoa sofre com enxaqueca. Aquela dor forte, né? Não consegue, normalmente em estúdio, assim, a pessoa não consegue ficar com o olho aberto. Aquela dor frequente.
1: Pra quem teve e tem enxaqueca.
4: É terrível.
1: Sabe.
4: É terrível. A dor, ela é muito intensa mesmo. Mulheres sofrem muito com isso, né? A questão da enxaqueca. Até porque o magnésio, o nosso magnésio agora nesse novo formato com o sexto elemento, ele é muito importante porque ele vai trabalhar diretamente a saúde mental. Então é excelente para memória, foco, concentração. Essa nutrição cerebral, ela é muito importante, não só para evitar enxaqueca, mas para evitar, por exemplo, aquela fadiga, aquele cansaço, aquela rotina pesada do dia a dia. Isso vai gerando o que? O cortisol. Você anda meio cansado com a sua rotina, aquilo vai somando e aí começa a derramar aquele copo. E aí é o cortisol, é o estresse, e se você não cuidar, pode até cair numa depressão, porque é muito forte o dia a dia, né, essa rotina.
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1: coisa?
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1: Não, mas eu já usei tarja preta pra dormir.
0: Um Black
1: Label.
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1: fica lesadaço.
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4: Dopadão,
1: e
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1: 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É ou não é?
4: É, sem dúvida, né, Daniel? Ele estimula essa produção da melatonina naturalmente, é o seu corpo que vai produzir. Então, a noite de sono, ela é reparadora, é um sono REM, é um sono profundo, então você acorda com energia, acorda com disposição. Se você dormir mal, acorda irritado, estressado, isso vai tendo impacto na sua saúde como um todo. Então, o grande detalhe, Sami, é que além de melhorar a saúde mental, eu tava lendo até um estudo que mostra a força que o magnésio tem na saúde cardiovascular. Ele é muito poderoso no sentido de fortalecer veias, artérias, melhorar a circulação sanguínea. Então, ele é importante para evitar o inchaço, o formigamento, a má circulação. e, sem dúvida, irrigar as extremidades do corpo. Né? A gente fala as mãos, os pés, o homem, no caso, a próstata. Então, o magnésio, ele é o grande cimento das vitaminas.
0: É o condutor.
4: Ele é o condutor. É cálcio nos ossos, ele vai ajudar na molécula do ATP, na musculatura. Ele é muito importante para estimular a produção da elastina, devolvendo elasticidade para os músculos, evitando as câimbras, os espasmos musculares. Muito importante também para desinflamar o organismo. Então, por exemplo, a gente sempre fala aqui da função do magnésio. O intestino, pessoa que sofre com prisão de ventre, o magnésio, ele melhora muito, ele hidrata o intestino justamente para evitar a prisão de ventre, para você sem
1: funciona, dúvida, né?
4: Funciona muito bem.
1: Os estudos dizem, sabe, desculpa, Manolão, que o intestino é o segundo cérebro e ele libera, sim, a serotonina. Então, o hormônio do prazer começa, né, você se alimentando
4: bem. No intestino,
1: bem.
4: Isso.
1: No intestino. São inúmeras são funções.
0: Três coisas. 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
0: O Delari tá,
1: então vamos lá. Ó. Dedê, esse vai para você, o break para a nossa rede
2: grande
1: rádio
2: Dela,
1: Jovem Pan. Yeah. Grande Dela.
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0: a comparecer no debate?
1: Com certeza. Ontem eu assisti o debate na Band. Uma falta de respeito não somente com o jornalista ao lado de vocês, mas principalmente com o eleitorado. Então, mais do que certo ter a obrigação de comparecer, porque é a partir daí que a gente vai ter a noção das propostas e futuramente, caso eleitos, cobrar.
0: Muito obrigado, só faltava você e Deus me mandou. É isso, com essa crítica mais que construtiva, a gente encerra hoje aí. Obrigado, Duda.
2: Tchau.
0: Valeu, rapaziada.
3: É isso aí.
4: Flávio Fuzil, o herói do Brasil. E agora a gente vai soltar a vinheta, que o momento é muito especial.
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4: Sensacional. Professor Clóvis de Barros, seja bem-vindo novamente ao programa Pânico.
8: Obrigado, obrigado.
4: É sempre um prazer fantástico ter você aqui, porque a audiência ama e a gente sempre tem a oportunidade de aprender com quem gosta de explicar. E aqui na minha mão está o seu novo livro, O Amor, explicado pelo professor Clóvis de Barros Filho. Tá aqui, ó, @ Clóvis de Barros, O Amor explicado pelo professor. Como é difícil falar sobre amor nos tempos atuais.
8: Verdade. Hoje em dia, o afeto da moda é o ódio.
4: Sim.
8: E o ódio ajuda a entender o amor por ser simétrico a ele, né? Enquanto o amor é alegria, que tem como causa a alegria do amado, o ódio é uma tristeza que tem como causa a alegria do amado. Enquanto o amor é paralelo, né? Alegria do amado gera a alegria de quem o ama, a tristeza do amado gera a tristeza de quem o ama. No ódio são afetos cruzados, né?
4: Sim.
8: Então, a tristeza do amado gera a alegria de quem... Desculpa. A tristeza do odiado gera a alegria de quem o odeia.
4: Sim.
8: E a tristeza e a alegria do odiado gera a tristeza de quem o odeia. Então, no final das contas, infelizmente, o ódio está mais em pauta, mas eu insisto que o amor é o que há de mais relevante na hora de viver a nossa vida humana, porque o amor confere colorido a todos os instantes em que ele se apresenta. Não é só o amor que sentimos pelas pessoas, é o amor por qualquer coisa. Se você gosta, né? Se você prefere falar de política, é porque ama a política. Se prefere falar de futebol, é porque ama o futebol. Então, o amor, ele que confere interesse às coisas do mundo. De tal maneira que, se você encontrar alguém desinteressado pela vida e pelo mundo, é provavelmente por algum tipo de escassez de amor. Né? É o amor que nos resgata e nos confere entusiasmo.
9: Professor, às vezes a gente fica com a impressão nos chats e quando a gente vê comentários que o ódio tem uma força motriz maior, ou seja,
4: engaja.
9: As pessoas são mais propensas a entrar numa rede social para cutucar, para falar mal de alguém ou na internet em geral do que para elogiar. Aí eu pergunto, seria isso verdade ou o ser humano dá mais importância para as coisas ruins do que para as coisas boas? Ou seja, provavelmente, se a gente elogiar 10 vezes, a gente não grava tanto quanto uma crítica única. Então, o que acontece no recebimento desse amor ou ódio?
8: Então, eu acho que... Eu não tenho como te dizer se há uma tendência inerente à natureza humana de propensão para o ódio em detrimento do amor ou vice-versa. O que eu acho é que, assim como acontece com a alegria e com a tristeza, afetos que vão surgindo em função do que nos acontece no mundo, o amor e o ódio também fazem parte da nossa vida.
4: Sim.
8: Podemos dizer que amamos quando nos alegramos e temos consciência da causa daquilo que nos alegra. Por exemplo, já é talvez a oitava vez que venho aqui ao programa. Todas as vezes que vim, fui afetado de alegria. Ou seja, ganho de potência, ganho de vontade de viver, ganho de entusiasmo na hora de viver. E consigo diagnosticar com consciência a causa dessa alegria, que foi a presença aqui. Então, posso concluir que fui afetado de amor pelo programa.
4: Perfeito. Não é?
8: O ambiente. Ora, sendo assim, tenderei, em nome da minha própria vida e da minha própria potência, tenderei a buscar a repetição, tenderei a buscar o reencontro, porque somos esse esforço. Agora, no caso do ódio, né? Existe uma possibilidade no ódio, que é a alegria de quem odeia, tendo como causa o rebaixamento.
4: Sim.
8: E a tristeza daquele que odiamos. E isso, de fato, pode ser potencializador. O grande problema é que, se houver, digamos, uma espécie de inflação do ódio, todo mundo só vai se alegrar se conseguir sistematicamente rebaixar as pessoas que odeia.
4: Sim.
8: Imagine isso em termos universais.
4: Nossa, uma escala.
8: Isso,
4: caramba,
8: exigiria uma espécie de devastação.
4: Sim.
8: Coletiva.
4: Sim,
8: né?
4: Que já aconteceu na história algumas vezes.
8: Nossa, e talvez estejamos em plena ocorrência disso. Então, o que que acontece? E você disse uma coisa que é muito pertinente, muito embora talvez sempre haja um erro de expectativa, mas podemos ter 200 elogios. Se vem uma agressão, essa agressão é devastadora.
4: Exato.
8: Ela talvez pelo fato de que devamos estar preparados, devamos esperar por ela. Eu imagino que todos nós, ou nenhum de nós, tenha sido bem formado para a vida digital. Né? A escola não nos preparou para isso.
4: Não.
8: No meu caso, com certeza não, porque em tempos de escola nem era cogitada a vida digital.
4: Sim.
8: Mas eu tenho a impressão que daqui para frente, cada vez mais, as pessoas que frequentam os espaços educativos deverão estar sendo preparadas do ponto de vista emocional para suportar aquilo que é inerente à presença nas redes.
4: Exato.
8: Que é o fato de aparecer alguém xingando, agredindo e dizendo coisas às vezes
4: cruéis,
8: duras, injustas, falsas. E claro, se isso produzir o efeito devastador que visa produzir, você não suporta uma semana.
4: Sem dúvida.
8: De vida digital. Então, eu imagino que tenhamos que estar preparados. Está aí uma advertência ao mundo escolar. É evidente que continua importante a trigonometria,
4: tem que estar na nossa educação.
8: A história, etc. Mas a vida no mundo digital tem que ser objeto de análise, de reflexão crítica e de preparo emocional. Não basta saber o que acontece. É preciso estar emocionalmente preparado. Os gregos já sabiam disso.
4: Já.
8: Você vai dizer, como assim? Se em época de gregos não havia, de fato não havia mundo digital, mas havia a certeza de que você só pode, digamos, pleitear uma vida boa se você tiver casca e resistência contra o achincalhe, o bullying, o menosprezo, o desprezo. Então eles Eles treinavam.
4: Olha só.
8: Eles treinavam. Eles submetiam os seus educandos ao ridículo e ao escárnio público.
4: Sensacional.
8: Para criar casca. Sim. Eles eram ridicularizados e aí isso lhes permitia na próxima sofrer menos.
4: Fortalecia.
2: O bullying.
4: O bullying fortalece.
8: Bullying fortalecedor.
4: Sim. Olha.
8: Exato. Então, penso eu que, claro, ninguém está aqui defendendo a banalização geral, do bullying, mas o que é certo é que, de modo regrado, institucionalizado e pedagogicamente bem pensado, é preciso começar a preparar os nossos jovens para frequentar uma vida para a qual ele não tem preparo. Eu, por exemplo, não tenho preparo nenhum.
4: Não.
8: Pra por isso, nem olho.
4: Você não olha a rede social. Não, tem uma equipe do Clóvis de Barros que responde.
8: Uma equipe é um exagero.
9: Uma equipe gigantesca.
8: Tem lá. É um exemplo. Tem que circunstancialmente dar uma olhada.
4: É o sobrinho.
8: Mas eu me proibi.
4: Caramba.
8: De olhar. Por quê? Porque as poucas vezes que tive que me deparar com alguém dito hater e a agredir, aquilo produziu um dano que...
4: Caramba.
8: Entende? Dependendo da fase da vida, você já não tem tempo mais para formações longevas.
4: Perfeito.
8: Né?
4: Exato.
8: Eu não vou começar a me preparar agora para quando chegar aos 80.
9: Pra virar um patinador profissional.
8: Não dá. Então é melhor, com inteligência, driblar, evitar. E o único jeito disso acontecer é não ter a rede social no próprio celular.
2: O professor,
8: não tem nem como acessar.
4: Muito bom.
8: Porque senão a curiosidade vencerá o medo.
4: Perfeito. Fala lá, Morgadão.
2: Falando, né, a questão do amor, né, e a gente trouxe essa questão do ódio, uma coisa que eu penso é mais fácil a pessoa odiar do que amar, porque assim, como o senhor falou, né, o senhor vem aqui no programa várias vezes e assim sente uma alegria e tudo mais e gosta. E às vezes uma pequena experiência negativa talvez fizesse o senhor odiar vir aqui, né? É mais fácil a pessoa odiar, não precisa ir tão profundo para odiar do que amar alguém ou alguma coisa, enfim?
8: Bom, tudo depende do amor, né? Classicamente, os grandes pensadores apresentam para o amor três entendimentos bem diferentes. O amor de Platão, que a galera chama de platônico, mas seria melhor dizer amor de Platão ou em Platão, porque não é o amor que Platão sentia, e sim a sua filosofia.
4: Sim.
8: Que é desejo. E é desejo pelo que falta, você ama o que deseja e deseja o que gostaria de ter e não tem. Gostaria de ser e não é. Bom, esse amor, ele é um amor trivial, corriqueiro e fácil de ser experimentado. Por quê? Porque somos desejantes, estamos o tempo inteiro sentindo faltas e, portanto, amamos de tudo um pouco na medida da nossa falta. Nesse ponto, a gente pode até agradecer aos nossos governantes, nossos professores, que nos fazem grandes amantes à moda de Platão, dado que quase tudo nos falta. Né? Então, nesse ponto, desejar é fácil. Eu já cheguei a dizer que, realmente, se amor é desejo, qualquer um ama o tempo inteiro.
4: Sim.
8: O segundo amor, um pouco, um degrau acima, é o amor-alegria. Nesse caso, é na presença, no encontro.
4: Certo.
8: Amor por aquilo que aumenta, que potencializa. O amor por aquilo que faz bem. Perceba como é mais difícil amar na presença do que na falta. É mais difícil amar o que já é seu do que amar o que você desejaria que fosse teu. É mais difícil estar feliz com o mundo tal como ele é do que desejar que seja diferente do que é. Então, nesse sentido, eu diria que já é necessário uma certa elevação e uma certa maturidade afetiva para amar na presença.
4: Certo.
8: Amar no encontro, né? Amar não o que falta, mas o que justamente não falta. Né? E há um terceiro amor, que é o amor de Jesus, que é o amor ágape, onde você tudo fará pelo outro e ponto final. É o amado, você faz por ele e nem mesmo gratidão você deve esperar de volta. Quer dizer, porque se for na expectativa da gratidão, já há uma barganha.
2: É, já é interesse, já não é amor, é, exatamente.
8: Não? E o amor de Jesus é um amor onde tudo termina no amado. Exemplo que eu poderia dar,
2: diga,
8: que é um exemplo que eu curto. O professor se esforça pela lucidez do seu aluno.
2: Sim.
8: Bom, aí alguém dirá, nem todos são agradecidos. Havendo o amor de Jesus, isso não faz diferença. Não importa. Exato. Então, terminou. O aluno progrediu. Pouquinho que seja. Progrediu, graças a você. Ótimo. Segue a vida, show de bola. Alguns, 10 anos depois, te encontram no aeroporto. Professor, queria agradecer, do caralho, incrível, o seu babá, ótimo. Não tendo isso, ok também. Não é troca, não é barganha de nenhuma espécie. Não se trata que eu te dou palestra e você me dá like, ou me segue no Instagram. Não é barganha,
2: sim,
8: é entrega e ponto final. Ora, esse amor já exige, digamos, uma elevação de outro tipo.
2: Sim.
8: Porque ele exige a possibilidade de você agir e pensar em nome de um bem que não é para você.
2: Sim.
8: Tá? Então, perceba como esse tipo de amor vai na contramão de todo um projeto de valoração da vida em cima do ter sucesso, se dar bem, ter uma vida bem sucedida, onde o que importa é eu conseguir, eu ir adiante, eu vencer, eu virar isso, eu virar aquilo, etc. Não, no amor de Jesus importa esta disposição para alegrar o outro.
2: Sim.
8: Para potencializar o outro. E fim,
2: acabou.
8: E fim.
2: Sem troca,
8: agora,
2: sem nada.
8: Agora, aí você me pergunta, é mais fácil? Eu diria que esses três amores, eles têm níveis de probabilidade muito diferentes.
2: Uhum.
8: Se o amor é o amor de Platão, eu repito,
2: é fácil.
8: O amor é universal.
2: Sim,
8: porque
2: sim,
8: o desejo é universal.
2: E a todo momento.
8: Se o amor, sim, é o amor de Aristóteles, de Spinoza, o amor alegria na presença e tal, já não é todo mundo que consegue, porque quem quer tá casado quer separar, quem tá separado quer casar, não sei o que é isso. Se o cara tá aqui, ele quer tá lá. Se o cara ganha tanto, ele quer ganhar tanto.
2: É verdade,
8: se ele mora aqui, ele quer a casa do vizinho. Se ele
2: ganha
8: coisa, ele quer o seguinte. Então ele quer sempre o que falta. E o amor de Jesus é uma espécie de amor prime, né?
2: Sim.
8: É o amor de elevação espiritual maior, onde tudo termina no outro. Eu me atrevo a dizer que aqueles que são capazes de amar a moda de Jesus, eles têm condições de viver a vida que vivemos de um modo muito cheio de sentido, muito cheio de significado.
2: Exato. Boa.
8: Por quê? Porque se você busca exclusivamente o acúmulo de recursos materiais para si, fica fácil perceber com dois neurônios que é um saco sem fundo.
2: Exato.
8: Que não vence, né? Por quê? Porque a sociedade sempre conseguirá exibir aquilo que você não tem ainda. E você vai acumulando artefatos técnicos sem saber o que fazer com eles e vai gastando dinheiro e comprando, etc. Então, nesse ponto, eu penso que a possibilidade de se dispor a tirar de alguém um sorriso porque você existe, isso não tem preço.
2: Bonito.
8: Né? Isso é muito.
2: Diga lá, Gueré.
3: Ô, professor.
2: Professor também, esse aqui. Meu colega.
3: Mequetrefe, na verdade. Professor, a gente falando de amor, falando de ódio, a gente pensa também que, assim, ao longo dos anos, parece que um, de certa forma, se sobressaía o outro. Principalmente na questão do amor. Existe uma evolução ou involução durante os tempos? O que o senhor acha?
8: Isso exigiria uma investigação histórica muito difícil de fazer.
3: Uhum.
8: Eu penso que em todas as épocas terá havido gente com, eu diria, elevação espiritual muito heterogênea, muito distinta.
3: Uhum.
8: Então, da mesma maneira que nos dias de hoje, podemos falar, né, numa contemporaneidade estendida, né?
3: Sim.
8: Que você tem alguém como Madre Teresa, que você tem alguém como Irmã Dulce, ou Abade Pierre, não sei, que são pessoas que passaram a vida dedicadas aos outros, e tantos outros anônimos, né, que passaram a sua vida procurando melhorar a vida das pessoas. Você tem, evidentemente, uma legião de gente ensimesmada, né?
3: Sim.
8: Incapaz de furar a bolha do ego e da busca do prazer de si mesmo, né? Pior do que isso, gente disposta a fazer do outro mero instrumento da própria vantagem, do próprio gozo, da própria glória, do próprio, né? Então, essa disposição parte de uma premissa de superioridade do eu em relação ao resto do universo, que é não só desagradável, mas é profundamente apequenadora da vida. Sim. De quem pensa assim.
3: Sim.
8: Né? Então, quer dizer, se você consegue entender, veja a sua relação com qualquer outro, pense que tudo é outro em relação a você, mas pense no outro, pessoa humana, outro com O grande. Se você consegue entender o O grande genuinamente como alguém com estatuto equivalente ao seu, tá? Em relação a quem você não tem primazia,
3: sim,
8: não tem privilégio, não tem, digamos, uma superioridade de ofício, né? Do tipo queridinho da vovó, ou né,
3: maravilhoso,
8: o mais legalzinho da turma, ou o cuquinha da classe, ou seja, mas não, o outro é como você. Entendendo esse outro, não só os que integram sua tribo, grupo ou classe social, mas rigorosamente qualquer outro.
3: Sim.
8: Qualquer outro. Nesse momento, você tem, eu diria, um upgrade existencial espetacular. Por quê? Porque você consegue prestar atenção no que muita gente não vê, não consegue enxergar.
3: Sem dúvida.
8: Né? Afinal de contas, alguém limpa o vaso de um WC público em nome da tua higiene.
3: Porra.
8: E esse alguém deveria merecer o teu olhar, a tua consideração, a tua atenção, quiçá o teu abraço. E no entanto, nossa, isso raramente é o conto. Passamos batido.
3: Despercebido.
8: Seja pela Estota. Premência da
2: e só quando tá sujo que você xinga.
3: É.
2: Se tem alguma reação.
8: Seja porque nos tomamos mesmo por superiores, né?
4: Fica invisível. É muito legal você propor a reflexão. Você sabe que quando você vem aqui, você não sabe o quanto que é gratificante, porque você preenche a nossa alma.
3: Exatamente.
4: E o ensinamento dos nossos ouvintes aqui. A gente tá com um filme que é Odisseia. Você assistiu o filme do... Você viu? Você é um cara que é o especialista em relação a isso.
8: Especialista.
4: Você manja. E se eu fosse relacionar o teu livro com amor, eu queria muito falar sobre Calypso e a relação do Ulisses, quando ele pergunta pra Calypso sobre ela dar imortalidade pra ele. Ele já tá 8 anos lá na ilha e fala assim: você pode ficar imortal se você ficar aqui com as ninfas. Qual é a relação do amor que você pode escolher e o amor que você pode abandonar?
8: Bom, ela oferece, né?
4: Ela oferece, se você quiser ficar aqui.
8: Isso, bom.
4: A apoteose, né? Você pode virar até quase Deus.
8: A primeira coisa que eu queria comentar da tua pergunta é que você colocou a saudosa expressão "você manja".
4: Manja.
9: Ele manja muito também.
4: A gente
9: aqui
4: usa.
9: Aqui na rádio ele manja. Ele é um manjador conhecido.
4: O Sam manja muito em banheiro. E você manja de São João.
9: Ele é conhecido como um manjador aqui.
4: Você gostou de manjar?
8: Nossa!
4: Manjar é uma das antigas.
8: Você manja.
4: O cara é o maior manjador.
8: Nossa,
9: o maior manjador.
4: É que eu tento me adequar ao programa. programa. Tem uma audiência mais
8: ao entrevistado, você quis dizer.
4: Você é correria.
8: Não, você manja, foi ótimo. Agora, então vamos lá.
4: Calypso, quando ela fala.
8: Calypso, em primeiro lugar, ela ama Platão, ela ama Ulisses à moda de Platão, claramente. Ela é do ramo, ela é desejante, ela é apetitosa, ela é, né, demandante,
4: gostosa,
8: solicitante, sim, etc.
4: Melhor então, que Penélope?
8: Então, aí é que está. Aqui você toca um ponto muito interessante. Por quê? Porque, independentemente do que possamos entender por belo, o fato é que as sociedades, cada uma no seu tempo, acabam consagrando certos protocolos de beleza, né? E esses protocolos de beleza passam pela topografia do corpo, mas passam também pela idade, pelo modo como se cuidam, etc, etc. E muitas vezes esse protocolo de beleza, ele oscila mesmo no interior de uma vida. Então, eu, por exemplo, tive...

0: o belo é um atributo objetivo da realidade, simetria, pá, pá, pá, e qualquer um tem que ver belo aonde há beleza, e a beleza tem a ver com o modo como um pedaço do universo representa o universo como um todo, o cosmos, a ordem cósmica e pá, pá, pá. Ou então, numa perspectiva moderna, a beleza está nos olhos de quem vê, a beleza é uma estética no sentido de aestesis, que quer dizer sensibilidade, ou seja, é belo o que me agrada, é belo o que me atrai, é belo o que me seduz, é belo o que não me repulsa, etc. Ora, perceba que nesse caso o foco, né, o fundamento da beleza não está mais no mundo, mas está em quem o contempla.
1: Perfeito.
0: Está no afeto de quem o contempla ante o mundo contemplado. Então, ora, nesse sentido poderíamos dizer que o mundo belo é o mundo que circunstancialmente é alegrador, é potencializador ou desperta atração. Ora, nesse cenário, haverá, na vida em sociedade, agentes interessados em fixar certas certezas sobre o belo.
1: Certo.
0: Entende? Se você é dono de uma academia de ginástica,
1: perfeito,
0: de uma empresa de
1: modelos,
0: modelos ou de alimentos, suplementos, você tem todo o interesse em vincular o belo a resultados estéticos que te sejam, digamos, coerentes.
1: Perfeito.
0: Então, ora, aí você me pergunta, quem que é melhor? Calypso ou Penélope? Essa pergunta só pode ser feita, ela só interessa a Ulisses.
1: Exato. Perfeito.
0: Né? A Ulisses, né? E Ulisses, que é um grego, grego, sempre entendendo como personagem, rapaz, né? Mas é um grego, ele entende que a beleza, ela só pode ser medida, né? Em função de uma certa integração no cosmos, em função de uma certa harmonia cósmica. E essa harmonia cósmica, para Ulisses, implicava a vida em Ítaca, a vida com Penélope, a vida,
1: filho.
0: A vida com o filho, a vida, enfim, que era o seu lugar natural. Então, claro, se ali Penélope é causa e eu diria contexto maior de uma vida em harmonia com o cosmos, é evidente que Ulisses vinculará Penélope ao que há de mais belo aos seus olhos. E Calypso, que é obstáculo, que é impeditivo, que é tentação, que ela será evidentemente vinculada à desarmonia, sim, com o cosmos.
1: Boa.
0: A uma vida vivida fora de lugar, a uma vida mal vivida. E aí é claro que isso tem consequências diretas na apreciação que fazemos do quanto vale uma e outra.
1: Perfeito. Você sabe que assim, bom, o professor, vamos aplaudir o professor, que tem que aplaudir.
2: Vamos aplaudir!
1: Professor Clóvis de Barros.
2: E posso falar um negócio?
1: Pode falar.
2: Eu tava lendo aqui um capítulo que é muito interessante, sim, vale a pena você comprar o livro, porque é muito bacana. Eu sei que fala de amor próprio.
1: Opa.
2: Tem o amor de si, o amor próprio, e eu já li o capítulo e é muito interessante. Você que fala muito de amor próprio, precisa conhecer esse livro. Compra o livro, porque olha, esse
1: show.
2: O amor. Eu comprava só pelo capítulo. Que, olha,
1: o livro é tão bom, bacana, que o Morgado, sim, conseguiu ler, sim, o livro, sim, durante a entrevista, sim, e prestar atenção, sim, em
2: exatamente,
1: vocês, que é demais.
2: Maravilhoso.
1: Ó, esse é o livro, O Amor Explicado pelo Professor Clóvis de Barros. Ele sempre vem aqui. É demais, cara. Obrigado. Não sei, dá vontade de te abraçar, tomar uma cerveja e ir lá na Dilis.
2: Exatamente.
1: Clóvis de Barros, o grande professor. Cloveiro. Obrigado aí por sempre, né, proporcionar um aprendizado.
0: Eu posso me permitir, além da divulgação do livro,
1: sim,
0: que é imprescindível. Eu farei, com esse tema do amor,
1: certo,
0: eu farei uma espécie de uma turnê,
1: ó,
0: para brasileiros que moram fora,
1: chique,
0: do Brasil.
1: Chique, hein, professor?
0: Eu posso dar os...
1: Você deve.
0: Ah, eu não...
1: Agenda.
0: Não, mas é assim, porque basta isso.

0: Para você que conhece alguém que mora nessa cidade, que é brasileiro, que tem saudade das coisas do Brasil, etc. Então, vamos lá. Em Portugal, eu irei a Lisboa, Porto e Braga.
1: Certo. Boa,
0: né? E aí, claro, temos brasileiro à vontade. Já é um pessoal
1: legal
0: que me acompanha.
1: Sim.
0: Já não é a primeira vez que vou e é sempre lindo estar por ali. Depois teremos, na Espanha, Madrid e Barcelona.
1: Boa.
0: Certo? Isso entre 10 de janeiro e 30 de janeiro, né?
1: Tá
0: do,
1: bom.
0: Do ano que vem, né?
1: Certo.
0: Quem sabe a gente não volta ainda para retomar essa sem advertência. Dúvida. Mas vá cogitando, você pelo meu Instagram pode ter
2: informações.
0: Como informações, etc.
1: Depois.
0: Milão, Paris. Porra. E Dublin.
1: Ó, oh, tá fraco, hein, professor? Tá.
0: Milão, sim. Paris e Dublin. Então são 9 cidades.
1: Boa.
0: Onde tem muito brasileiro e onde brasileiros sentem falta da nossa cultura, do nosso povo, da nossa gente. E aí a gente vai lá também para trazer um pouco dessa pegada nossa.
1: Portugal, Espanha, Milão, Paris e Dublin, vai ser no ano que vem, em janeiro, mas você pode fazer o seguinte: a gente tem uma audiência imensa de brasileiros que moram lá. Você vai entrar no arroba Clóvis de Barros, já vai ter toda a informação, acredito, lá nos stories que a turma vai publicar agora, você manda o inbox e vai ter o prazer de ver essa turnê
0: que é incrível.
1: Do livro O Amor Explicado pelo Professor. Professor, muito obrigado, volte sempre, a casa é sua.
0: Valeu.
1: E é demais. Daqui a pouco a gente tá de volta aqui.

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1: Olá, hora de dar tchau aqui pra vocês, queria agradecer a nossa queridíssima audiência, cada vez mais carinhosa com a gente aqui.
2: São os amores.
1: Nós amanhã temos mais convidados aqui no programa Pânico, mas é isso aí. Tchau, pessoal.
3: Mas já terminou?

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2: O serviço é especializado no acolhimento de pessoas com uso problemático de álcool e outras drogas em situação de vulnerabilidade social ou familiar.
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1: Atenção, pessoal, informação passada agora há pouco pela Polícia Federal que amanhã às 14h45 vai ser 15 para as 3.
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2: Pelo amor de Deus, quem botou é Satanás em nosso grupo aí? O que é isso? Dá licença.

0: de Mangaba.
1: Boa tarde.
0: Passei o fim de semana só de praia, Mangaba.
1: Ei.
0: João Pessoa, Tambaú, hein?
1: Que beleza.
0: Tô na beira-mar. Você puder tocar aí, Mangaba?
1: Vai pedir.
0: Toca aí, Anima, qualquer uma.
1: Ó. Oh.
0: Cara, e Alex, hein? Só de folga, hein, Mangaba?
1: É, mas...
0: Segundou, hein?
1: Tá
0: uma boa segunda pra você e pra todos os ouvintes da Jovem Pan. Romário de Surubim, Pernambuco, hein? Terra da vaquejada, Mangaba.
1: Arrô, menino bom! Obrigado pela sintonia sempre. Que bom, tá curtindo bastante final de semana. Alecão tá curtindo suas férias muito bem. Ele vai voltar com aquela energia renovada. Outro espírito. Sabe quando a pessoa entra, você vê que ela teve uma noite boa? É, você fala, o que que você fez? É o Alex. O Alex vai voltar com aquela energia bonita. Aí vai dar uma semana aqui, pronto. Aí já fica mal de novo. Um abraço, Alex. O Henrique de Portugal, é isso? Manda o seu áudio, amiguinho. O Lucas de Aracaju também com a gente, vai lá.
2: Mangaba.
1: Aí,
2: Mangaba.
1: Tá, o Alex,
2: fala,
1: vai ficar mal.
2: Mangaba, Lucas de Aracaju, essa gente. Ei. Tá com nós, né? Brigueta mesmo, né? Jovem Pan, a melhor do Brasil, né?
1: Eu não consigo entender, de verdade. Assim, a gente tenta, não dá pra manter a qualidade. A gente tenta manter, não
3: pelo
1: vai.
3: Pelo amor de Deus, quem botou é Satanás no nosso grupo aí?
1: Viu?
3: Que é isso? Dá licença.
1: Pelo
3: não, tira esse aí do grupo, não pode deixar não.
1: Essa Planeta DJ começando a semaninha pra te trazer coisas boas, muita alegria. Deixa o que aconteceu de ruim pra lá. Semana boa pra fazer altas histórias e coisas novas. Bora de rampantam aqui na Jovem Pan.
4: E o Pix, nada ainda.

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0: Brasil, Remember. Quem fez o remix? Quem que fez? É ele, né? Benny Benassi aqui na Pan, menino bom demais.
1: Ah, esse menino aí tem cara de que beija a gente mordendo na ponta dos lábios, entendeu?
0: O Benny Benassi? Entendi, tá bom.
1: Ai, vagabundo.
0: Muito bem, deixa eu mandar um abraço pra galera aqui antes de ir pro comercial, então. Muita gente mandando abraço, obrigado pela sua sintonia sempre. Passo Fundo, eita menino, é o Clownir, tá com a gente. Obrigado pela sua sintonia, garoto. Quem mais? Fala com nós, vai lá.
2: Fala, Mangaba, beleza? Aqui é o Thiago de Sorocaba, tudo jóia? Manda um abraço pra todos os ouvintes aí da Rádio Jovem Pan, a número um,
0: do
2: a
0: Brasil.
2: Melhor do Brasil. Toca pra nós, Fuego, do DJ Alok. Valeu, um abraço, tchau, tchau.
0: Oi, fala bonito. O povo tem mau gosto, Fuego. Já tocamos Alok, mas é sensacional isso aí, hein? Ô, Reinaldo, salve, salve, Alex. Melhor DJ do mundo, ele realmente é. Final de semana maravilhoso seu? Não sei. A gente pergunta pra ele depois. Toca pra

0: mandou um monte de mensagem, apagou. Não sei o que, que ele falou. Vamos lá.
1: Fala, Mangabinha. Boa tarde, meu querido. Aqui é o Gabriel Renan, em Recife, Pernambuco. Estou aqui no aguardo, nosso planeta de vez. Então vai pra gente, Mangaba. Um clássico da Britney Spears, Jimmy Moore, por favor. Jovem Pan, número 1 no Brasil. Esse programa é muito, muito, muito, muito massa. Muito louco. É nóis. Valeu.
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9: 2:32.

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Ai, caramba, ótima tarde pra você. Esse é o Planeta DJ, não se assuste, a sua Jovem Pan, bora de Bass Hunter, então.

0: desgraça.
1: Aê, rapaziada, ótima tarde pra você, seu Planeta DJ, tentando animar sua tarde de segundona. A gente tenta, às vezes não consegue. Você com a gente aí, ó, junto com o Bez Hunter e a rapaziada toda.
2: E o Pix, nada ainda.
1: Já vai cair aí, vai, calma, rapaz, espera aí, meu filho, vamos lá.
3: Fala,
1: Gabriel,
3: camarada, passou de Serra do Espírito Santo também, a pau, tô na obra, meu camarada. Tô vendo as batidas aí, eu tô na obra, meu. Passa a música do cara aí, meu. Passa aí pra gente aí, Mangaba. Hardware.
1: É.
3: Zeru.
1: Ah.
3: Aqui, pela 100,1 na Jovem Pan, do Planeta DJ.
1: Menino, menino.
4: Oi, Mangaba, tudo certo com você?
1: Certo.
4: Aqui é a Fátima Novaes, de Ilhota, Santa Catarina. Obrigada por deixar nossas tardes tão divertidas. A programação de hoje está incrível.
1: Olha, uma vozinha dessa aí fica até difícil. Você tá boa, minha amiguinha? Obrigado, tá? Quem mais? Fala, Mangaba, boa tarde, toca aí Tiesto, boa? Ligado em 93.1 em Sinop. Arô, galerinha de Sinop, Neuan, todo o pessoal aí da Jovem Pan Sinop e Guarantando nós também. Pessoal bom aí, viu?
5: Fala, Alex, boa tarde. André Reis, Santa Maria, Itabira, Minas Gerais. Toca qualquer uma do Calvin Harris.
1: Calvin Harris. Deixou o rádio alto pra caramba, é isso aí.
6: Fala,
1: cara.
6: Mangaba, aqui é Thiago de Maringá. Passei o final de semana em família, descansando. Almocinho de família no domingo. Tudo suave. Jovem Pan, a rádio número 1 do Brasil.
1: Olha aí.
6: Manda pra nós aí.
1: Vai pedir.
6: Uma do Avit. Top, pra relembrar as antigas. Abraço. Rádio Jovem Pan, número 1 do Brasil.
1: Menina, a Vit é sensacional. Obrigado pela sua sintonia. Que bom que você teve um final de semana legal. Você, sua família e tudo mais. Você que passou sozinho também, ué. Tá com saúde, tá fazendo suas coisas, tá tudo certo. Leva a Jovem Pan sempre com você. Bora de passinho?

0: como o tempo legal, né?
1: É o eu interior. Esse é o mercado.
0: É o mercado.
1: Esse é o que esse mercado quer. O desenvolvimento da glândula pineal, da célula epífise, que está no íntimo do mesencéfalo na base do cérebro.
0: Isso, audiência boa demais.
2: Fala, bagageira!
0: Eita, beleza.
2: Eu sou Silva, diretamente de Santo, aqui em Santa Catarina. Toca uma daquelas antigueiras, Chris Brown, Forever, você tá doido, motorista, tudo de bom!
3: Aí, Mangaba, boa tarde. Tudo bom, Mangaba?
0: Diferença.
3: E aí? Toca uma música aí pra nós aí, uma pedrada aí, né? De Zapper. E Nexus. Zapper, Nexus. Aqui é Sloboda de Corbelha, Paraná. Mangaba. Tá bom? Um abraço pra todos.
0: Tchau. Um abraço, menino bom.
4: Fala, filho do Lecão. Renato de Ribeirão Preto, São Paulo, vindo direto da extrusão de alumínio.
0: Olha.
4: Bandão, boa tarde pra todo mundo que tá acompanhando o Planeta DJ no dia de hoje. Vai, Corinthians.
0: Vai, danado.
5: Vem comer o pix do cara, que o cara fala aí, agora foi o bandido Uva. Ladrão corrupto.
0: Para com isso, rapaz. Para de falar isso aí, rapaz. O Nildo de Fortaleza tá impossível. Fala, Mangaba, manda um abraço pra galera de Santos. Um abraço do Henrique e a galera de Rapalhão. Eu não entendi muito bem o que você falou, não. Tá bom. Boa tarde, Mangaba. Aqui é o Cássio de Joinville, 91.9. Toca pra nós Blessing, do Calvin Harris. Boa pedida, legal. Tamo junto. Vou preparar aqui também. Quem mais? Manda mais um salve que você tá ao vivão na Pan. Vai lá, meu filho. Fala oi.
6: Fala, Mangaba, boca de sacola. Júlio Mota aqui de Contagem. O programa hoje tá sensacional, hein? Gigante, Jovem Pan, a maior do Brasil.
0: Muito bem. Tamo juntasso na Pan. Vai pedindo que a gente tem que tocar na medida do possível. Pediram a Vit. Bora lá então.
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0: Vamos.
1: Pera e aí. O Pix? Ah, nada ainda.
0: Não vai cair. Não vai cair tão cedo não, meu amigo. Começo de semana, fim de mês, é isso. Tamo juntasso na Número do Brasil, o Planeta DJ volta amanhã, tá bom?
2: Você sabia aí, que se eu roubar você pra mim, eu vou direto pro céu?
0: Ah, é?
2: Porque quando rouba pra comer, não é pecado.
0: Ah, entendi, tá bom. Aí foi uma boa reflexão, hein?

0: Stop. 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
6: 5. 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
7: 13 e 4.
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5: 13:25.

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6: 4:09.
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2: 4:38.
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0: Mystical Magical do Benson Boone. Eu tô chegando, boa tarde pra todo mundo, eu sou o Ricardo Córdoba, daqui até as 7 é comigo a parada. Tarde da Pan rolando e os nossos patrocinadores até as 6. 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Vamos lá, 7 minutos para as 5, temperatura em 16 graus. Boa tarde aí, turma. Vamos no break, pai bola.
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1: 5 da tarde, temperatura em 16 graus. E já atualizo previsão para você. 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
1: 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Tem feijoada Chefe Aristeu que no próximo sábado não tem, tá, turma? Atenção, sábado que vem não tem feijoada. A gente avisa quando estiver a próxima. 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
1: Jovem Pan, um minuto para as 5.
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1: Bora, turma, vamos começar mais um Tarde da Pan. Obrigado pra todo mundo que já tá aqui com a gente. Daqui a pouco, às 6 da tarde, a gente tem mais uma edição do Jurassic também. Bem, previsão pelo menos pra terça-feira é sem chuva, tá? Tô atualizando os modelos aqui. No próximo break vou fazer a previsão, ou pelo menos vou transmitir a previsão aqui completa pra semana inteira. 5 da tarde, pontualmente, agora 16 graus. 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

0: Nickelback com How You Remind Me. Parte da música diz: não é do seu feitio pedir desculpas, eu estava esperando por uma história diferente. 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Lá se foi! 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Doutora Catrinho, peças únicas, tá mais a respeito do Closet Copa, que rolou sábado lá no terraço do Serrano Tênis Clube. Festão, onde nem só os convidados possam ir, com venda de ingresso e tal. A gente tá pensando nisso, tá? Logo a gente fala mais a respeito. Vambora, ali no break, rapidinho, 5:15 agora.
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2: Jovem Pan 5:19.
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E ó, pra quem gosta da tradicional feijoada do Chaperisteu, o próximo sábado não tem feijoada, tá? Não tem. Previsão do tempo, tô devendo? Bem, vamos atualizar daqui a pouco no Jurassic Pan, mas agora os modelos estão apresentando o seguinte, até quarta-feira, tá de boa. Solzinho, temperatura amena, tá legal, amanhece com 10, chega 21. Aí na quinta já começa a dar uma complicadinha. Temperatura vai a 22, mínima 14, começa a esquentar. E aí de quinta pra sexta já desce água, amigo. E cara, vou dizer uma coisa pra vocês, são mais de quase 150 milímetros na previsão entre sexta e domingo, pelo menos é o que mostra aqui nos modelos, tá? Depois vem friaca de novo, mas é aquela história. Semana começa firme, quarta em diante chove, depois cai a temperatura na semana que vem de novo, é isso. Horas 22 minutos. 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

0: Vitor Clay com Samuel Rosa, tal canção pra lua. Ted Sims com The Doors foi a primeira. Cara, a galera mandou mensagem aqui perguntando se eu não me enganei. Não, não me enganei, não. É mais 150 milímetros. Pelo menos é o que mostra hoje na previsão. Isso começa na sexta, não, na quinta noite e vai até segunda-feira. É essa a previsão, mas daqui a pouco a gente atualiza, tá? 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
1: 26 minutos para as 6. Tá rolando o nosso Tarde da Pan e daqui a pouco às 6 tem Jurassic Pan. Galera já tá chegando, inclusive com a aniversariante da semana que é a Josi de Lis, hein? A gente fala com ela e pega no pack também, né? 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
0: Jovem Pan, 21 minutos para as 6.
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0: Funk com Sam Fender e Olivia Dean, Rain Me In, David The Weeknd, Bob Sinclair e Harry Styles na primeira. Obrigado aos patrocinadores deste programa, estaremos de volta amanhã a partir das 5 com Elo Empreendimentos, Cressol, Catrin Peruzolo, Bardu Brechó, Panificadora Miller, Guerra Urbana, Pneumaster, Móveis Seiba Bruta e Potência Empreendedora Summit. Logo depois do intervalo a gente está de volta com mais uma edição do Jurassic, bancada completa, segura aí.
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2: Um minutinho para as seis, vai começar mais uma edição do Jurassic Pan com Aires Bueno Empreendimentos, Porto Belo Shop Lages, Seletivo de Inverno Miplac, Remax Serrana, Clinicolon Elotec, Posto Copacabana, Padaria São José, Forma Atual Estofados, RG EPI, Showbazinho Pet Shop e as ações de merchandising da Claro, Bensk HS Consórcios e Silva Celantes.
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2: 18 horas pontualmente, 13 graus. 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

12 de Copa com os parceiros do Trio Rock. Essa é do The Cure. Friday, I'm in love. Falando em Friday, sexta-feira, como diz o Samuel Gonçalves, depois de amanhã já é véspera.

0: segunda-feira tem a aniversariante da semana, Josi de Lisboa.
1: Bem, hein?
2: Bem demais.
0: Mandou bem, hein?
3: Gostosuras ou travessuras?
0: Gostosuras. Ah, travessuras.
2: Teve amigo aí que não entendeu a piada. Eu falei que tinha três gostosuras. É. Pastel, o bolo e a... Né? De...
0: Não, eu, por isso que não tem. Direto às travessuras.
4: Aí o cara olhou o cantinho e falou, ah, pão de queijo, né?
2: Agarrou o pastelzinho.
0: Achei. São os piores pra na segunda-feira, os piores. Senhoras e senhores, tem Caio Salvino, tem Josi de Lis, tem Juliano Bortolom, tem Paulo Santos, tem Carlos Augusto Zeredo e tem Samuel Gonçalves. E traz agora os destaques de hoje com o Silva Celantes.
2: Silva Celantes, a marca que cola.
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2: Como era um fim de semana quando a gente não tinha Instagram.
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2: 6 em cada 10 jovens brasileiros aceitariam ganhar menos para trabalhar em ambiente com menos estresse.
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2: A aposta de Blumenau acertou sozinha as 6 dezenas da Mega Sena e levou 57,2 milhões de reais.
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2: Palmeiras vence e volta a abrir vantagem na liderança e na briga pelo rebaixamento só a Chapecoense venceu no Brasileirão.
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2: Estudo com 10 mil pessoas mostra que praticar gratidão melhora a saúde mental.
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2: Alunos estão esquecendo como escrever por causa da inteligência artificial.
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2: O que acontece dentro do seu cérebro quando você vive em um ambiente bagunçado?
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2: Após polêmica da ausência em debate, Lula e Flávio Bolsonaro confirmaram presenças nas sabatinas do Jornal Nacional.
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2: Motorista de aplicativo que recebeu proposta em dinheiro para ouvir história de traição preferiu pizza, abre aspas, tava morrendo de fome.
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2: Segundo.
0: Era isso, cara.
2: Era isso.
0: Falando em segundo, vamos começar, obviamente, agradecendo os patrocinadores do nosso evento de sábado e também aqueles que estiveram presentes conosco lá. Mas tem alguns destaques, né? Primeiro, te agradecer Sicredi, agradecer Padaria São José, Miatan Taf e, de maneira especial, a Padaria São José, porque eles toparam, olha o que é um desafio, você tá com 400 pessoas no local e você topar o desafio de fazer o primeiro evento, porque fazer aquelas delícias, a gente sabe que os caras são experts, eles fazem bem, a Bruno e o Léo lá, abraço pra eles. Mas você topar, já que você vai colocar esse serviço no mercado, que é, prestar esse tipo de serviço, servir então, como chama, salgadinhos e etc, em eventos. Mas aí de repente você topa a tua primeira experiência ser justamente num evento com 400 pessoas e mais do que isso.
2: E não era qualquer salgadinho, né?
0: Não era. Nossa, qualquer. Não. E ainda tem,
4: aliás,
0: outro detalhe.
4: O terreno tava extraordinário.
0: Não, tava maravilhoso, né? E o detalhe, se propuseram também a fazer uma pizza num forno que chegou praticamente naquela semana, eles só fizeram os testes iniciais, assando a pizza de fermentação natural, mas assando na hora. Servindo na hora aquilo, cara.
2: E montando a pizza na hora também. Nós trouxeram as pizzas
5: na hora. Abrindo a massa na hora.
3: Coisa e nós quebrando cabeça com a que nós ia jantar hoje no Dominó.
0: É.
3: Né? Pô, uma pizzazinha na hora.
0: Cancela lá o...
2: Canalha.
3: Não, é fantástico. Para um evento aquilo ali ficou legal, diferente. Né, pô, uma baita legal de uma ideia.
0: Caramba, pô. Foi legal pra caramba. Bem, eu preciso agradecer também as atrações, né? Tivemos lá o Julian Duarte no formato duo com o parceiro dele de vacaria. o Trio Rock e também o Jorge Bresciani, representando o pessoal do Warm Up. Baita de um evento. Galera dançou pra cá. É ou não é, Caio Salvini?
4: Sensacional, cara.
0: Pensa numa turma que dançou.
4: Fazia muito tempo, cara. Muito tempo que eu não me divertia tanto assim num ambiente de festa, assim. E uma coisa que eu percebi: zero confusões.
0: Não pode, só
4: zero
0: empurrões,
4: discussões. Não. Eu fiquei muito feliz por isso, cara. Porque.
0: Mas sabe o que é legal? É tudo medido, né? É aquela história de a gente estar preocupado com o bem-estar das pessoas que nós convidamos, já que eram nossos convidados e convidados de vocês.
4: Sim.
0: A gente se preocupa com isso, e a quantidade de pessoas aí, obviamente. Mas só que é o primeiro evento que a gente faz naquela versão do terraço.
4: Sim.
0: A gente fazia na boate do Serrano antes. E com certeza caberia umas 100 pessoas lá.
2: Ô, Ricardo, mais? Sim, sim. Ô, Ricardo, antes dos eventos da rádio e depois os comentários das pessoas que infelizmente, mesmo a gente convidando, não consegue ir por agenda e tal, alguns falam assim, cara, as festas da rádio são sempre diferenciadas. Primeiro, como o Caio falou, não dá bagunça, não dá briga, não dá algazarra e principalmente pela beleza, né? A Almarada fica, só aquela mulherada.
0: Era um desfile,
2: meu Deus do céu, senhor amado, né?
4: Eu contribuí.
0: Não, você não. Não.
4: Claro, levei.
0: Ah, levou legal. A Lê, né? Ah,
3: isso. Que susto que eu levei.
2: Eu pensei que era você, Caio. Esse cara esqueceu.
3: Que desumildade, né?
4: Não espera eu molhar o bico, pô.
0: Oh, tudo bem que o cara tá num processo legal, né? Agora daí.
3: Mas daí.
4: Nem eu molhar o bico. Meu,
3: como diz o Arrudito, quer me enlouquecer, cara?
4: Vocês me interromperam na vírgula.
0: Ah, foi isso.
3: Ou como diria o Paulão, no vocativo.
2: No vocativo. É que a pausa pra vírgula foi bem extensa.
4: A
0: pausa dramática.
4: Claro, pra gerar toda essa expectativa.
0: Pô, muito
4: mas
0: legal.
4: Eu contribuí.
0: Muito legal.
4: Eu levei minha sogra junto, que aliás. Quase fechou a festa dançando, né? Aos 77 anos.
0: Mandou bem pra caramba. Um beijo pra Dona Zara.
4: Dona Zara, fantástica.
2: Outra coisa também, né, Ricardo? Questão dos drinks ali, né? Junto com o coquetel, todo mundo se servindo de. Os garçons, né? Todo mundo bem servido, não fica aquela coisa assim de fila, de coisa, tava bem agradável, todo mundo bem aprazível, assim, né?
0: Como
2: bem
0: diz, fica negando bicharia, daí não dá, né?
2: Não, tava muito bom.
0: Coquetel. Bem, e de maneira especial, pra encerrar a parte da festa, porque pra quem não foi, de repente acha que a gente tá só vangloriando aquilo que a gente faz. Mas a festa teve uma característica que era... a festa do Pinhão ainda e a casa da Jovem Pan, o motivo era esse, por isso que a gente tinha no título do Closet Copa o Inside the House, porque a ideia era contar e mostrar para os nossos patrocinadores, aqueles que estavam lá, aliás, a maioria dos patrocinadores, eu acho que 80% dos patrocinadores, o Tito Souza, junto com o pessoal da Demarco, veio de Porto Belo e Itapema só pra festa, cara. Então foi muito legal. E a gente queria prestar conta para eles, falar a respeito do tamanho do investimento e falar também a respeito dos números, né? E aí um dos patrocinadores é o Caio, tá aqui na bancada, sabe disso. A gente considera importante dar esta devolutiva, né? Mostrar pro patrocinador como foi. E eu resumo de forma geral o evento com aquilo que é uma característica que nós encontramos enquanto grupo. E o Paulão tava no grupo do primeiro Closet Copa. Inclusive ele tocou no primeiro Closet Copa lá na Calávia.
2: Isso.
0: Pra resgatar essa parte de DJs ainda. Tu vê, a Calávia ainda existia e a gente fez o primeiro Closet Copa lá em 2015.
1: Que porrinho. Ah, que legal.
0: Senhor, eu fui. Então, 11 anos do primeiro evento.
2: Eu toquei Blue Monday do
0: New Order.
2: Do New Order. Meu amigo Chico tava. Chico Dega, né? Nem mora mais aqui em Lages. Chico Dega olhou pra mim depois da festa e falou assim: fazia uns 30 anos que eu não escutava essa música.
0: Imagina.
2: E o povo dançou porque era um musicão, né? Essa
0: é
2: a característica, né?
0: E aí a gente sempre teve essa característica, né? E foi bacana a gente poder fazer esse evento de novo. Porque uma dessas características que nós entregamos para os nossos patrocinadores é a certeza de que eles sabem para quem a marca deles está sendo entregue.
2: É isso aí.
0: Entendeu? Porque o objetivo não é outro. É claro que existe aqueles que têm uma marca que é interessante difundir para um grande número de pessoas. E nós temos uma característica de entregar a relação da marca dos nossos patrocinadores para um público selecionado. Que é formador de opinião e que é altamente consumidor. Então, foi muito bacana. A gente já anunciou também que o nosso projeto da Casa da Pan na Festa do Pinhão em 2027 tem cotas a serem comercializadas a partir de outubro deste ano. E anunciamos no sábado agora também lá no Closet Copa o nosso projeto.
4: Uma já tá vendida.
0: Olha aí, ó. Obrigado, Caio, seu querido.
2: Quem chega cedo bebe água limpa, né?
0: Aliás, deixa eu mandar um abraço pro Aires, que também me pegou pelo colarinho lá no bom sentido e disse assim, nós estamos dentro, né? Tu já sabe. Exato. Então, pô, um abraço. Foi muito legal isso. E aí, claro, que a gente também anunciou o nosso evento para fevereiro, que é um evento depois que as pessoas já tiraram férias, estão praticamente de volta, bem ali na semana posterior ao carnaval, porque o carnaval é mais cedo também e tal, e aí depois a gente reúne famílias no Parque Jonas Ramos, no Tanque, com atividades recreativas simplesmente espetaculares. Vai ser muito legal. Imagina a piazada brincando lá de garrafão. Vocês lembram como era a regra do garrafão? Não lembra, garrafão? Ele tinha marcações, que eram posicionamentos dos jogadores. Só que quem brincava recreativamente com as marcas do garrafão, você tinha que contornar o garrafão.
2: Arremessando.
4: Aí, por último, voltava e arremessava do centro.
3: O pessoal que bebe o inferno e falou garrafão, achei que era de vinho.
2: Eu também acho, que era uma coisa de bebida.
0: Quando começou essa brincadeira, era uma brincadeira onde ainda não havia a linha de três pontos. Exato. E aí depois, então, depois que o cara fazia o garrafão, ele tinha que fazer o arremesso de três pontos. Então essa brincadeira vai voltar, vai brincar a do mini gol e vai brincar também o taco, ou conhecido como
4: aquele futebol sem goleiro, aquele que
0: é trave
4: dentro da áreazinha,
0: não, não,
2: livre.
0: Não é? É trave pequena, mas ele é de tiro livre, ele não vai ser disputa. Não. Por quê? Porque a gente vai levar o pai com o filho, a mãe com a filha ou com a sobrinha, o que interessa é ter o grau de parentesco e a gente envolver a família inteira na brincadeira. Tá. Então vai ser um evento recreativo para a família e logo logo isso está no mercado também para aqueles que tiverem interesse em relacionar suas marcas com mais esse evento, que aliás vai ser o primeiro evento assim, digamos que externo, com a marca da Jovem Pan, em praça pública e etc.
2: Essa brincadeira do garrafão, eu já posso dar uma sugestão pra rádio fazer, manda, né? Fazer um adesivo assim, tamanho que você consiga ler lá debaixo da quadra, e colar na tabela de basquete ali do Tanque, com a seguinte frase: essa tabela não é igual da NBA, provavelmente você não joga igual o LeBron James, então não se pendure no aro, porque vai quebrar. Mas eles trocam o aro.
0: Tem?
2: Tá tudo torto.
0: Eles trocam direto,
2: eles trocam porque o pessoal direto, se passa. O pessoal lá, se pendura, né? E quebra o aro. Então, gente, colabora com quem gosta de brincar no basquete e não se pendura no aro.
0: Veja, a gente considera que por ser central e por ser bem aprazível no verão, aquele ali é o melhor local. Não total, significa que você não possa fazer em outro local se as condições da praça não estiverem adequadas, né? Porque essa é uma questão que nós consideramos importante no que diz respeito ao poder público e entregar o equipamento sempre à disposição. Mas se você quer colocar um equipamento como esse e você não confia na própria população, você tem que colocar segurança. É um negócio, e se não tiver complicado. Segurança, você não pode ter aquilo. Ou então coloca como várias quadras públicas nos Estados Unidos, que as tabelas são de madeira ou de metal e as redes são de corrente.
4: Corrente.
0: Então, quer dizer, aí o
4: sabe
0: cara...
4: que eu tenho feito muita comparação, Paulão, com uma cidade que você conhece muito bem, que é Criciúma, né? Cara, quantos parques?
2: 8.
4: Em Criciúma.
2: 8.
0: Legal isso. Cara,
2: abre 5 da manhã, fecha 10 da noite.
4: Você vai.
0: Mas são fazer... cercados e fecham. Abre e fecha.
4: Você vai fazer tua corrida lá, por exemplo, no Parque das Nações. Quantas famílias tem lá fazendo cheio. Piquenique? Cara, é impressionante.
2: São parques espalhados pela cidade toda. E Criciúma não é muito maior que Lages. É um pouco maior
4: deve
2: que Lages.
4: Deve ter o quê?
2: É
4: uns 100 mil a mais, sei lá.
2: Não sei talvez se tem isso. Eu chutaria uns 220, 230, até se puder checar quantos habitantes tem Criciúma. Tem 8 parques espalhados nos mais diversos bairros. Por exemplo, teria.
0: Criciúma é menor que Lages.
2: Maior, 50 outro aqui na região central, outro no coral, assim, né, espalhados, né?
0: Estimativa de 200.
2: Então é um espaço. A sociedade e você afasta a criminalidade.
0: Sim.
2: Porque quando você ilumina uma região da cidade, quando você bota um equipamento público, um posto de saúde, uma delegacia, um negócio, isso é criminologia, né, Juliano? Lembra da faculdade, né? E aí você consegue afastar a criminalidade, por quê? Porque tá iluminado, tem população convivendo,
4: tem vida.
2: Estado, tem vida.
4: Tem vida.

0: Tem um estudo, eu não lembro o nome dele. É o nome de uma cidade americana. Que eles fizeram um teste com a população e colocaram um carro lá com os pneus furados, os vidros quebrados. 30 dias depois, tudo estava pichado, quebrado na região. Quando você passa e você vê um negócio limpo, você não suja. Quando você passa e vê um negócio desleixado, a tendência é que a população trate todo o resto, todo o entorno da mesma forma. Então, tem um estudo, né, nesse sentido, assim, foi feito nos Estados Unidos, que é exatamente essa aí de você deixar o negócio.
1: E o tanque ontem, né, como tava um clima agradável, sol cheio. E tal, tava cheiaço.
2: E talvez seja a única estrutura pública que nós temos na cidade em formato de parque, mesmo sendo aberto, né?
3: É isso.
2: Então, quando você propõe um evento dessa natureza, é muito legal, porque você, é isso que você falou na tua apresentação, você tá levando um projeto pra família, pras famílias irem.
3: É.
2: E você fica impressionado, às vezes, de onde que sai tanta gente quando você vê o tanque cheio, né?
3: É isso.
2: Porque isso é a necessidade de uma população, de uma sociedade, não, e não é só de Lages, de todas as cidades, de terem espaços públicos adequados, limpos, organizados e com segurança para frequentar.
3: É isso.
2: A cidade melhora, a cidade
3: melhora. Isso aí. A ideia é essa. Bem, a brincadeira foi lançada, então logo logo a gente vai estar falando disso. E, tinha outra coisa para falar que acabei esquecendo. Eu acabei lembrando ao ver, já que a gente tá falando de espaço público aqui e tal, eu comecei a assistir uma série que não é nova, não. O nome da série se chama Outer Banks, não sei se vocês já viram, tá no Netflix ali e tal, acho que tá na quarta ou quinta temporada. E eu tô na primeira temporada, tô começando agora e tal. E sabe uma coisa muito legal que eu percebi e que de repente vai ao encontro do levar cultura ao público e etc? Os caras fizeram, eles fazem lá numa cidadezinha pequena, uma espécie de drive-in, só que não é com carro. Como é que chama? Um cinema ao ar livre. E eu fiquei imaginando, porque os caras esticam uma tela lá, que é de tecido, obviamente, com projeção. E a galera leva sua cadeirinha de praia, sua cadeira de casa e tal, como muita gente faz ali no tanque, leva pra ver o filme.
4: Sim.
3: E é no final da tarde, tipo no sunset, cineminha, som e tal, entendeu?
4: O espetáculo.
3: Galera que leva chimarrão, galera que leva isso, galera que leva aquilo. E aí eu disse assim, pô, por que a gente não aproveitar a Praça Joca Neves pra isso, por exemplo, né? Se não dá pra fazer um show, se é muito caro fazer isso e tal. Mas já que nós não temos um cinema, nós temos cinema no shopping aqui, mas a gente sabe o que significou o Marrocos, o Avenida, o Tamoio, o Marajoara e etc. Por que não resgatar isso em sessões, sei lá, se quinzenais, com filmes já de domínio público, ou aqueles fornecidos pela própria empresa de cinema, que tem então o direito sobre determinada película e pode ceder pra gente, né? O direito, não precisa... Sei lá, cara, eu acho que essas coisas pro verão que tá chegando... Fica a dica, assim, pra a gente não consegue, enquanto rádio, promover tudo isso, mas fica a dica pra alguém levantar essa bandeira e levar o público pra praça e tal,
1: né? Aproveitando o telão, né, Ricardo, até educadores físicos, né, podem fazer séries de exercício, né, pra população, de repente marcar um horário fixo, sábado às 17 horas, 18 horas, enfim, ou domingo, de manhã.
3: Ah, aeróbica, né?
1: Aeróbico, fazer, aeróbica, né, no telão.
4: Isso é legal, e isso é legal. E agita, hein? Pô!
0: Pois essa questão que o Ricardo tá falando, tem até uma pauta, né? Você falou ali o que a gente fazia antes do Instagram.
1: Essa é bem legal, é longuinha, mas é bem boa.
0: Porque isso aí é um saudosismo que dos nossos finais de semana, enquanto crianças e jovens, onde você tinha que achar o que fazer.
3: É isso.
0: Né? Você tinha que ter a criatividade. Você falou ali do garrafão, do taco, das brincadeiras.
4: JB,
0: você tinha que achar o que fazer.
4: Sabe quando é que a nossa geração aprendeu a gestão de risco? Quando a gente marcava um cinema com os amigos sábado à noite, não sabia se alguém ia. Você ia sozinho pro cinema.
3: Só que tava todo mundo.
4: Na roubada. Né? Chegava lá, tava todo mundo.
5: Era na base da confiança, né?
4: Mas era, gestão de risco. Tudo começou ali.
3: Boa. É isso. Fala aquela do Instagram, então, pra gente.
1: Ela é um pouquinho longa, Ricardo, mas vocês podem ir comentando nos tópicos, né?
3: Pode te atrapalhando?
1: Claro, pode. Se
3: você fica brabo.
1: Não, é porque quando corta
4: raciocínio.
1: Quando corta raciocínio é chato, né? Vamos lá.
0: Como é? E quando que corta raciocínio?
4: Por falar em raciocínio.
1: Como era um final de semana, então, quando a gente não tinha Instagram? Era sábado à noite, nos anos 2000. Mais cedo, alguém no MSN falava assim: 10 horas na porta de algum lugar, né? E o outro só respondia: fechou. Aí você ia se arrumar, a roupa era escolhida no espelho do quarto mesmo. Sem arrume-se comigo, sem stories, sem aviso de partiu. Você chegava na balada e nenhuma trend de TikTok de gosto duvidoso estava na playlist do DJ. Você estava ali, descobria que tinha ido, só você estava ali e descobria quem tinha ido. quem apareceu com alguém, como o Caio falou, quem tinha voltado com a ex e principalmente se aquela pessoa que você queria encontrar estava lá.
5: Com outro.
1: É o risco, né?
4: É a gestão de risco também, essa aí.
1: Pro Paulão, que era DJ, tava tocando alguma do Summer Electro Hits.
2: Só sonzeira
1: tinha. Você ia na pista, cantava, dançava e quando chegava o refrão, ninguém levantava o celular. Levantavam-se os braços. Aquele momento ficava ali, na memória de quem estava vivendo. Não virava reels ou no dia seguinte, nem mais um vídeo esquecido no rolo da câmera. O celular podia passar horas dentro do bolso. Se tocasse, era uma ligação, um SMS, alguém perguntando onde vocês estão. Você esquecia do celular. A internet ficava em casa, no computador que você desligou antes de sair. Para voltar com uma foto do rolê, ou você tinha sorte de ter um amigo com câmera digital, ou precisava cruzar com o fotógrafo de site da balada. Vinha um flash. Vinha um flash, todo mundo se juntava. Vai sair em qual site? Perguntava a turma. No outro dia, tava todo mundo lá procurando. E se a câmera fosse de um amigo, alguém olhava naquele visor minúsculo e falava, ficou ótima. No domingo, chegavam as fotos. Flash estourado na testa, olho vermelho, alguém cortado e metade tremida. E todo mundo falava, as fotos ficaram ótimas. E se você passasse do ponto, subisse numa mesa, dançasse horrorosamente ou beijasse quem não devia, se ninguém tivesse tirado uma foto, acabava ali. No máximo virava assunto entre os amigos. Não acordava no domingo viralizado na página de fofoca da cidade.
3: É isso aí.
1: E sempre tinha um que sumia no rolê, né? Depois de procurar a criatura pela balada toda, você mandava, cadê você? Ou ligava até a pessoa atender. No dia seguinte vinha com a cara mais cínica. Foi mal, fui no banheiro e não achei vocês.
3: Sei.
1: Três e pouco da manhã, você chegava em casa, ligava o computador com a internet discada e entrava no MSN. Abria uma janelinha. E aí, como foi? E a pessoa perguntava de verdade. Ela não tinha acompanhado a sua noite inteira através dos stories. Ficar em casa no sábado, nos anos 2000, também tinha seu valor. Ligava para uma pizzaria pelo telefone fixo da casa. Zorra total no sofá com a família. E depois Supercine. Quem nunca ouviu aquela vinheta de madrugada? Você acordava no domingo de manhã...
2: Aula, só faltou o Cine Privé depois, né?
1: É, não quis falar essa. Você acordava no domingo de manhã, nos anos 2000. Na Globo tinha a Fórmula 1. Pequenas empresas e grandes negócios, Globo Rural.
2: Globo Rural ainda tem.
1: Matava ressaca almoçando vendo a turma do Didi. E não tinha celular para conferir o que você tinha postado às 2h17 da manhã. Para reconstruir a noite, era só na memória. E dependendo do sábado, de testemunhas. Almoço de domingo, lasanha ou frango no forno feito pela mãe. Coca de 2 litros trincando, a comida chegava na mesa e a gente montava o prato e já comia.
2: 1 litro pra família inteira, né?
1: Ninguém dizia, peraí.
4: E acabava.
1: No almoço todo mundo dizia, ninguém dizia, né? Peraí, deixa eu tirar uma foto. A refeição não precisava esperar um stories.
2: Hoje tem foto pra tudo, né? Tem.
4: Foto do Alinho da comida.
2: Ô, mas faltou uma coisa, né? Faltou a corrida da Fórmula 1 às 9 horas da manhã.
3: Falou. Falou que daí ele falou que tinha ainda o Globo Rural.
1: A melhor parte agora, hein? Depois do almoço, a família ia para a sala. Única TV ligada, provavelmente no SBT, no Domingo Legal com o Gugu. E um monte de famoso, seminu, se digladiando pelo sabonete dentro de uma banheira. E a família toda assistindo.
4: Era inacreditável, né?
1: Sim, era o típico domingo das famílias, Caio. Mais tarde, alguém soltava. Bora ali dar uma volta. E ali podia ser a praça, o calçadão, uma sorveteria, a casa de alguém ou até uma praia. Ninguém escolhia o lugar pensando em que foto ia render.
2: Né? Saidinha do cinema.
1: No domingo à tarde dos anos 2000, se terminasse na praia, só rolava uma foto se alguém tivesse levado aquela câmera digital. A vinheta do Fantástico denunciava que o fim de semana estava chegando.
3: Deprê.
1: Você não terminava o domingo comparando o seu fim de semana com as 300 pessoas do seu history. Você sabia que quem foi na praia, você não sabia quem tinha ido na praia, você tinha vivido o seu domingo.
3: Teu isso, nível de felicidade era por conta saudável, daquilo, né? Que tu tinha vivido durante o final de semana.
1: E na segunda-feira, Ricardo, uma pergunta rendia conversa no intervalo do trabalho. E aí, fez o que no final de semana? Você começava a contar tudo de sábado ao domingo, porque a pessoa simplesmente não tinha visto nenhum history. reels ou foto antes de você contar. Era a real vida de verdade.
4: E é a primeira reunião entre amigos era só sacaneando um ou outro por bosta que tinham feito na madrugada. Claro,
3: mas tem um assunto, tem uma coisa que era muito característica nossa aqui, mas aí já não é tanto daquela turminha ali do final dos anos 1990 e qualquer coisa e 2000, que é mais ou menos o retratado pelo Samuel agora. É mais a nossa turma ali, né? De juventude nos anos 80. Nos 80. É. Porque a gente ainda tinha toda a parada de lavar o carro no sábado, porque a nossa tarde de sábado era lavando o carro.
4: Lavando o carro e gravando fita.
3: É, tem isso. Isso. E aí depois. Oi?
5: Pra dar uma volta à noite.
3: É, não, pra dar uma, pra tentar
1: se classificar.
3: Classificar. É, isso aí. Beleza.
1: Tudo aí, isso aí pra se classificar.
3: Aí né? O detalhe é o seguinte: no, depois da festinha do sábado à noite. É, quando tinha, porque a expectativa maior em Lages acabava sendo realmente pelo domingo, pela saída do cinema, pela boa festa no 900 que tinha depois do cinema. O sábado dependia de alguma promoção ou outra especial. Aí o que acontecia no domingo era justamente você reunir aquela mesma galera com quem você já tinha se reunido no sábado à tarde, mas tu se reunia logo depois do almoço pra trocar ideia de como tinha sido o sábado à noite, cara. Era resenha pura. E aí já combinava a saída do cinema, que o JB falou, e aí depois aquela famosa afundada na Marechal Floriano, porque de tanto você ficar rolando pra lá e pra cá.
1: Na frente do 900.
3: É, né? Então era mais ou menos isso, mas a viagem era boa, né?
5: Sentava no muro, pegava um litrão de mirinda com vodka.
3: Na mureta, na mureta.
5: Na mureta, na mureta. Ia contar as histórias.
1: Alemão, você era dessa, né, alemão?
5: Era.
1: Tempo bom. Essa do almoço de domingo, eu lembro uma vez, meus pais foram viajar e eu fiquei. No e meu pai disse: você vai almoçar daí na casa da sua avó. Já falei com ela, disse: tá bom, né? Rapaz, acordei numa ressaca, cheguei na casa da avó, a avó identificou, né? Meu filho, você comeu alguma coisa que te fez mal? Digo, sim, provavelmente. Vai, então toma esse chá aqui, né? Chá de Marcela.
3: Nossa, Marcela.
1: Aquilo ali não tem o que não consegue.
3: Chá de Loz, não tem.
6: Loz da Boldo.
3: A minha mãe tem
4: Boldo,
3: sempre.
4: Boldo é bom também.
3: Sempre
4: né?
3: Isso em casa. Pô, é muito bom.
6: É bom, mas é ruim, né?
1: Loz, né?
3: Não, agora eu já tô acostumado.
6: Nossa,
3: eu
6: não. Tô acostumado.
3: Vou chamar o intervalo enquanto a gente fica mais saudosista do que nunca. E daqui a pouco a gente vem. Com o quê mesmo? Tem tanta pauta boa.
1: Tem pauta do Paulo. Do aplicativo, tem pauta da Josi também.
3: E bom. Tem a sensação, você tá com alguma sensação de que.
6: Não, de
4: não tô, a parte é uma cãibra na coxa agora.
3: Vamos ali no intervalo, a gente já monta, turma, segura aí. Bem, primeiro deixa eu agradecer a Josi Lisa aqui que hoje trouxe quitutes do aniversário dela pra gente. 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
1: Aires e toda a família lá na nossa festa sábado, foi legal pra caramba. Abraço aí, meus queridos parceiros. 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
1: 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Bora! 24 minutos para as 7, 11 graus.
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1: Jurassic Pan tá no ar, tá com o segundo tempo chegando, então a gente tem uma série de assuntos aqui. Antes, deixa eu dar uma dica pra você que, pô, precisa se antenar com comunicação. A gente falou há pouco de uma pauta que lembrou do MSN, o Caio Salvino aqui nos bastidores lembrou do ICQ, mas os nossos ouvintes também estavam participando e entre eles tinha aqui o 3843, que diz o seguinte, como é que é? Noite, ó, antes da entrada do MSN, tinha que torcer pra conectar, torcendo aquele barulhinho da internet discada, era um barulhinho legal, né, cara? Pô, era um barulhinho que a gente lembra com
7: nostalgia.
1: Só com nostalgia, porque não tinha nada.
8: Saudade não, nostalgia
1: não.
8: Sim, né?
1: Não, saudade da época em que ele existia, né? 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
6: 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Ricardo, no final de semana tivemos 9 jogos abrindo a 24ª rodada do Campeonato Brasileiro. O Fluminense do JB venceu o Remo por 2-1. O Inter ficou no empate em 0-0 com o Atlético Mineiro. No Mineirão, o nosso Mengão foi derrotado pelo Cruzeiro de virada por 2-1. Em São Paulo, o Palmeiras fez 4-1 no Vasco. O Red Bull Bragantino, no último lance da partida, fez 1-0 no Grêmio. No Bavi, deu Bahia 2-0 lá no Barradão. Na Vila Belmiro, Santos 1, Mirassol também 1. E a Chapecoense, depois de 21 partidas sem vencer, bateu São Paulo por 1-0. No Couto Pereira, Coritiba 2, Corinthians 1. Hoje, fechando a rodada às 20 horas, tem Botafogo e Atlético Paranaense. O Palmeiras lidera o campeonato com 51 pontos, Flamengo 45, Atlético 41, Fluminense 41 e fechando o G5 tem o Cruzeiro com 39. Se o campeonato terminasse hoje, Josi de Lis, estariam rebaixados o Mirassol com 24 pontos, o Remo com 23, o Vasco com 22 e a Chapecoense com 14 pontos, virtualmente já rebaixado.
1: Eu quero o comentário abalizado agora do meu parceiro Carlos Augusto Zeredo.
9: Olha, Ricardo, tirando os fiascos que Grêmio Internacional, o próprio São Paulo vem fazendo ali, o São Paulo não tá muito legal, eu vejo que essa Copa do Brasil, em vez de ajudar o Grêmio, pode incomodar. Pode incomodar, porque se chegar a dar uma zebrinha na Copa do Brasil, é um time que entra. O Grêmio é um forte candidato a quanto mais tempo demorar para mandar o Português embora. E ontem eu escutei na íntegra a entrevista do Português e ele não
1: é masoquista, irmão.
9: Ele não sabe, ele não sabe o porquê que ele tá treinando o Grêmio, porque ele dá cada explicação estapafúrdia que você fica louco só em...
1: Mas
9: ele deu certo no Botafogo, mas não deu certo no Grêmio.
6: Eu acho que
1: os caras não estão acostumados com geada, né, meu irmão?
6: Quem for eliminado da Copa do Brasil cai.
1: Então, cai
6: no Brasileirão. Eu penso ao contrário.
10: Perdão. Quem ficar na Copa do Brasil, cai, porque daí vai focar querendo uma vaga.
1: Mas, cara, busca no histórico aí. Busca no histórico da Copa do Brasil. Eu não conheço nenhum time que estava na zona de rebaixamento e que foi campeão da Copa do Brasil.
6: É que ela mudou também. Ela mudou o formato. Ela mudou o formato.
11: Série B que já ganhou, né?
12: Mas o que eu falo, então, o que eu penso também...
1: Se o time tá
12: também...
1: bom, ele vai chegar na Copa do Brasil, mas ele vai estar pelo menos mediano no Campeonato Brasileiro. Se ele não tiver mediano no Campeonato Brasileiro, ele não tem fôlego pra ganhar uma Copa do Brasil.
12: Mas eu penso que a depressão da eliminação no Grenal pode ser...
1: Depressão pra esse monte de mercenário que tem em campo hoje no Brasil. Depressão. Os caras não estão nem aí.
12: A torcida vai pegar. Meu Deus.
6: E outra coisa que tá acontecendo, né, no Campeonato Brasileiro... Geralmente do 11º, 12º para baixo, engloba ali 10, 9 times por rodada. Tô cuidando disso assim, é 1 ou 2 vitórias apenas. E nessa rodada, o Botafogo joga hoje, ainda é 11º. Mas do Vitória, que é 12º, até a Chapecoense, só a Chapecoense venceu nessa rodada.
12: Samuel,
6: ninguém pontua.
12: No GE, tem aquele pontinho vermelho,
6: cheio de vermelho.
12: Você
6: o verde
12: coloca
6: é raro.
12: Isso, lá em cima é verde, verde, cinza, embaixo vermelho e cinza.
6: Vermelho, vermelho, verde. Vermelho é muito, meu Deus.
12: É muito.
6: Por é isso pavoroso.
12: Que a gente tá vendo do dois blocos muito distantes.
6: Eles
12: muito.
6: falam
7: dois campeonatos.
6: Né? Eles falam que é 45 pontos, né? A linha de corte geralmente é, né? Mas eu não sei se chega a 40, tá?
10: E você vê a tragédia que foi, você cantou a pedra agora há pouco desse segundo escalão da tabela. Só Chapecoense venceu. Não complicou pra Grêmio, não complicou mais ainda, né, pra Internacional, porque todo mundo perdeu.
6: O São Paulo, que já foi líder do campeonato, Paulão, não vence desde abril, nós estamos em agosto. Não,
7: e olha só, hein?
6: O Inter tá 8 sem vencer, o Vasco tá 8 sem vencer, então assim, é um bolo de empate, derrota, empate, derrota.
9: O São Paulo, que é 13º com 27, está apenas 3 pontos do Mirassol. Que é o primeiro rebaixado.
6: E tem um detalhe do Inter, né, Alemão? O Inter tá ali, é o primeiro fora da zona de rebaixamento, só que ele tem uma partida a mais que todo mundo.
9: Exatamente.
6: E aliás, hoje
10: faz 15
6: tem 15
10: anos,
6: né?
10: 15 anos hoje. É um evento a ser comemorado, né?
9: Da valsa do Sacha.
10: Tem o Lago 15 anos do Cisne, sem título. Acho que é esse o nome da valsa, né? Lago dos Cisnes.
6: 15 anos sem título hoje, né, Paulão?
10: 15 anos sem título.
9: 15 anos?
6: 24 de agosto hoje.
10: Os caras falaram.
9: Nenhum tipo de título?
10: Não, gauchão. Gauchãozinho. E não foi muito ainda. Não foi muito.
9: Teve gauchão.
7: Como é que é o nome da valsa? Que é
6: Croc? Valsa dos Cisnes.
10: Lago do Cisne.
9: Mas é impressionante isso aí, cara.
6: A última
10: vou
6: título.
10: Vou botar o fone aqui pra escutar melhor, ajeitar melhor.
6: O último título do Inter foi a Recopa Sul-Americana de 2011, no dia 24
9: Meu
6: de agosto.
9: Deus.
6: Depois teve campeonato estadual, claro, né? Mas título relevante, 15 anos.
10: Aí teve um rapaz chamado Sasha, né? Sasha, não é a filha da Xuxa.
7: Ah. Essa aqui?
10: Não.
9: Então é Lago dos
10: Cisnes. Lago dos Cisnes, então. É isso. Da
9: Tchaikovsky. Sasha hoje está no Bragantino. É isso aí.
12: A Ruda tira Clineu pra dançar.
10: A Ruda vai gravar um áudio já.
9: O Werner e Gil.
7: Ah, baita sacanagem, né?
9: Alô, Tio Cana.
7: Tio Cana.
9: Canta a valsinha.
6: Mas não tinha uma valsa mais animada?
7: Não, mas algo pode ser nesse caso, velho.
12: 15 anos em
10: título. Essas músicas clássicas aí tem 15 minutos de duração, velho.
7: Rapaz, só valoriza uma boa valsa. Quem não é da música clássica, só valoriza uma boa valsa quem teve a oportunidade de participar do baile de debutante, de uma festinha de 15 anos e tal. Porque tinha isso.
12: Miss Brotinho.
7: Ele não sabe o que é valsa. Vai lá. Mas era isso que nós tínhamos de futebol?
6: Era isso.
7: Muito bem, muito obrigado. Bem, feito isso, dito isso, temos que falar a respeito da sensação que o brasileiro está... por que que eu tô puxando essa pauta novamente? Porque houve uma informação, por exemplo, baseada nesse final de semana, em que o nosso presidente, ontem, dia 23, disse que a sensação de que as coisas estão mais caras é porque o hábito do brasileiro mudou, porque os juros estão caros e porque nós estamos comprando mais coisa, disse ele em declaração numa entrevista à TV Record. Isso aconteceu durante a entrevista à jornalista Mariana Godoy, e o mandatário assumiu que a taxa Selic está alta, mas disse que a gente não pode aceitar mentira. Ou seja, o presidente, isso já está repercutindo há mais de uma semana, por conta, não sei se vocês lembram daquele videozinho com a Miriam Leitão.
12: Miriam Leitão.
7: E os caras fizeram uma brincadeira com isso aqui. Peraí, deixa eu tirar a valsa do Cisne aqui antes de qualquer coisa.
6: Toca de novo a valsa, Ricardo.
12: Não toca.
10: Deixa de trilha.
7: Não, mas é que essa parte aqui é divertida, né?
6: A valsa?

cara, pra quem, só pra contextualizar, pra quem não pegou, isso foi um comentário extremamente infeliz quando divulgado o índice, então, de inflação do mês de julho. A Miriam Leitão entrou no ar num comentário da Rede Globo de televisão e disse que não eram as coisas que estavam caras, é apenas uma sensação. Essa sensação acontece porque o brasileiro tá mais endividado e tem menos dinheiro pra gastar no supermercado. Então ele chega lá, faz quando não dá pra

0: comprar tudo que ele comprava. Olha o tamanho do lobby, da besteira, da bobagem que os caras estão falando.
1: Tem uma raiva dessa guerrilheira.
2: Sensação.
3: Essa musiquinha sensação ficou parecida com aquela da Dilma, lembra? Que era, como é que é? E o milho? Não, lembra disso?
0: Não lembro dessa.
3: A mandioca.
2: Vamos saudar a mandioca. Isso.
3: Cara, era muito boa aquela, cara.
0: Muito bem, antes da pauta do Paulão, atualiza a previsão do tempo, que não é nada agradável. Eu fiquei aqui demorando para atualizar para saber se vinha pelo menos o índice melhor. Não é. Final de semana deve ter algo em torno de 150 milímetros de chuva a partir de quinta noite, sexta o dia inteiro. E vou dizer mais, tanto sexta quanto sábado, o sol aparece entre nuvens em algum momento do dia. Temperatura vai estar em 25 graus até. Só que é muita chuva. No acumulado, tem volumes muito grandes em curtos períodos, o que pode dar aquelas enxurradas e tal, e etc. Então, preparem-se, porque a gente está acompanhando desde ontem isso e não houve mudança ainda. Por enquanto, permanece isso. Vi um vídeo do Peter Scheuer também, onde ele diz que pode ter um alto índice de chuva para a semana que vem. E ele é um guri bom, ele estuda bastante essa história, assim. Ele faz um pouco de sensacionalismo. Mas é bem menos do que a gente já viu por aí. Então vale a pena, até a Defesa Civil tem consultado muitos modelos que ele consulta também. E eu acho interessante a gente ficar antenado. Final de semana com muita chuva. Chuva volumosa, Urubici? Tá? Urubici também.
1: É mais pra nossa região, né?
0: Urubici também. Aqui no Planalto Sul como um todo. Vamos torcer pra isso mudar. Muito bem, o que mais que a gente tem aqui? Do Lula eu já falei, agora vai, Paulão, manda aí.
1: Samuca, por favor. Motorista de aplicativo que recebeu proposta em dinheiro para ouvir história de traição preferiu a pizza. Abre aspas para o motorista. Tava morrendo de fome.
4: Rapaz, eu vi essa notícia hoje e não quis acreditar.
0: Como é que é isso?
4: O cara tava encerrando o dia de Uber dele, né? Tá. O aplicativo. E aí recebeu um pedido de uma chamada e veio a mensagem no chat lá, né? Você já atingiu sua meta hoje? O rapaz respondeu: faltam 100 reais. Te pago 150 pra você ouvir minha história. Eu terminei com o meu ex porque descobri que ele com o meu companheiro, porque ele tava me traindo.
0: Ele o quê?
3: Com o meu companheiro.
4: Com o meu companheiro.
0: Ah, entendi. Obrigado.
4: Ela com o companheiro. Boa. Descobriu que tava sendo traída a mulher, né? Ela disse: eu te pago 150 reais que eu tô precisando conversar com alguém. O cara é negócio fechado. Mas escute, quem sabe você guarda esse 150 aí, compra uma pizza pra gente e a gente para aí pra conversar aí, né? Quando ele chegou pra pegar a moça na corrida, já tava ela com a pizza, né? Sentaram no lugar lá, não sei onde é que foi. Legal. Trocaram conversa, conversaram um monte e tal. Ele deu conselho e aí que veio o legal da história.
1: Ele pegou ela?
4: Não, cara.
0: Candidato.
2: Se comporte, candidato.
4: Pode até ser que tenha pegado.
2: Não, mas ela pegou a pizza e fugiu. É o golpe Boa Noite Mussarela.
0: Ejaculação precoce. Segura uma noite.
4: A reportagem é do G1, tá lá. Quem quiser procurar lá, eu ria de me acabar. No final, a reportagem diz que no final da conversa, trocaram contatos de WhatsApp para continuar a conversa depois. A fila andou mais rápido do que o
2: quem tem limite é município.
1: Quem perdoa é Deus.
5: Que menos anda boa.
0: Foi boa.
1: Quem tem dó é piano.
0: Foi boa.
4: Mas aí vê a que ponto chega a sociedade, né? Essa pessoa não tinha ninguém próxima pra conversar, porque a reportagem diz que o cara era meio, como diz assim, relacionamento abusivo, acho, né? Ele destruiu até as amizades dela, afastou ela das amigas e tal, e ela queria alguém estranho dos dois lados na relação pra conversar.
0: Boa, é isso aí, cara.
1: Ô, Paulão,
3: narcisista, né?
1: Quando eu fui buscar terapia, quando eu precisei, eu consultei primeiro o Guilherme Secchi, até um abraço pra ele. Ele disse assim: Samuca, não vou te atender porque você é meu amigo. Então eu tenho algumas coisas da tua vida que eu já sei. Então talvez não vou conseguir te atender da melhor forma. Né? Eu vou te indicar profissionais que trabalham comigo, porque eles não conhecem a tua vida, então eles não vão interferir de uma forma que...
2: Resumindo, ele sabia que você estava mentindo. É.
3: saberia.
1: Mas ela foi esperta também, assim, porque ela foi buscar ajuda de alguém que não conhece nada
4: para
1: justamente opinar de forma fria sobre o negócio, né?
0: Imparcial.
1: Então foi legal. E aí ainda rolou um contatinho, né?
5: Mais sorte que ela pegou um cara responsável.
0: Cabeça,
5: né? Pega um outro filho
0: rolou um contatinho que você pegou a psicóloga?
1: Não, era irmã do SEC, não dava, né?
0: Entendi agora.
1: Candidato.
0: Eu também não entendi.
4: Ele tava falando do contatinho da reportagem, né?
0: É. Ah, tá. Beleza, entendi. Ô,
1: candidato, não me bota
0: não, não, eu tava vendo aqui a próxima pauta e foi por isso, velho. Ah, tá. Só por isso, só por isso.
1: Um abraço pra quem.
0: Muito bem, vamos lá. É, tinha outras interessantes
1: tem a,
0: ali.
1: Tem a pauta da Josi.
0: Josi Delisa, aniversariante.
5: Não é de comida.
0: Aniversariante da semana. É, o aniversário. Não, velho, o aniversário.
2: Não é de comer. Que...
0: Não, ela trouxe da padaria São José.
5: Inclusive,
0: você trouxe pra gente?
5: Trouxe um bolo.
0: Trouxe torta.
5: Torta, pastel e pão de queijo.
0: Isso. É, beleza. Então, bocó.
3: As três delícias.
0: É. Delícia. É isso aí.
5: Verdade, deixa eu achar a pauta aqui.
0: Ih, se perdeu. Pronto.
5: Não, é que eu não sabia que era agora.
2: Lembrou da torta.
1: Eu lembrei da piadinha. O cara veio assim, você já come... A mulher chega pra ele assim, você já comeu a selga? Daí o cara veio assim.
2: Essa é do Cebolinha, velho.
1: O cara veio assim, eu já comi a selga, a torta e a bunda. A bunda fazia...
2: É do Cebolinha.
5: Meu Deus, como é que volta?
2: Até a palaplégia.
5: Olha.
0: Estamos abacalhando, velho.
1: Ah, dá pra encerrar.
0: Tá, não, eu tenho a pauta dela, Bocó.
5: Agora eu achei a pauta.
0: Ó, oh, velho, vai lá.
5: Ah, não, cara. Ah, meu Deus. Começar agora.
3: Essa foi muito boa.
5: Foi muito boa.
3: Ai, cara.
5: Meu Deus.
0: Ai, meu Deus. Essa tá pior do que o Nelson na foto do closet de Copas.
5: Chegando a chorar.
0: Vamos lá. Vai, Josi.
5: Em relação à bagunça, o que acontece dentro do seu cérebro quando você vive em um ambiente bagunçado?
0: É como esse aqui, por exemplo.
5: Mais ou menos.
0: Como esse, vai lá.
5: Mas aqui é bagunça de gente, né?
0: É, vai lá.
5: Mas em relação à forma que o seu cérebro interpreta um ambiente bagunçado. Alguém vive na bagunça? Alguém é organizado?
0: Não. Aqui, graças a Deus.
3: Eu sou extremamente organizado. Extremamente organizado.
0: Eu também.
5: Então, a bagunça consome justamente o foco que você está tentando usar. A sua atenção é limitada e um ambiente desorganizado exige uma parte dela o tempo todo. Isso causa um desgaste físico e emocional para você interpretar o que está acontecendo ao seu redor. Aí era sobre isso, em relação a essa questão de bagunça. Alguém organiza, vocês se organizam. O que a bagunça muda na vida de todo mundo? Eu acho que isso vai para várias esferas, né? Tanto casa, família, trabalho.
3: Tem um dito mais ou menos popular que fala, né? Que a casa da pessoa é o reflexo da vida dela, né? Uma casa desarrumada, a vida da pessoa tá uma bagunça.
5: E até o que a gente
1: o cara
5: fala
1: não
5: muito.
1: Acha nem a cama pra dormir.
5: E até o que a gente fala muito em relação à organização de tempo, né?
0: Mas tem uma parte que se não cuidar, vira toque, né?
1: Sim.
5: Ah, eu acho também.
0: Tem uma parte que vira toque. Você tem que saber até onde vai esse teu limite por organização, porque se tu estiver convivendo com alguém, isso pode incomodar, certo?
3: Eu assumo que eu...
0: Não, eu tenho. Eu não sei deitar em cama desarrumada, por exemplo, né?
5: Sim.
0: A minha cama da noite anterior...
2: Mas isso aí tem uma situação... Paulo, você é espírita, não é?
1: Sou.
2: Não tem a situação da casa do espírita lá, que a louça suja...
1: Isso. E atrai energia negativa.
0: É isso.
2: Isso é verdade.
1: O mundo é energia, né? E tudo aquilo que você faz, você atrai energia similar com aquilo que você vibra, né?
0: É isso.
1: É o exemplo mais clássico que tem, né? É, digamos que alguém tenha desencarnado deste plano e seja uma pessoa viciada em tabaco, fumante, certo? Se ela ainda não entendeu que ela deixou esse plano, ainda continua com a sensação de ainda estar aqui viva, ela vai se aproximar de quem? De quem não fuma ou de quem fuma? Porque ela não consegue mais ter acesso à matéria, né?
0: Certo.
1: Ela vai se aproximar de alguém onde tem aquele cheiro daquele mesmo vício, exato. Então, isso que o Juliano falou é muito real. A casa desorganizada, a casa bagunçada, vício, exato. Então, isso que o Juliano falou é muito real. A casa desorganizada, a casa bagunçada...

0: Já tu pega um copo, tu olha, tá tudo sujo. Tu não vai lavar, tu vai deixar junto
1: mais com um sujo.
2: E aqui
1: sujo.
2: Até continuando, mais um sujo. Continuando a pauta, a bagunça pode te empurrar para escolhas piores. Um cérebro super estimulado e esgotado tende a procurar a opção mais fácil. O lanche, mais alguns minutos rolando a tela, o plano que acaba sendo deixado para depois. A desorganização do ambiente pode prejudicar o autocontrole, não porque você é fraco, mas porque aquele espaço está exigindo justamente o mesmo sistema mental que sustentaria novas intenções.
1: É isso, velho, é isso. Atenção.
2: Achei muito legal isso.
1: Tem participações aqui, querido. Atenção, ih, vamos lá.
3: Peraí.
1: Ainda bem que ele disse o que quer. Eu achei que ele ia opinar aqui psicologicamente, mas não era. Vamos por partes aqui com as nossas participações para encerrar.
3: Não,
1: nada a ver. É porque tem uns aqui que, pô, participam sempre, tem um nome aqui, a gente faz questão de dar voz a eles. O Marquinhos Schmidt está dizendo boa noite, abração a todos e rindo muito aqui ainda com a piada lá atrás, aí, por causa da pauta da
3: Selva.
1: Aí a pauta do Cebolinha, né? Deixa eu ver o que mais. Putz, é muita gente aqui. Peraí, deixa eu voltar. Atenção, o Clineu Colorado Soares está dizendo que riu com o Samuel. A Roberta Baggio, nossa integrante aqui do programa, também diz: eu não sei o que é mais engraçado, a piada ou as risadas. Bem, a gente contagia, né? Tem essa parada toda. Leandrinho Barroso ouvindo a gente também. E aí tem ainda Toígor Paim. Ô, Toígor, você mandou. Manda aí o que que tu tem.
4: Fala, turma, tudo certo?
1: Beleza.
4: Pá, acabei perdendo a festa, né? Tinha um compromisso com os pequenos que não podia adiar, acabei não indo. Mas a rapaziada da turma aqui foi. E olha, diz que foi um deboche, como sempre. O problema foi no domingo, que a gente se reuniu e a turma tava num estadinho que me deu inveja. Eu não sabia se era ressaca ou tava um doente. Tem um ali que era chikungunya, covid, olha,
1: Samuel?
4: Dengue, sei lá, cara, mas tava balhado, rapazinho.
1: Bora.
4: Deus o livre. E tu sabe, né? Onde tem 3, 4 peão velho faceiro, que Deus o livre, sempre vai ter uma nega velha emburrada.
1: Ah, mulher mesmo. Isso é fato.
4: Que foi só de asqueira nos guris.
1: Foi.
4: Mas se divertiram a valer. E é o que vale. Na próxima eu tô presente.
1: Boa, queridão.
4: Alemão!
0: Ah, eu ia dizer.
4: Abandone o Grêmio, pai. Mas antes disso, tu sabe, toca aquela.

0: Que sacanagem.
1: Porque é só segunda-feira e quinta, tu sabe. No mínimo uma briga. No último Grenal, nós acabamos com o planeta. Teve a Covid.
0: Abraço, queridão, abraço. E daí, pra não deixar ele no vácuo, meu querido Paulinho Arruda, então, mandou áudio. Manda, Paulinho.
2: Tá explicado o que é que acontece no Futebas nas quinta-feira, então.
0: Por
2: que,
0: velho?
2: Tem uns negros que se aproximam dos meus jogadores, que odiava o futebol, né, cara? Não tem outra explicação.
0: Do que ele tá falando?
3: Também não entendi.
4: Não entendi. Errou o áudio.
5: Não, errou o grupo,
4: é.
0: Era pro programa.
3: Vai ver que era dos espíritos do mal lá, das energias negativas, não é isso?
0: Ele disse assim, ó, piadinha pauta isso. Paulão Futebas. Deve ser isso.
4: Coisa ruim atrai coisa ruim.
0: É que daí foi fraca essa aí. Não, mandou bem. Na hora, se fosse pra rodar na hora, tava legal. Bem, encerramos aqui, né, queridos? 19 horas em Brasólia, senhoras e senhores. Obrigado pela companhia de todos vocês. Caio Salvino,
3: valeu,
0: obrigado.
3: Irmão.
0: Quarta-feira tá
3: Samuel.
0: De volta.
3: Opa, amanhã também,
4: esposa. Samuel.
0: Amanhã.
4: Manda abraço.
0: Amanhã a gente tem que ver se vai fazer o Terço do Rocks ou se vamos gravar o programa do Metabolismo lá, sugerido pela doutora Camila Froner. A gente tem
3: amanhã
0: que ver isso
3: noite.
0: Também. É, que seria amanhã à noite, que é o espaço que a gente
3: vejamos.
0: Tem. Veja, mas senão a gente tá aqui no Terça, né?
3: Opa!
0: Terça on the Rocks, nós, amanhã às 19. Pô, é legal pra caramba, legal. Boa foi a gente combinar que ia fazer pelo menos um set de Terça on the Rocks lá no evento do Closet Copa. Chegou numa hora, eu olhei pro Caião, olhou pra mim e disse assim, não, o clima não tá propício. Acabamos não fazendo. Poupamos os ouvidos dos nossos presentes na festa. Bem, vamos lá, Josi Delis, muita saúde, querida.
6: Obrigada.
0: Parabéns, tá? Obrigado pela presença aí.
6: Eu que agradeço.
0: JB, Paulão, Alemão, Samuelzão, obrigado pra todo mundo que participou com a gente, mais uma edição do Jurassic Pan. Tenha uma boa semana aí, turma. 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Boa noite, Silva Celantes.
4: Boa noite.

0: Jurassic Park. 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
1: 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E a hora na Pan. 7:20.
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0: esses últimos anos, porque o avesso do avesso do avesso passou a fazer regra.
1: É o transe jurídico, Marcília. Ou esse direito que você conheceu, o direito baseado nos livros, nas leis, na jurisprudência, isso acabou. É tudo agora uma questão de sensação, entendeu? Essa história de igualdade perante a lei saiu de moda. O que a gente aplica para os amigos é uma coisa, o que aplica para os inimigos é outra. A gente precisa se atualizar.
0: É, precisamos nos atualizar de fato, porque a coisa tá feia, meus caros. E é isso, né? Fica a narrativa de que, ele faz, eu também faço, todas as campanhas entram com ação, tá tudo certo. O problema é, como nós temos dito, que a esquerda, ela entra, ou tem entrado contra candidaturas da direita com ações por falas, né? Por demonstrações de fala. A direita não tem feito isso, ou pelo menos eu não tenho visto isso acontecer recorrentemente. Esse desnível é que me parece estranho. Olha, a gente tem a nossa enquete já na tela. Vamos ver o que deu a nossa pergunta de hoje, que era: hoje não vai para a tela, hoje não temos tela, mas vamos responder para vocês. Qual a consequência para quem falta os debates na TV? Perdem os eleitores 50%, ganham os eleitores 50%, deu empate. Acho que é a primeira vez que a gente teve empate aqui na nossa enquete. A gente vai ter que fazer um segundo turno dessa enquete para ver quem realmente vence. Agora, se você acha que o programa está acabando, não está. É só uma sensação, não é isso? Não, estão me dizendo aqui no ponto que não, que está acabando mesmo, não é só uma sensação. A gente está terminando hoje o Pingos e amanhã estaremos de volta. Obrigado pela audiência de vocês, um abraço ao meu querido Roberto Mota, fiquem com a programação da Jovem Pan. Boa noite, até amanhã.
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4: Olá, boa noite.
5: Boa noite para você que nos acompanha em todo o país.
4: Segunda-feira, 24 de agosto de 2026.
5: Vamos aos destaques do dia.
4: Saúde.
5: Meu SUS Digital vai oferecer teleatendimentos a mulheres em situação de violência e mães atípicas. Graziele Bezerra.

0: Cada usuária poderá realizar até 10 sessões. Ao final das sessões, a mulher poderá ser encaminhada para a continuidade do cuidado em um centro de atenção psicossocial.
1: Motoristas já podem consultar em um único lugar as passagens por pedágios eletrônicos e verificar se há tarifas pendentes.
2: Plataforma reúne dados sobre registro, situação da tarifa e canal de pagamento. Luciana Colares de Holanda.
3: O pedágio eletrônico, chamado de Free Flow, permite a passagem de veículos pelos pontos de cobrança sem a necessidade de parada em cancelas ou cabines fiscais.
1: Mobilização por pessoas desaparecidas.
2: Familiares podem doar DNA para auxiliar nas buscas. Pablo Mundim.
4: O DNA do familiar é incluído em bancos de perfis genéticos e pode ser comparado com materiais de pessoas encontradas vivas ou mortas cuja identidade ainda não foi confirmada.
1: Hoje na apresentação da Voz do Brasil, Luciana Vasconcelos e Luciano Seixas.
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1: Pequenas empresas devem ficar de olho. O número de serviços disponíveis em órgãos do Poder Público Federal deve aumentar. E assim, podem surgir novas oportunidades de negócios.
2: E como funciona? Por meio de plataforma, o órgão público divulga uma necessidade de serviço ou de aquisição de alimentos. E os fornecedores cadastrados podem enviar suas propostas com o preço pelo qual realizariam o trabalho.
1: Quem tem mais informações ao vivo é Gabriela Noronha. Boa noite, Gabriela.
5: Boa noite, Luciano, boa noite a todos os ouvintes da Voz do Brasil, boa noite, Luciana. Olha, é isso mesmo, bancos públicos, correios e outras entidades federais, como o Fundo Nacional de Desenvolvimento da Educação, o FNDE, vão utilizar a plataforma Contrata Mais Brasil para contratar microempreendedores individuais em serviços de manutenção e pequenos reparos e também outros serviços. Com a assinatura do termo de adesão nesta segunda-feira, as instituições públicas se somam aos demais órgãos federais, como escolas, prefeituras, governos estaduais e também que já utilizam, né, a ferramenta para contratar os serviços. A lista inclui profissionais de diferentes áreas, como explica o ministro do empreendedorismo, da microempresa e da empresa de pequeno porte, Paulo Henrique Pereira.
6: É a possibilidade de uma escola contratar o pedreiro, pintor do bairro, que às vezes tem a filha ou o filho estudando na escola, para fazer o serviço público, ao invés de mandar esse dinheiro para uma grande empresa. É um hospital que vai comprar a comida de um produtor local, ou uma agência do Banco do Brasil que vai buscar lá a cozinheira para fazer um evento, que é uma empreendedora local, deixando o dinheiro nos territórios, nas localidades.
5: E olha, para participar, o MEI e microempresas devem acessar a plataforma com a conta gov.br, informar o CNPJ, realizar o cadastro no sistema de cadastramento unificado de fornecedores e, quando necessário, selecionar os serviços que oferecem. A partir daí, eles poderão enviar propostas para oportunidades disponíveis em seu município ou região. E a contratação é realizada toda de forma digital e pode ser concluída em até 5 dias após a publicação da demanda pelo órgão público. A secretária-geral do Ministério da Defesa, Sinária Wagner Fredo, conta como o sistema auxilia a contratação de serviço nas Forças Armadas.
7: Há uma conexão com os fornecedores locais para serviços de pequena monta. Então, a partir desse valor, que são aquisições até 13 mil, são feitas essas contratações. E hoje, dessas 390 unidades cadastradas, 148 já fizeram pelo menos uma aquisição.
5: E olha, a plataforma e o formulário de cadastro para fornecedores e órgãos públicos estão disponíveis no endereço oficial contratamaisbrasil.sistema.gov.br. Luciano.
2: Muito obrigada, Gabriela Noronha, pelas informações ao vivo aqui na Voz do Brasil.
1: O governo federal publicou no Diário Oficial resolução que define os segmentos que têm direito a crédito pelo Plano Brasil Soberano.
2: Tem direito a solicitar empréstimos ao BNDES, Banco Nacional de Desenvolvimento Econômico e Social, exportadores afetados pelas tarifas extras impostas pelos Estados Unidos e companhias e fornecedores que estão sofrendo com os conflitos no Oriente Médio.
1: Também podem acessar os recursos, projetos industriais e tecnológicos nas etapas de lavra associadas a beneficiamento, refino ensino ou transformação de minerais.
2: E ainda produtores de fertilizantes e setores industriais de relevância para a balança comercial brasileira.
1: Usa o pedágio eletrônico nas rodovias, aquele que você passa sem parar na cancela e efetua o pagamento depois, agora pode acompanhar seus registros por aplicativo.
2: Em um só local será possível conferir as passagens em pedágios, os valores e até dar uma entrada em contestação.
3: O pedágio eletrônico, chamado de Free Flow, permite a passagem de veículos pelos pontos de cobrança sem a necessidade de parada em cancelas ou cabines fiscais. E a partir de agora, o motorista que usa esse sistema vai poder consultar todos os registros de passagem por meio do aplicativo CNH do Brasil, que tem mais de 81 milhões de usuários. Será possível consultar registros nas rodovias que utilizam o sistema, sejam elas federais ou estaduais. O ministro dos Transportes, Jorge Santoro, deu detalhes sobre a plataforma.
8: Qualquer pessoa pode consultar as suas passagens nos postos de Free Flow no país inteiro. Com o aplicativo ela vai ter a noção exata se passou ou não passou, quando ela passou, em qual rodovia ela passou. Agora ele tem um órgão oficial que é a Senatran que diz, ele passou ali realmente. Ah, mas eu não passei. Então ele vai lá no aplicativo, ele pode fazer a contestação, eu não passei, não concordo com aquela cobrança. Até nisso o aplicativo é mais moderno.
3: Hoje, 14 concessionárias já estão integradas à plataforma. O aplicativo envia notificações sobre a cobrança e o motorista tem até 30 dias para pagar pela passagem no pedágio. Mas atenção, o pagamento não é feito pela plataforma. O CNH do Brasil direciona o usuário ao canal disponibilizado pela concessionária. Reportagem Luciana Colares de Holanda.
1: Parentes de desaparecidos contam com a tecnologia para ajudar na localização dessas pessoas.
2: Em todo o país, postos de coleta de DNA do Ministério da Justiça e Segurança Pública estão preparados para receber os familiares que ainda não tenham doado material genético.
1: A doação é simples e aumenta as chances pela busca da pessoa que desapareceu.
9: São 342 postos de coleta disponíveis em todo o país. A coleta é uma forma de ampliar as chances de identificação de pessoas desaparecidas. O secretário nacional de segurança pública, Chico Lucas, explica que o DNA do familiar é incluído em bancos de perfis genéticos e pode ser comparado com materiais de pessoas encontradas vivas ou mortas cuja identidade ainda não foi confirmada.
10: Existe então um universo de pessoas que ainda possam ser identificadas. Por quê? Porque muitas vezes os parentes não vão atrás, os parentes não sabem. A amostra só pode ser usada para fins de localização de desaparecidos, porque a pessoa pode ter receio de ser, por exemplo, comparado com um criminal. Então, essa identificação não serve a fins criminais, só civis.
9: Desde 2021, foram 815 identificações de pessoas desaparecidas através dos bancos de DNA. A recomendação é que participem da campanha, preferencialmente familiares biológicos diretos, pai ou mãe, filhos ou irmãos da pessoa desaparecida. Menores de idade também podem participar, acompanhados e autorizados por um responsável. A coleta é simples, feita com um cotonete ou uma pequena esponja na parte interna da bochecha. Não é necessário estar em jejum. Simone de Jesus, da Coordenação de Políticas sobre Pessoas Desaparecidas do Ministério da Justiça, defende que o procedimento ajuda na identificação.
11: Quem tem um familiar desaparecido, que doe seu material, que se é uma possibilidade muito importante de poder resolver e ter uma resposta numa situação que a gente sabe que é tão desesperadora para todos os familiares.
9: Quem já forneceu DNA em campanhas anteriores não precisa repetir o procedimento. O perfil continua armazenado e pode ser comparado em novos registros. O familiar deve procurar os postos indicados pelo Ministério da Justiça, munidos de documento de identificação, o memorando de encaminhamento da delegacia e, se possível, documentos da pessoa desaparecida. Reportagem Pablo Mundim.
2: Os endereços dos postos de coleta podem ser consultados em gov.br/mj.
1: Escuta. escuta, acolhimento e orientação a mulheres em situação de vulnerabilidade.
2: A partir de hoje serão disponibilizados 100 mil teleatendimentos a elas pelo SUS.
1: Conheça os detalhes na reportagem de Graziele Bezerra.
12: O serviço é voltado a mulheres em situação de violência, mães atípicas e mulheres que cuidam de familiares com deficiência ou doenças raras. A expectativa é realizar até 100 mil teleatendimentos por mês a partir desta segunda-feira. As consultas poderão ser agendadas via Meu SUS Digital, como explica a secretária de Atendimento Especial da Saúde do Ministério da Saúde, Ana Luísa Caldas.
13: Essa oferta de maneira remota, de maneira na palma da mão, para a gente facilitar e de fato conseguir superar algumas barreiras de acesso. A gente sabe que a gente ainda não consegue ter a capilaridade que a gente gostaria de ter de serviços especializados em todos os territórios nacionais. Então, por que não utilizar também da saúde digital, atendimento remoto a favor e em prol dessas pessoas no território?
12: Para agendar um atendimento, basta acessar o aplicativo Meu SUS Digital com a conta gov.br, selecionar a opção Acolhe Mais e realizar o cadastro. Em até 24 horas, a paciente receberá o contato da equipe do SUS para escolher a data e o horário da consulta. Cada usuária poderá realizar até 10 sessões, com possibilidade de realizar um novo ciclo quando necessário. Especialistas em saúde mental foram capacitadas para identificar situações de risco em que a paciente esteja, como explica o ministro da Saúde, Alexandre Padilha.
14: Começa com a psicóloga, combinando com aquela mulher, qual que é a palavra que você pode usar como código para interromper a consulta, se você sentir uma situação de risco, se o agressor passar por aqui, entrar por aqui, né? O papel vai ser acolher e buscar construir um conjunto do cuidado junto ali com o município, junto com a rede local, com as potências que a rede local tem, né?
12: Ao final das sessões, a mulher poderá ser encaminhada para a continuidade do cuidado em um centro de atenção psicossocial ou em um outro serviço da rede. O teleatendimento está disponível de segunda a sexta-feira, das 8 da manhã às 8 da noite, e aos sábados, das 8 da manhã às 2 da tarde. Reportagem Graziele Bezerra.
2: E uma ferramenta digital ajuda quem deseja se livrar do vício em bebidas alcoólicas.
1: Disponível no Meu SUS Digital, o Modera Brasil disponibiliza testes, dicas e informações e pode recomendar o usuário a procurar ajuda médica.
2: O tratamento para o alcoolismo está disponível no Sistema Único de Saúde.
15: Davi Alves de Souza, morador de Brasília, é filho de um pai alcoólatra e perdeu a mãe aos 7 anos de idade. Ele conta que encontrou na bebida uma forma de preencher o vazio deixado pela mãe. Aos 42 anos, decidiu buscar ajuda para abandonar a dependência.
16: Pedi trabalho, pedi esposa, falei assim, eu não quero mais, eu acho que eu vou conseguir, eu tenho certeza que eu vou conseguir.
15: Dados do Ministério da Saúde apontam que cerca de 20% dos brasileiros com mais de 18 anos ingerem pelo menos 6 doses de álcool em uma única ocasião. O consumo excessivo é um dos principais fatores de risco para diversas doenças. Também provoca prejuízos emocionais e sociais, como lembra a gerente do Centro de Atenção Psicossocial, Álcool e Outras Drogas, de Samambaia, Gabriela e Tereza de Jesus.
17: Normalmente a família chega um momento que não quer mais, nem os filhos, nem a esposa, então eles vêm na questão do trabalho, deixam de ir ao trabalho ou perdem o emprego, ficam em situação de rua.
15: A ferramenta Modera Brasil, disponível no Meu SUS Digital, oferece meios de prevenção ao uso exagerado de bebidas alcoólicas. O aplicativo permite ao cidadão avaliar o padrão de consumo e recomenda, quando necessário, procurar os serviços da rede pública de saúde. O Modera Brasil foi desenvolvido pela Universidade de São Paulo em parceria com o Ministério da Saúde, como explica explica a secretária de Atenção Primária à Saúde, Ana Luísa Ferreira Caldas.
18: O aplicativo ele vem como uma ferramenta de autocuidado apoiado para fazer a avaliação do nosso consumo alcoólico enquanto cidadãos, mas também traz diversas ferramentas dentro do próprio aplicativo para educação em saúde, traz o consumo, né, de quanto que custa esse consumo alcoólico que as pessoas acabam utilizando na sociedade de maneira geral, exatamente para a gente poder fazer promoção da saúde, levar o autocuidado apoiado e conhecimento técnico baseado em evidência para a população se sentir também segura com as informações na palma da mão.
15: E para quem precisa de ajuda para enfrentar problemas relacionados ao consumo de álcool, a unidade básica de saúde é a primeira porta de entrada para o cuidado no SUS. As equipes orientam como reduzir ou interromper o consumo e oferecem ainda tratamento de saúde para doenças associadas ao uso de bebidas e, quando necessário, encaminham para um atendimento especializado nos centros de atenção psicossocial, álcool e outras drogas, CAPS. Reportagem Cleide Lopes.
1: A vacinação de crianças e adolescentes menores de 15 anos segue em todo o país até 1º de setembro, dentro da campanha nacional de multivacinação.
2: Pais e também responsáveis devem procurar uma unidade de saúde e levar a caderneta de vacinação em papel ou pelo Meu SUS Digital para conferir se há doses em atraso e manter a proteção contra mais de 20 doenças.
1: No último sábado, o Dia D reforçou a mobilização com atendimento em unidades de saúde, pontos móveis e espaços públicos.
19: Em Brasília, o servidor público Daniel Moreira aproveitou o dia de folga para atualizar a caderneta de vacinação dos filhos.
20: Eu trouxe as crianças para verificar se a cobertura vacinal estava adequada, se não. E aproveitei e também verifiquei se as minhas vacinas estavam em dia.
19: Famílias inteiras reservaram o sábado para ficar em dia com a saúde. Unidades básicas de todo o país abriram as portas para a campanha de multivacinação. O ministro da Saúde, Alexandre Padilha, falou da importância da vacina.
21: Vocês, pais e mães atuais, só não têm paralisia infantil, só não tiveram meningite, só não tiveram sarampo, porque um dia o seu pai e a sua mãe saiu de casa e te levou para vacinar. Hoje a vacina está o ano inteiro lá. Se tiver dificuldade de levar na unidade de saúde, faz uma autorização para tomar a vacina na escola, que as equipes de saúde da família de todo o país vão até as escolas vacinar as crianças. Então tem toda a oportunidade para vacinar, manter sua criança protegida.
19: Por causa do surgimento de um surto de sarampo em vários países das Américas, a vacinação contra a doença está sendo reforçada, como destacou o ministro Alexandre Padilha.
21: Quem é de São Paulo, São Bernardo e Guarulhos, são três cidades que hoje tem pouco mais de 20 casos identificados desde o começo de julho, precisa tomar a vacina do sarampo, mesmo se achar que está com a caderneta atualizada.
19: O dia D de vacinação também atraiu idosos e gestantes aos postos de vacinação. Foi o caso da aposentada Dalva Dourado.
22: Sem as vacinas, não é como que a gente vai se livrar das epidemias, das doenças. Tem que vacinar.
19: Já a bancária Ana Paula Medeiros trouxe o filho e acabou também sendo vacinada.
23: Eu tomei três, todas que estavam em atraso, e aí agora já tá tudo em dia.
19: A pequena Maria Clara de Andrade, de 10 anos, resumiu bem o sentimento de estar imunizada.
24: Se você pegar uma doença, pode ser pior do que vacinar, bem pior.
19: A campanha segue até o dia 1º de setembro com a oferta de 20 vacinas do calendário nacional. A estratégia protege contra doenças graves como meningite, tuberculose, hepatite e cânceres associados ao HPV. Reportagem Luana Karen.
2: Já está disponível para consulta o quarto e último lote da restituição do Imposto de Renda 2026.
1: O valor pode ser creditado na conta do contribuinte até o dia 31 de agosto.
2: A consulta ao lote pode ser feita no portal ou no aplicativo da Receita Federal.
25: A consulta ao quarto lote de restituição do Imposto de Renda à Pessoa Física de 2026 começa nesta segunda-feira, dia 24 de agosto. O lote também inclui restituições residuais de anos anteriores. São 521.935 restituições, que somam quase R$1.240 bilhões. O crédito será realizado em 31 de agosto e é feito somente em conta do titular da declaração. Entre os beneficiados estão contribuintes com prioridade legal, como idosos, pessoas com deficiência ou doença grave e contribuintes cuja a principal fonte de renda seja o magistério. A consulta pode ser feita no portal da Receita Federal, gov.br/Receita Federal, em Meu Imposto de Renda, e depois em Consultar Minha Restituição. Também é possível verificar a situação pelo aplicativo da Receita Federal. Se houver pendências na declaração, o contribuinte pode corrigir as informações por meio de uma declaração retificadora. Dilson Santa Fé, para a Voz do Brasil.
1: Foi apresentada esse mês a versão atualizada de uma publicação com o mapeamento de riscos para a prevenção de desastres naturais no país.
2: O texto traz avanços científicos e técnicos das últimas décadas, desde a obra original publicada em 2007.
1: O objetivo é apoiar os municípios na elaboração de planos, projetos e obras de redução de riscos diante dos impactos trazidos pelas mudanças climáticas.
2: Entre elas, o fenômeno do El Niño, que traz impactos como chuvas acima da média na região sul e seca e calor acentuados na porção norte.
1: Foi o que apontou Rodolfo Moura, diretor do Departamento de Mitigação e Prevenção de Risco do Ministério das Cidades.
0: Só é possível atuar nos desastres se a gente conhece o risco. No momento que a gente está vivenciando agora, de crise climática, de possível intensificação dos processos com o El Niño que se avizinha, então a gente entende que é um documento que pode já surtir efeito como um documento que pode trazer ações de prevenção de norte a sul do Brasil.
2: A publicação está disponível no site gov.br/cidades.
1: A música brasileira e suas partituras agora na internet.
2: Um espaço onde notas, acordes e melodias que fazem parte da nossa história estão a um clique de distância.
1: O novo portal de partituras amplia o acesso a esse patrimônio musical, colaborando também para o ensino musical brasileiro.
4: Chico Buarque, Tom Jobim, Hermeto Pascoal, nomes da música brasileira que agora tem partituras de suas composições reunidas na plataforma online Partituras Brasileiras. A diretora do Centro de Música da Fundação Nacional de Artes, Funarte, Eulícia Esteves, explica o que é possível encontrar no site.
5: Partituras do nosso cancioneiro popular, partituras de música de concerto, de compositores brasileiros, ou seja, é uma plataforma de partituras de compositores nacionais, para várias formações, para orquestras, para bandas e para instrumento solo também.
4: O acervo contempla materiais voltados ao ensino musical. Além das partituras, é possível também conhecer obras da música brasileira em formato digital. Na plataforma, o usuário pode pesquisar em itens como catálogo geral, ensino musical e Bienal da Música Brasileira Contemporânea. Eulícia Esteves, da Funarte, destaca quem pode usar o material.
5: Músicos, professores, pesquisadores, amantes da música brasileira de uma forma geral.
4: A plataforma vai permitir o aumento gradual do acervo, como explica o músico, pesquisador e professor Renato Borges.
6: Porque já existe uma quantidade razoável de repertório que é disponibilizado, né, em projetos digitais a tendência é que essa quantidade vai aumentar com o passar do tempo.
4: A pesquisa da partitura pode ser feita pelo nome do compositor, título da obra e formação instrumental, como banda marcial, por exemplo. Também é possível pesquisar por diferentes instrumentos e tipos de voz, como soprano e tenor. O endereço da plataforma é partiturasbrasileiras.funarte.gov.br. Reportagem, Márcia Fernandes.
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2: de espera do programa Universidade para Todos, o ProUni, para o segundo semestre do ano, recebe manifestações de interesse nos dias 26 e 27 de agosto, quarta e quinta-feira.
1: Podem participar os candidatos que não foram pré-selecionados nas chamadas anteriores e aqueles que não conseguiram vaga por falta de formação de turma.
2: O processo é gratuito e deve ser feito pelo Portal Único de Acesso ao Ensino Superior.
1: essas foram as notícias do governo federal.
2: Uma realização da Secretaria de Comunicação Social da Presidência da República.
1: Com produção da empresa Brasil de Comunicação.
2: Fique agora com as notícias do Poder Judiciário e do Congresso Nacional. Uma boa noite.
1: Boa noite para você, até amanhã.
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8: Supremo inicia audiência pública para debater a constitucionalidade de dispositivos da lei antifacção.
9: TST discute o controle do uso de banheiro no trabalho.
8: STJ decide que judiciário só pode determinar tratamento pelo SUS no exterior em situações excepcionais.
9: Boa noite, eu sou Arthur Filho.
8: E eu sou Walter Lima.
9: O Supremo iniciou hoje uma audiência pública para debater a constitucionalidade de dispositivos da lei antifacção.
8: Ao todo, 48 expositores foram admitidos para apresentar argumentos técnicos sobre dispositivos da nova legislação, que são questionados em 4 ações diretas de inconstitucionalidade em tramitação na corte.
9: Oficialmente denominada Marco Legal do Combate ao Crime Organizado, a lei que entrou em vigor em março alterou o Código Penal, o Código de Processo Penal e outras leis penais.
8: O texto define como facção criminosa o agrupamento de pelo menos 3 pessoas que empreguem violência, grave ameaça ou coação para exercer controle territorial ou social, intimidar a população e autoridades ou atacar serviços estruturais essenciais. A audiência será retomada amanhã pela manhã e se estende na parte da tarde.
9: Judiciário só pode obrigar o SUS a custear tratamento médico no exterior em casos excepcionais, como comprovação de que não há tratamento eficaz disponível no Brasil.
8: Para o STJ, o direito à saúde não garante acesso à melhor tecnologia médica disponível no mundo. Fátima Uchoa.
2: Com esse entendimento, a segunda turma do STJ manteve a negativa do TRF4 para que a União custeasse o transplante intestinal e o tratamento de uma menina de 11 anos em hospital dos Estados Unidos. O ministro relator Marco Aurélio Belize explicou que havia dados técnicos sobre hospitais brasileiros habilitados para o referido transplante. O ministro também ressaltou que a proteção integral assegurada a crianças e adolescentes não afasta a necessidade de observar os critérios técnicos, a organização do SUS e a igualdade na distribuição de recursos, devendo a proteção integral ser harmonizada com a sustentabilidade do sistema e com as escolhas legítimas de política pública.
9: O TST faz audiência pública nesta terça-feira para debater o controle e a limitação do uso de banheiro por empregados durante o trabalho.
8: O assunto diz respeito principalmente a setores específicos como teleatendimento e frigoríficos. Simone Moura.
10: Para muitos trabalhadores, o tempo de trabalho é tão cronometrado que é difícil até ir ao banheiro durante o serviço. Mas essa é uma necessidade básica de qualquer pessoa. Por isso, o assunto virou tema de audiência aqui no TST. O Tribunal Superior do Trabalho quer ouvir trabalhadores, empresários, médicos, para discutir a possibilidade de acordos e convenções coletivas flexibilizarem regras relacionadas ao uso de banheiros em atividades como teleatendimento e frigoríficos. A audiência será realizada às 14h desta terça-feira na sede do TST, com transmissão ao vivo pelo canal do Tribunal no YouTube.
9: Participação dos eleitores é destacada pelo presidente do TSE durante eleição simulada no Maranhão.
8: O teste reuniu mais de 1000 eleitores e reproduziu as condições de uma eleição real. Vitor Struck.
11: A participação dos eleitores é fundamental para garantir a força e a legitimidade da democracia. A avaliação é do presidente do TSE, ministro Cássio Nunes Marques, que acompanhou uma eleição simulada em Paulino Neves, no Maranhão. A iniciativa, promovida pelo TRE do Maranhão, é acompanhada pelo TSE. Funcionou como um ensaio para as eleições gerais de 2026. A simulação reproduziu as etapas de uma eleição real, desde o primeiro voto até a emissão do boletim de urna no fim do dia. Técnicos e observadores do TSE acompanharam a operação. Segundo o presidente do tribunal, o uso da tecnologia na justiça eleitoral tem como objetivo garantir que a vontade do eleitor seja registrada de forma exata,
12: transparente e segura.
13: A tecnologia, para essa justiça especializada, nunca representou um fim em si mesmo, mas sim o meio pelo qual garantimos que a vontade do eleitor seja registrada de forma exata, transparente e inviolável.
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0: Em sessão de homenagem ao Tribunal Superior do Trabalho.
1: PEC com mudanças na segurança pública chega ao Senado.
0: Campanha mobiliza familiares de desaparecidos para coleta de DNA.
1: Boa noite.
2: Boa noite.
1: O mundo do trabalho mudou, os desafios também. A inteligência artificial, a automação e as plataformas digitais estão transformando profissões, jornadas e relações entre trabalhadores e empregadores. Em meio a tantas mudanças, velhos problemas permanecem, mas ganham novas formas.
0: Uma sessão especial do Senado celebrou nesta segunda-feira os 80 anos do Tribunal Superior do Trabalho. Durante o evento, parlamentares e representantes da Justiça Trabalhista defenderam o fim da escala 6x1 e o combate à precarização no mercado laboral. A repórter Marcela Diniz traz os detalhes.
3: Em 1946, o então Conselho Nacional do Trabalho passou a integrar oficialmente o Poder Judiciário e a se chamar Tribunal Superior do Trabalho. De lá até hoje, muita coisa mudou nas relações entre patrões e empregados. Terceirização, trabalho intermitente e outros tipos de contrato que não abrangem direitos que eram consagrados em outros tempos, como férias remuneradas e auxílio-doença. A tecnologia também impactou o mundo laboral. Diante dessa realidade, a Justiça do Trabalho precisa compreender os novos cenários e assegurar proteção ao elo mais fraco, o trabalhador. O presidente do TST, ministro Luiz Felipe Vieira de Melo Filho, comentou esse desafio.
4: A inteligência artificial, a automação, a economia digital e o trabalho intermediado por plataformas já fazem parte da realidade de milhões de pessoas. A própria noção de tempo e local de trabalho passa por profundas mudanças. A velha exploração do trabalho assume novas faces e desafia, cotidianamente, o mistério de distribuir justiça social.
3: O senador Paulo Paim, do PT do Rio Grande do Sul, defendeu que o Congresso aprove leis que garantam proteção trabalhista e o direito de viver para além do trabalho.
5: É urgente que o Brasil ponha o fim da escala 6x1 e promova a redução da jornada de trabalho para 40 horas semanais sem redução salarial. Isso é modernizar as relações de trabalho.
3: Ministros do TST já defenderam publicamente a aprovação da proposta de emenda à Constituição que acaba com a escala 6x1 e reduz a jornada máxima para 40 horas semanais. A PEC está na Comissão de Constituição e Justiça do Senado.
1: O Senado analisa o projeto de lei que torna obrigatória a realização do teste do bafômetro ou exames toxicológicos para todos os condutores envolvidos em acidentes de trânsito.
0: A proposta também estabelece que o crime de homicídio culposo ao volante sob efeito de álcool ou drogas seja inafiançável. A reportagem é de Bruno Lourenço.
6: O projeto torna obrigatória a testagem de alcoolemia ou de outras substâncias psicoativas em motoristas envolvidos em sinistros. O autor, senador Fabiano Contarato, do PT do Espírito Santo, que já foi delegado, afirma que a medida busca evitar dúvidas na perícia e agilizar a identificação de casos de embriaguez logo após a ocorrência.
7: O que o projeto faz é que em estado flagrancial ele vai ser preso em flagrante. Aí o juiz na audiência de custódia é que vai avaliar se ele vai manter a prisão em flagrante ou se ele vai converter a prisão em flagrante preventivo.
6: Além da testagem compulsória, a proposta veda a concessão de fiança nos casos em que o motorista alcoolizado ou drogado causar a morte de outra pessoa. A medida já foi aprovada na Comissão de Segurança Pública.
1: E a segurança pública pode ganhar novas regras diretamente na Constituição. A chamada PEC da Segurança Pública começa a avançar no Senado após ser enviada à Comissão de Constituição e Justiça. Entre outros pontos, a proposta prevê maior integração das ações de segurança entre União, estados e municípios.
0: Com a escolha de um relator, o texto poderá entrar na fase de discussão. Os detalhes com o repórter Herman Kulitz.
8: A chamada PEC da Segurança Pública busca modificar a Constituição com o objetivo de combater com mais rigor o crime organizado, de ampliar a atuação da Polícia Federal, de criar polícias municipais, de aumentar os recursos para a segurança pública e para o sistema penitenciário, além de trazer outras medidas que ajudem no enfrentamento da criminalidade. Como destacou o relator da proposta, senador Rogério Carvalho, do PT de Sergipe.
9: Para que a gente possa aprovar
2: definitivamente uma emenda constitucional que defina claramente o financiamento do sistema prisional brasileiro, que a gente possa integrar os órgãos de segurança pública, municipais, estaduais e federal, que a gente possa integrar as inteligências e com isso ter mais financiamento e mais gestão da segurança pública, responsabilizando todos os entes federados e assim garantir ao povo brasileiro o direito à segurança, à liberdade de ir e vir.
8: Após a análise na comissão, o texto poderá

0: deverá seguir para o plenário do Senado, onde precisará de pelo menos 49 votos favoráveis em dois turnos para ser aprovada.
1: E familiares de pessoas desaparecidas podem procurar até a próxima sexta-feira pontos de coleta em todo o país para fornecer o material genético.
2: O DNA poderá ser comparado com bancos de dados e auxiliar na identificação e localização de desaparecidos. Repórter Rodrigo Rezende.
3: Até a próxima sexta-feira, 28 de agosto, familiares de pessoas desaparecidas podem entrar em contato com as secretarias de segurança dos 26 estados do país e do Distrito Federal para que profissionais façam a coleta de DNA e outros materiais que permitam o auxílio na busca pelos desaparecidos. A presidente da Comissão de Direitos Humanos do Senado, senadora Damaris Alves, do Republicanos do Distrito Federal, afirma que a situação é urgente.
4: A Comissão de Direitos Humanos tem dado uma atenção especial porque hoje no Brasil nós estamos com mais de 100 mil pessoas desaparecidas. Mais de 55 mil são crianças. Onde estão nossas crianças?
3: A coleta de DNA é indolor e deve ser preferencialmente feita por familiares de primeiro grau da pessoa desaparecida, caso de pai, mãe, filhos ou irmãos. Para mais informações, acesse gov.br/MJ.
1: O projeto que transforma em lei o mapa do caminho para zerar o desmatamento e fazer a transição energética no Brasil está em análise nas comissões do Senado.
2: A ideia de mapa do caminho foi apresentada pelo Brasil na COP30 no ano passado em Belém. Repórter César Mendes.
5: O projeto do senador Beto Faro, do PT do Pará, inclui na Política Nacional sobre Mudança do Clima os mapas para uma transição justa à economia de baixo carbono e para o desmatamento zero. Segundo o autor, a medida transforma essas diretrizes em política de Estado e pode servir de referência a outros países em desenvolvimento. O climatologista Carlos Nobre também defende ações de restauração florestal em grande escala.
6: Quatro biomas brasileiros estão na beira do ponto de retorno: Amazônia, Cerrado, Pantanal e Caatinga. É essencial que o Brasil vá nessa linha desses mapas.
5: O mapa do caminho vai permitir um planejamento de longo prazo para o Brasil reduzir suas emissões e combater o desmatamento, alinhado com os compromissos internacionais assumidos no Acordo de Paris.
7: Eleições 2026.
1: O dinheiro é um dos combustíveis das eleições. É ele que ajuda a financiar campanhas, pagar equipes, produzir materiais e levar candidatos até os eleitores. Neste ano, quase 5 bilhões de reais estarão disponíveis para a disputa eleitoral.
2: Mas afinal, de onde vem todo esse dinheiro e como ele é dividido entre partidos e candidatos? A repórter Patrícia Oliveira explica.
8: O fundo eleitoral é formado por dinheiro público e é destinado apenas para as campanhas em ano de eleições. Em 2026, dos quase 5 bilhões de reais para os 30 partidos registrados no TSE, o PL é que vai ficar com a maior fatia, cerca de 882 milhões de reais. A divisão leva em conta o tamanho das bancadas na Câmara e os votos recebidos pelos partidos na eleição anterior para deputado federal. Também considera a representação no Senado e 2% são divididos igualmente entre todas as legendas. Os partidos definem como distribuir a sua parcela entre os candidatos, como explica o cientista político Rafael Favetti.
9: Os partidos, a rigor, podem usar livremente, tal qual a sua diretoria executiva queira usar na campanha. Porém, os partidos prestam contas à Justiça Eleitoral terminadas as eleições.
8: O eleitor pode acompanhar essa prestação de contas dos partidos pelo site do TSE.
2: Portal e-Cidadania. 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Com a edição de Paula Groba e trabalhos técnicos de João Lira, o Jornal do Senado fica por aqui. Acompanhe agora as notícias da Câmara dos Deputados. Boa noite.
1: Boa noite e até amanhã.

0: Projeto estimula energia limpa em assentamentos da reforma agrária.
1: Deputados atualizam regulamentação dos profissionais da radiologia.
0: Propostas ampliam o controle sanitário sobre suplementos alimentares.
1: Boa noite. Projetos que ampliam o controle sanitário sobre suplementos alimentares estão prontos para serem incluídos na pauta de votações do plenário da Câmara. Saiba mais sobre o assunto na reportagem de José Carlos Oliveira.
2: O deputado Felipe Carreiras, do PSB de Pernambuco, acredita em rápida aprovação de propostas que ampliam o controle sanitário e as punições para fraudes e publicidade enganosa em torno dos suplementos alimentares. Os três projetos de lei foram recomendados pelo grupo de trabalho que ele coordenou na Câmara dos Deputados, já tiveram o regime de urgência aprovado e, portanto, estão prontos para votação no plenário. Além de criminalização e aumento de multa diante de irregularidades, as propostas têm foco em segurança alimentar.
3: Nós temos a grande chance de ter uma legislação moderna, de referência internacional, na medida que nós procuramos enxergar todos os mercados mundiais que comercializam suplemento. A gente pensa uma proibição e uma multa para a rede social que estiver possibilitando esse tipo de propagação indiscriminada, assim como as big techs que ofertam no Mercado Livre, no Amazon, na Shopee, esse tipo de produto. Pior do que a suplementação inadequada é a substância falsificada e está entrando no Brasil, sendo sugerida por esses digital influencers que não tem nem formação médica.
2: Entre 2000 e 2025, 63% dos processos analisados pela Agência Nacional de Vigilância Sanitária foram relacionados a suplementos, envolvendo uso de anabolizantes, manipulação do teor de proteínas e rótulos irregulares. Nas audiências públicas promovidas pelo grupo de trabalho entre outubro do ano passado e março deste ano, técnicos da Anvisa relataram casos de suplemento ômega 3 feito apenas de óleo vegetal com aroma de peixe, whey protein e creatina à base de farinha com saborizante e substâncias tóxicas do agronegócio em laboratório de suplemento alimentar. Felipe Carreiras deverá ser o relator das propostas de controle sanitário dos suplementos alimentares no plenário da Câmara. O deputado lembrou que as audiências no grupo de trabalho ouviram todos os setores envolvidos, desde as empresas até médicos e nutrólogos. Da Rádio Câmara de Brasília, José Carlos Oliveira.
4: Saúde.
0: Baleia Rossi, do MDB de São Paulo, apresentou projeto que estabelece diretrizes para ampliar a atenção à saúde da mulher durante o climatério e a menopausa no SUS. Ele explica que a ideia é qualificar o atendimento, ampliar o diagnóstico e facilitar o acesso a tratamentos.
1: O texto também institui a Semana Nacional de Conscientização sobre o Climatério e a Menopausa, a ser realizada na primeira quinzena de março. O objetivo, segundo Baleia Rossi, é ampliar a informação sobre o tema, reduzir estigmas e fortalecer as ações de educação em saúde.
4: Previdência.
0: Júnior Lourenço, do Maranhão, é favorável ao projeto que regulamenta a aposentadoria especial de agentes comunitários de saúde e de combate às endemias. Para ele, a medida é importante para garantir direitos previdenciários àqueles que atendem diretamente à população.
1: Júnior Lourenço explica que a proposta prevê aposentadoria com integralidade e paridade aos 50 anos para mulheres e aos 52 para homens, após 20 anos de atividade. O texto também estabelece regras para quem tem tempo de serviço em outras funções.
4: Trabalho.
0: Projeto de Rodrigo Valadares, do PL de Sergipe, cria uma modalidade de aprendizagem voltada a jovens egressos do serviço militar obrigatório. O texto permite que empresas de segurança privada substituam a cota de aprendizes pela concessão de bolsas preparatórias a esses jovens.
1: Rodrigo Valadares explica que o projeto reduz para 19 anos a idade mínima para atuação como vigilante de quem comprovar a prestação do serviço militar e dispensa. Para ele, a medida amplia a inserção de ex-militares no mercado de trabalho e reduz a vulnerabilidade desses jovens.
4: Votação.
0: O projeto que amplia o reconhecimento de profissionais da radiologia foi alterado na Câmara e retorna ao Senado para análise das modificações. Saiba mais com a repórter Sofia Peçanha.
5: A Comissão de Constituição e Justiça aprovou o projeto que atualiza a regulamentação das profissões de técnico e tecnólogo em radiologia e de bacharel em ciências radiológicas. A proposta, já aprovada pelo Senado, altera a lei que regula o exercício das profissões da área desde 1985. Entre as mudanças está o reconhecimento formal das categorias de bacharel, tecnólogo e técnico em radiologia, além da ampliação das áreas de atuação profissional. O texto busca adequar a legislação às novas tecnologias utilizadas em exames e tratamentos de saúde, além de atividades industriais e de segurança que utilizam radiação. O projeto já havia sido aprovado pela Comissão de Saúde. Na reunião, o relator, o deputado Ricardo Silva, do PSD de São Paulo, destacou a importância desses profissionais para o funcionamento dos serviços de saúde.
6: Eles buscam beneficiar os profissionais técnicos em radiologia, os quais têm atuação relevante nos serviços de saúde, principalmente na produção de exames radiológicos indispensáveis ao diagnóstico de patologias.
5: Além de atualizar as regras para o exercício da profissão, o texto determina quem pode obter registro nos conselhos regionais de técnicos em radiologia, estabelece regras para supervisão das técnicas radiológicas e reforça exigências relacionadas à proteção radiológica e à segurança dos trabalhadores e usuários dos serviços. Na prática, a proposta busca dar mais segurança jurídica aos profissionais ao definir quem pode atuar em cada atividade e quais são as responsabilidades de cada função. Durante a votação na Comissão de Constituição e Justiça, a deputada Érica Cocai, do PT do Distrito Federal, defendeu a proposta, afirmando que uma das principais mudanças é o reconhecimento dos tecnólogos em radiologia na legislação.
7: E por fim dizer que nós temos uma legislação que é uma legislação antiga, que não previa o tecnólogo, e tecnólogo agora vai poder fazer concurso público. Tecnólogo vai poder adentrar na saúde como tecnólogo. Portanto, é um reconhecimento.
5: Como a proposta que atualiza a regulamentação dos profissionais das técnicas radiológicas sofreu alterações durante sua análise na Câmara, ela retorna agora ao Senado para análise dessas modificações. Da Rádio Câmara de Brasília, Sofia Peçanha.
4: Desenvolvimento Regional.
1: O grupo do PL do Rio Grande do Sul defende a criação de um regime excepcional para agilizar obras e compras em estados e municípios atingidos por calamidades climáticas. A medida flexibiliza regras de licitação e reduz prazos para acelerar a reconstrução da infraestrutura pública.
0: O projeto também permite contratações simplificadas para obras de prevenção, como drenagem, contenção de encostas e sistemas de alerta. Zuco explica que a intenção é reduzir a burocracia sem abrir mão da transparência e da fiscalização dos recursos públicos.
4: Meio ambiente.
1: Mário Negromonte Júnior, do PSB, pede que a Comissão de Finanças e Tributação realize uma audiência pública para discutir os impactos econômicos, fiscais e patrimoniais da atuação do ICMBio e das unidades de conservação federais em Una, no sul da Bahia.
0: Segundo Mário Negromonte Júnior, as restrições ambientais afetam atividades agropecuárias, investimentos, acesso ao crédito e a arrecadação do município. Ele defende o debate para conciliar a preservação ambiental com segurança jurídica dos proprietários e o desenvolvimento da região.
4: Transportes.
1: A Câmara aprovou e encaminhou para análise do Senado o projeto que prorroga até 2032 a dispensa do adicional ao frete para a renovação da marinha mercante em transportes com origem ou destino nas regiões Norte e Nordeste. André Abidon, do PP do Amapá, observa que a cobrança pode representar de 8 a 40% do valor do frete.
0: De acordo com André Abidon, a prorrogação ajuda a reduzir os custos de transporte e dá mais segurança para empresas planejarem investimentos nas duas regiões. O benefício vale para a navegação entre portos brasileiros e para o transporte por rios e lagos.
4: Economia.
1: Afonso Florense, do PT da Bahia, assina projeto que cria a Lei de Proteção da Soberania Econômica Nacional contra sanções estrangeiras. A proposta proíbe que sanções unilaterais impostas por outros países produzam efeitos no Brasil.
0: De acordo com Afonso Florense, a medida protege a autonomia do país e impede o encerramento injustificado de contas bancárias e contratos por exigências externas. O deputado sustenta que o objetivo é proteger a economia e a legislação de interferências estrangeiras.
1: A proposta de emenda à Constituição que amplia a imunidade tributária de organizações religiosas foi aprovada na Câmara. Gabriel Mota, do União de Roraima, explica que o texto também impede a cobrança de impostos na aquisição de bens e serviços necessários ao funcionamento das instituições.
0: Gabriel Mota avalia que a mudança dá mais segurança jurídica à aplicação do benefício tributário. A proposta se estende a creches, asilos, orfanatos, monastérios, seminários e comunidades terapêuticas sem fins lucrativos geridas por essas organizações.
4: Agricultura.
1: Uma comissão aprovou o projeto que institui incentivos à geração de energia limpa em assentamentos da reforma agrária. A repórter Maria Neves tem mais detalhes.
8: A Comissão de Minas e Energia da Câmara aprovou o projeto do deputado Mercinho Lucena, do PSD da Paraíba, que cria incentivos para a geração de energia elétrica de fontes renováveis em áreas da União destinadas à reforma agrária. Pelo texto, poderão se beneficiar da lei pessoas físicas ou jurídicas organizadas em cooperativas e associações que representem assentados. Para viabilizar a geração de energia limpa nos assentamentos, a proposta assegura acesso prioritário a linhas de financiamento em bancos públicos e prioridade no licenciamento de obras de rede elétrica. O projeto também permite que o excedente de energia de microgeração e de minigeração distribuída seja adquirido por distribuidoras ou órgãos públicos. De acordo com o relator, deputado Júlio Lopes, do PP do Rio de Janeiro, o projeto cria a possibilidade para que cerca de 1 milhão de famílias acessem novas fontes de renda por meio da comercialização de excedentes energéticos. Na opinião do parlamentar, ao permitir que essas famílias instalem e operem usinas de energia limpa, o projeto cria um ambiente de negócios favorável ao cooperativismo e ao associativismo. Ativismo rural.
9: É um projeto que tem um mérito muito especial de dar àquelas pessoas que estão em áreas destinadas à reforma agrária. Portanto, pessoas que não têm propriedade, que não têm terra, que não têm outras possibilidades de desenvolverem projetos de energia e a partir desses projetos terem uma capitalização, terem uma renda. E eu entendi que isso será de grande valia para a capitalização dessas áreas mais pobres do Brasil, ajudando essas populações menos assistidas.
8: O projeto que cria incentivos para a geração de energia renovável em assentamentos da reforma agrária ainda será analisado pelas comissões de Agricultura, de Finanças e Tributação e de Constituição e Justiça. Da Rádio Câmara de Brasília, Maria Neves.
0: Marcelo Moraes, do PL do Rio Grande do Sul, é favorável ao projeto que atualiza as regras do crédito fundiário para a compra de imóveis rurais. Segundo o deputado, a proposta torna a política de acesso à terra mais justa ao considerar as diferenças de preços entre as regiões do país.
1: Marcelo Moraes afirma que os limites atuais estão defasados e dificultam o acesso de agricultores familiares ao programa. Para ele, a medida fortalece o crédito fundiário, amplia a inclusão produtiva e contribui para o desenvolvimento regional e a segurança alimentar.
4: Esporte.
0: Oliveira Maia, do União da Bahia, é autor da proposta que proíbe a publicidade, a propaganda e o patrocínio de apostas de cota fixa, as chamadas bets, em todo o país. O projeto ainda veda a contratação de influenciadores, atletas e celebridades para divulgar as apostas.
1: O texto proíbe também o patrocínio de eventos e a utilização de marcas de bets em estádios, arenas e outras instalações. Arthur Oliveira Maia acrescenta que 20% da área de exposição das plataformas de apostas deve ser destinada a alerta sobre os riscos do jogo.
4: Ciência e tecnologia.
0: Fernanda Coelho Filho, do União de Pernambuco, solicita a criação da Frente Parlamentar em Defesa do Programa Espacial Brasileiro. O deputado entende que o colegiado pode colaborar com a formulação de políticas públicas voltadas para o setor espacial e de inovação tecnológica.
1: Fernando Coelho Filho afirma que a iniciativa visa fortalecer a soberania nacional com o desenvolvimento de programas em telecomunicações e monitoramento climático e territorial. Ele argumenta que a frente vai atuar atuar para garantir recursos orçamentários para o setor.
0: Antônio Doido, do MDB do Pará, celebra a aprovação na Câmara de projeto que impede o bloqueio de recursos do Fundo de Universalização dos Serviços de Telecomunicações. Ele ressalta a importância do FUST no financiamento de ações para ampliar o acesso à internet no país.
1: Antônio Doido avalia que a medida pode assegurar mais recursos para levar internet de qualidade a escolas públicas, áreas rurais e comunidades que ainda não têm atendimento adequado. O texto também prevê mais investimentos para a infraestrutura das próprias operadoras.
0: Juscelino Filho, do Maranhão, é favorável ao projeto que estabelece novas regras para o compartilhamento de postes de energia elétrica por empresas de telecomunicações. A proposta busca ampliar

0: dados digitais.
1: Pela proposta, a prisão temporária poderá durar até 40 dias, com possibilidade de prorrogação por igual período, mediante decisão judicial fundamentada. Segundo Mário Frias, o texto também estabelece prazo de 30 dias para o Ministério Público se manifestar após a conclusão do inquérito.
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3: Justiça.
4: Felipe Francischini, do Podemos, do Paraná, quer reforçar a proteção patrimonial da mulher na dissolução do casamento ou da união estável. Ele defende que medidas de bloqueio e proteção de bens não poderão atingir imóveis ou outros bens dados como garantia em financiamentos.
1: Felipe Francischini afirma que a medida evita que bens que ainda pertencem juridicamente ao banco ou a outro credor sejam incluídos na proteção patrimonial. Segundo o deputado, a intenção é assegurar que as medidas em decidam apenas sobre bens efetivamente disponíveis.
3: Últimas notícias.
4: O jornal Câmara dos Deputados irá a Salvador nesta sexta-feira para mais uma gravação itinerante da Voz do Brasil nos estúdios de emissoras da Rede Câmara de Rádio.
1: Lado a lado, um âncora da Rádio Câmara de Brasília e um âncora da emissora local vão apresentar as principais notícias do dia. O programa gravado em Salvador irá ao ar na próxima segunda, dia 31.
4: Termina agora o jornal Câmara dos Deputados, produzido pela Rádio Câmara, com trabalhos técnicos de Everson Urani e apresentação de Márcio Aquiles Sardi e Val Monteiro. Boa noite.
1: Uma ótima noite. Você fica agora com o Minuto do TCU.
3: Minuto do TCU.
5: No dia 1º de setembro, o Tribunal de Contas da União vai realizar painel para debater os desafios do transporte público no Brasil. 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O painel vai reunir representantes do governo, empresas, universidades, organizações da sociedade civil e especialistas internacionais. O evento é aberto a todos os interessados e será transmitido ao vivo pelo canal do Tribunal no YouTube a partir das 14h. 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
3: 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Boa noite.